0: subida de preços dos combustíveis junto aos transportadores.
1: O secretário-geral da Frelimo falava esta segunda-feira à margem da cerimónia de encerramento da terceira sessão ordinária do Parlamento, evento no qual participou como convidado. A secretária de Estado de TET, Cristina Mafumo, desafia as universidades do país a dar o seu contributo para o esclarecimento de certos comportamentos que surgem nas comunidades. São os casos de desinformação sobre o atrofiamento de órgãos masculinos, a purificação da água com cloro e o caso de chupa-sangue. Cristina Mafumo lançou o desafio esta segunda-feira na abertura da reunião preparatória provincial para a Conferência Nacional do Ensino Superior. Na atualidade internacional, as forças norte-americanas realizaram pelo menos 25 voos de recolha de informações perto de Cuba, à semelhança do período anterior aos ataques na Venezuela e no Irã. Segundo noticiou a CNN, estas operações foram realizadas sobretudo com aeronaves de patrulha marítima concebidas para vigilância e reconhecimento, enquanto outras foram conduzidas com especializados na recolha de sinais de informações. A estação NBC noticiou esta segunda-feira, pelo seu lado, que o Departamento da Defesa atualizou os planos para uma possível ação militar contra Cuba, caso o líder da Casa Branca a ordene. O secretário de Estado norte-americano, Marco Rubio, anunciou na passada sexta-feira que serão impostas novas sanções a Cuba, além das que já tinham sido determinadas no início do mês. O tempo. A cidade de Tete poderá registrar esta terça-feira 37 graus centígrados de temperatura máxima, seguida por Beira, Inhambane e Quelimane com 34 graus. Nampula e Xaxai, 33. Chimoio, Maputo e Pemba, 31. Vilanculo, 30. E, por último, Lixinga, com 27 graus centígrados de temperatura máxima. Foram as notícias das duas. Escuta as próximas quando for 3 horas.

0: 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E a violência não se responde com violência. O ódio não se responde com ódio. Responde-se com paz, com segurança, com amor ao próximo e, sobretudo, com o diálogo. Daí que achamos que era extremamente importante vir à África do Sul, sentar junto ao governo irmão da África do Sul, ao povo irmão da África do Sul, ao país irmão da África do Sul, para que estes atos de violência aos estrangeiros, principalmente africanos, incluindo moçambicanos, possa cessar o mais rápido possível, porque o nosso objetivo, como dois governos, como dois povos, é desenvolver Moçambique, desenvolver a África do Sul, desenvolver os dois países, desenvolver a nossa região, para que a prosperidade possa criar melhores condições de vida para os dois povos.
1: Presidente da República, Daniel Chapo.

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0: Olá, agradecemos por se manter na nossa companhia. É no âmbito da responsabilidade social da Rádio Moçambique que promovemos não só as políticas sociais vigentes em Moçambique, mas também iniciativas e projetos sociais que contribuem para a proteção de mulheres, crianças e idosos desfavorecidos. Igualmente, enaltecemos iniciativas que engrandecem os jovens nas comunidades rurais. Hoje iniciamos o nosso encontro destacando a rubrica O Círculo do Saber, onde o foco é a pessoa idosa.
7: Justina Feliciano Machuza Montan, diretora do Centro de Idosos do Lim. Este centro está desde 2010, portanto iniciou as suas atividades no dia 15 de fevereiro de 2010. No Centro de Idosos do Lim temos um posto médico, onde está a trabalhar a irmã Isabel como enfermeira. Então, lá presta-se todos os cuidados, os primeiros socorros, os curativos, aquilo que ultrapassa as nossas capacidades, submetemos às instituições públicas. Damos assistência médica e medicamentosa aos próprios idosos. E também, não só a eles, porque depois levam um jantar e partilham com a família. Com as palestras que temos feito em coordenação com a ação social, porque também vem fazer as suas palestras no dia 15 de junho, por exemplo, o dia de sensibilização contra a violência à pessoa idosa, dia 1 de outubro, que é o dia próprio, dia internacional do idoso. Temos tido essas palestras, não só nessas datas, mas sempre fizemos. Para fazer as atividades, primeiro faz orações. Cada qual faz oração, segundo como faz na sua igreja. Não exigimos que, como somos católicos, aqui tem que ser da católica, não. Nem os bairros também nos escolhemos. Basta conseguir chegar, nós recebemos. Neste momento temos 153 idosos, mas o centro em si tem a capacidade de 150. Mas pela demanda, acabamos cedendo abrindo mais um espacinho ali para mais 3. Às vezes que até temos mais que 10, acima dos 150. E neste momento temos 153, conforme já tinha falado, dos quais 122 pessoas passam as refeições aqui no centro. Então, dessas 122 pessoas, 70 passam as refeições aqui e levam o jantar. 52 vêm os netos, aquela hora das 12, e levam as refeições para os acamados. Temos também 31 idosos, que não tem ninguém para vir buscar as refeições, estão um pouco distantes, esses aí damos a cesta básica mensal. A eles todos, damos uma cesta básica esporádica, porque precisam também no fim de semana, conforme eu tinha dito. E também contribuímos para o combate à mendicidade, porque uma vez idoso estando aqui, não se faz a rua. Já tivemos situações quando abrimos, os idosos ainda continuavam a ir à rua, perdemos uma idosa. Por acaso foi encontrada e trouxeram aqui, mas a segunda vez já não apanhamos. E com as palestras que temos feito, em coordenação com a ação social, porque também vem fazer as suas palestras, no dia 15 de junho, por exemplo, o dia de sensibilização contra a violência à pessoa idosa, dia 1 de outubro, que é o dia próprio, dia internacional do idoso. Temos tido essas palestras, não só nessas datas, mas sempre fizemos, que é para sensibilizar o idoso para não se fazer a rua.
2: Mas é preciso, de certa forma, fazer alguma coisa para garantir a própria saúde da pessoa idosa. Quais são as atividades que o centro, portanto, cria para que o idoso possa se exercitar?
7: É verdade, temos aqui a primeira atividade, né? Que é a ginástica matinal. A primeira atividade é a ginástica matinal, que é uma das atividades programadas. A ginástica, temos alfabetização, também é uma atividade programada. E temos a cestaria, temos também a costura. São essas atividades programadas. Também temos atividades lúdicas, que é a diversão, né? As danças tradicionais, a nossa famosa mtimba, né? Que poderá se brindar hoje, por exemplo. E temos outras atividades, jogo de cartas, né? Temos essas atividades.
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2: Saudações. O desporto em Moçambique é encarado como um setor estratégico para a inclusão social, desenvolvimento económico e criação de emprego para jovens, indo além da competição. Iniciativas governamentais como o programa Acredita Emprega oferecem oportunidades de emprego e formação, refletindo a aposta no desporto como indústria. Bom, nós temos aqui como convidado hoje, nos nossos estúdios, Eduardo Naftal Chimela, que é Diretor Nacional de Emprego no Ministério da Juventude e Desporto. E por isso mesmo, gostaríamos, como primeira questão, que nos falasse destas oportunidades que têm servido como ferramenta de coesão social e geradora de emprego, talento e identidade do jovem moçambicano. Desde já agradecemos por estar aqui nos nossos estúdios e boa tarde.
8: Muito obrigado, muito boa tarde, ouvinte. Agradecer a oportunidade de virmos cá partilhar os nossos programas, que são muito úteis para a nossa juventude, que são vários também esses programas. Dizer que o Ministério da Juventude e Desporto, que foi criado à luz do artigo 2 do Decreto Presidencial número 1/2025, de 16 de janeiro, tem como áreas de atuação a juventude, emprego, formação profissional, voluntariado e desporto. Então estamos a falar de 5 áreas. É um ministério é muito transversal, por natureza, porque não só ouvir falar da juventude e desporto, mas ter estas outras áreas de intervenção que são muito importantes. Então, temos sob tutela do Ministério da Juventude e Desporto algumas unidades operativas, como o Instituto Nacional da Juventude, o Instituto Nacional do Emprego, o Instituto de Formação Profissional de Estudos Laborais Alberto Cassimo, o Instituto Nacional do Desporto, o Fundo de Promoção Desportiva e a Agência Moçambicana Antidoping. Então, como pode ver, é um ministério com múltiplas atribuições. Falando do caso de alguns programas de que se referiu, o Acredita Emprega, por exemplo, iria-me ater um pouco naquilo que são as ações desenvolvidas, as metas previstas e para melhor informar o nosso público-alvo e ter o alcance destas atividades que estamos a desenvolver. Por exemplo, o Acredita Emprega foram atribuídos 20.750 bolsas nas 8 províncias elegíveis. Então, estava previsto 17 mil bolsas, mas nós conseguimos ultrapassar e atribuímos 20.750 bolsas. E depois tivemos também 4.475 vencedores da subvenção de 65 mil meticais. Quando estamos a falar de subvenção, é atribuição de valores monetários às jovens que concorrem aos nossos programas. Então, estamos a falar de 65 mil meticais para 4.475 jovens. Isso representa algo como 290 milhões de meticais que foram entregues aos jovens que concorreram ao programa Acredita Emprega. E nisto, como resultado, foram o impacto que é o outcome, foram criados 8.341 empregos. Então, este programa Acredita Emprega não é algo de eu sentar aqui e fazer uma entrevista com a doutora Albertina e dizer, ok, está bom, a partir daqui eu já passei. Não, ele concorre no site, tem que submeter no site. Isso por causa da transparência que é necessário garantir, porque muitos reclamam que, bom, há favoritismo. Aqui não há, tem que concorrer através destes meios que foram criados.
5: Uhum.
8: Então, temos algumas inovações deste programa Acredita Emprega. Houve um aumento do número de distritos para o Acredita Emprega, que subiu de 55 distritos para 78, de 8 províncias. E depois subiu para 11 províncias, incluindo a cidade de Maputo. Também houve aumento do número de bolseiros, de 20.750 para 80 mil bolseiros que beneficiaram deste programa.
5: Uhum.
8: Também um aumento de subvenções, como me referi antes, de 4.475 subiu para 15 mil. O que isto representa? É algo como 1.5 mil milhões de meticais que passaram a beneficiar os jovens, a razão de 100 mil meticais, porque também houve um aumento de 65 mil meticais, como me referi, uhum, para 100 mil meticais. Então, se for a multiplicar, em linguagem técnica, chamamos de subvenção,
5: isso,
8: mas, na verdade, aquilo é a atribuição do valor aos concorrentes. Então, um concorrente ganha 100 mil meticais, uma subvenção, como chamamos, mas se for a multiplicar, é de encontrar algo como 1.5 mil milhões de meticais que foram atribuídos a esses jovens. Então, é um programa de âmbito nacional com um impacto enorme. Só que os recursos são escassos, mas o programa em si tem um grande impacto.
5: Uhum. Como dissemos, Eduardo Naftal Chimela, diretor nacional de emprego no Ministério da Juventude e Desporto, é o nosso convidado neste programa de responsabilidade social da Rádio Moçambique. Agora, poderíamos dizer como é que é feita a implementação destes projetos de empregabilidade juvenil, por exemplo, na zona rural, nos locais onde há déficit do uso das novas tecnologias?
8: Bom, este é um grande desafio, mas há de perceber que nós temos unidades operativas. Agora vou falar um pouco daquilo que é a área da formação profissional, que é a área do emprego, através dos Institutos Nacional de Emprego, através do Instituto de Formação Profissional e Estudos Laborais Alberto Cassimo.
5: Uhum.
8: Nós temos centros de emprego a nível das províncias. Estamos a falar de 23 centros de emprego que temos neste momento. Temos 6 incubadoras de empreendedorismo, 3 de oportunidades, 2 incubadoras digitais e 1 de agronegócio. Mas também temos balcões móveis de emprego. Por causa da zona rural mesmo, temos o programa Meu Kit, Meu Emprego. Promovemos estágios para profissionais. Promovemos informação e orientação profissional, assim como temos o portal de emprego. Isto tem a ver com o Instituto Nacional de Emprego. Então, promovemos empreendedorismo para os jovens, mesmo nas zonas rurais, através dessas unidades operativas. Então, nós atribuímos um kit ao jovem que beneficiou de uma formação e ele inicia o seu próprio negócio. E depois fazemos a devida monitoria periódica para ver o que é que ele precisa em termos de apoio na gestão do seu negócio.
9: Uhum.
8: Exatamente isso. Isso nós fazemos. E depois temos a área da formação profissional, onde temos também 24 centros de formação profissional e 29 unidades móveis de formação profissional. As unidades móveis é mesmo para atender as zonas rurais, onde não é possível ter, onde não temos uma unidade fixa construída, mas as unidades móveis atendem a essas necessidades. E depois fornecemos lá um leque de cursos de formação profissional para dar o saber fazer no âmbito da reforma da educação profissional.
9: Uhum.
8: Exatamente isso, sim, sim. Então, temos formação também em alternância, em parceria com organizações, os parceiros, que é para quê? Que é para garantir que o indivíduo pode trabalhar e ainda atender a formação profissional. Também o reconhecimento de competências adquiridas. Há um decreto do governo, aprovado pelo Conselho de Ministros, que permite o reconhecimento de competências adquiridas. Por quê? Porque se for a zona rural, há de encontrar que é um carpinteiro muito hábil, com muito conhecimento. Eu acredito que a maior parte dos edifícios construídos a nível da cidade de Maputo e um pouco pelo país fora, não são engenheiros que fizeram aqueles edifícios. São bons mestres de obras que aprenderam fazendo. Então, é preciso reconhecer essas competências, porque devem estar em pé de igualdade, por exemplo, com qualquer estrangeiro que entra no país ou qualquer um que beneficiou de uma formação. Então, são pessoas que têm o saber fazer, mas esse saber fazer não é reconhecido. Daí que, por decreto do governo, é preciso reconhecermos essas habilidades, essas competências dos nossos cidadãos, que são muitos. E depois temos formação também de pessoas com deficiência e combatentes, em parceria também com outras organizações, assim como bolsas de formação. Nós damos bolsas de formação para mulheres, em particular, mas que optem por cursos da área de engenharia, que nós queremos promover a igualdade do género. É mais ou menos isto na área da formação, na área de emprego que nós estamos a fazer.
2: Muito bem. E poderia nos dizer qual é o mecanismo usado pelo Ministério da Juventude e Desporto no contexto da capacitação e inserção dos jovens no mercado de trabalho?
8: Bom, nós somos Estado. Temos uma responsabilidade social. Há de perceber que os nossos cursos são bonificados. Não estamos a cobrar valores que são cobrados, por exemplo, pelo setor privado.
2: Exato.
8: Nós temos uma responsabilidade acrescida, por isso nós trabalhamos muito com o setor privado, porque em alguns casos não temos capacidade financeira de prover esta formação, mesmo em termos de construção dos centros de emprego, construção dos centros de formação profissional. Nós contamos muito com o setor privado. Se for a ver, há bem pouco tempo, foram inaugurados os centros de emprego de Angoche, centro de emprego de Mucuba, centro de emprego daqui da Manhissa. Se for a ver, esses centros foram financiados por entidades estrangeiras, os nossos parceiros de cooperação. Idem em relação aos centros de emprego que temos um pouco pelo todo o país, os 24 centros a que me referi. Então, nós contamos muito com os parceiros sociais, os parceiros de cooperação que nos ajudam a construir esses centros de formação profissional. Então, os nossos cursos são bonificados para os nossos jovens.
2: Certo. Para quem acaba de entrar em contacto conosco, este é o programa de responsabilidade social da Rádio Moçambique. Hoje o nosso convidado é Eduardo Naftal Chimela, diretor nacional de emprego no Ministério da Juventude e Desporto. E vamos prosseguir com as perguntas que temos aqui para partilhar com o ouvinte e destacar agora a avaliação do setor. Qual é? que faz, portanto, do envolvimento de parcerias estratégicas, ainda há pouco falava, no âmbito da promoção, da formação profissional e também da empregabilidade?
8: Bom, a avaliação para nós, se fôssemos a fazermos nós próprios, podia dizer que não estaria a corresponder a certa verdade. Mas uma das coisas que nós fizemos foi contratar uma entidade independente para fazer a avaliação independente da política de emprego. Porque todos esses programas que nós implementamos, mesmo a nível da economia de todos os setores, estão sob a alçada da Política Nacional de Emprego. Nós estamos a implementar a Política Nacional de Emprego desde 2016 e temos um plano de ação da Política de Emprego desde 2021, que terminou em 2024, e intervém 20 instituições do Estado, onde temos atividades, indicadores, orçamento, localização de cada atividade que é desenvolvida. Então, todas as nossas atividades foram avaliadas por esta entidade independente, que fez uma avaliação, de certa forma, positiva, satisfatória, e fez recomendações. Então, nós estamos a avaliar a nossa política de emprego como sendo evolutiva, no sentido, na direção certa, que vai abordando os grandes desafios que nós temos na nossa economia, em particular na área de emprego. Então, neste momento estamos a trabalhar na maioria deste instrumento, e o terceiro aspecto é que o interesse dos parceiros públicos e privados, nacionais e internacionais, em estreitar relações com o Ministério da Juventude e Desporto, mercê da clara evidência, cometimento e comprometimento que tem demonstrado na busca de soluções para os problemas da juventude em matéria de emprego e empregabilidade. Para nós, isso é muito salutar. Então, estamos a fazer uma avaliação positiva daquilo que nós estamos a fazer. E o sinal ilustrativo disso é a alocação de mais fundos pelo Banco Mundial. O Banco Mundial alocou um dos mais fundos no programa Emprega, o apoio da Aliança para uma Revolução Verde em África, o AGRA, também, que está no Ministério da Agricultura, no projeto de reforço da capacidade institucional e política para criar um ambiente favorável ao crescimento agrícola e à geração de emprego para jovens. Então, estamos a ver aqui programas que estão a ser implementados com envolvimento de parceiros. E quando um parceiro continua a lhe apoiar, é porque está a fazer bem. Pois. E temos o programa, por exemplo, Eu Sou Capaz também, que estamos a implementar em todo o país, exceto na cidade de Maputo, neste momento, que está a ter um impacto positivo na retenção da rapariga na escola, porque é um dos grandes desafios. Não é possível desenvolver este país. Não é possível dizer que fez algo de ganho no dividendo demográfico, exceptuando a mulher.
2: A mulher.
8: É preciso nós retermos a rapariga na escola através de estímulos muito bem concebidos e implementados. Daí que estamos a implementar este programa de uniforme escolar para reter a rapariga na escola. E estamos a conseguir, através desse programa, reter a rapariga e conseguir que ele estude e evolua. Daí que estamos a falar das bolsas formativas, por exemplo, para a mulher, que enverede pela via das engenharias, é exatamente para empoderar a mulher, é exatamente para garantir que o nosso dividendo demográfico seja algo com sucesso.
2: E que esteja em pé de igualdade com o homem.
8: Esteja em pé de igualdade com o homem. E se bem que até a mulher já está assim, muito
2: muito bem. Que... Ainda no contexto do emprego, essencialmente, o que é que o governo, através destas iniciativas setoriais, por exemplo, iniciativas para jovens, programas como Eu Sou Capaz, que focam na capacitação de raparigas, espera alcançar neste sentido?
8: Bom, como disse antes, o governo tem em vista criar condições para o desenvolvimento da juventude e da rapariga, em particular, neste caso, Eu Sou Capaz. Daí que, quando estamos a falar da primeira componente, que tem a ver com a retenção da rapariga, fazemos campanhas de sensibilização para mudança de comportamento. Temos que criar condições para isso. Daí que distribuímos uniformes, bicicletas, kits de higiene. E na segunda componente temos espaços seguros. Espaços seguros é mais perigoso para aquelas raparigas que estão fora da escola. Então provemos com o treinamento em habilidades para a vida, escola de parceiros, assim como mobilização comunitária, onde formamos líderes comunitários que devem participar na educação da rapariga a nível da comunidade. Uhum. E isso vai permitir a integração, a inclusão desta rapariga na economia do país. Então, todos devem sair aqui a ganhar. Tanto a rapariga que está na escola, assim como que está fora da escola, deve sair a ganhar. Daí que este programa abrange a todas elas. Não só olha para aquela que está na escola, mas assim como aquela que está fora da escola também deve beneficiar.
2: Uhum. Não poderíamos terminar esta conversa sem dar oportunidade de deixar aqui o apelo que o Ministério da Juventude e Desporto gostaria de fazer neste programa de responsabilidade social da Rádio Moçambique, Antena Nacional, onde temos como objetivo contribuir para o desenvolvimento comunitário, olhando para o jovem.
8: Bom, o Ministério da Juventude e Desporto, que superintende 5 áreas importantes, é um ministério aberto para todos, em particular para a juventude. A juventude está no cerne da nossa ação governativa e nós gostaríamos de contar com a sociedade no seu todo, a juventude em particular, que se aproxime ao Ministério da Juventude e do Desporto. Mas temos unidades operativas. Falei aqui do Instituto Nacional da Juventude, que se aproxime. Falei aqui do Instituto Nacional de Emprego, que se aproxime. Temos 23 centros de emprego, temos 24 centros de formação profissional. São unidades operativas que estão localizadas nos distritos e a nível das sedes provinciais, capitais provinciais. Então podem se aproximar, podem usar todos os meios. Temos os nossos sites também, que eles podem usar para colocar qualquer inquietação que o jovem tiver. É um ministério para os jovens, é um ministério para toda a sociedade. Então, o que para nós seria ideal era que sempre que houvesse alguma inquietação, no lugar de especular, aproxime-se à instituição, que está muito aberta para responder a qualquer questão. E agradecer também os meios de comunicação social, o convite que nos formularam para virmos aqui partilhar os nossos programas e dizer que, bom, nós vamos continuar a trabalhar. Acima de tudo, melhorar a empregabilidade. Estamos a trabalhar muito nesta questão da melhoria da empregabilidade dos jovens. Nós queremos que os nossos jovens saibam fazer, deter o saber fazer. É aquilo que estamos a ver. Não é porque aqueles que entram aqui neste país vêm aqui para os grandes projetos que nós estamos a desenvolver aqui em Moçambique, são engenheiros. Não são. São bons artesãos. E nós precisamos, em Moçambique, de bons artesãos. É o nosso maior déficit para o sustento da nossa economia. Toda a economia é sustentada por bons artesãos, não engenheiros, mas bons artesãos. É o que nós precisamos. Muito obrigado.
2: Nós é que agradecemos, nós, Rádio Moçambique, no âmbito da nossa responsabilidade social. Eduardo Naftal Chimela, Diretor Nacional de Emprego no Ministério da Juventude e Desporto, foi o nosso convidado. Boa tarde.
8: Obrigado.
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2: Estamos prestes a terminar o nosso encontro. Para o efeito, vamos destacar na rubrica O Círculo do Saber, matéria sobre as potencialidades agrícolas do distrito de Mangliakaz, província de Gaza.
9: José Camilo Nyambongo, proveniente de Gaza, distrito Mangliakaz, posto administrativo de Chidengele, localidade Chizabane. Mangliakaz, como posto administrativo de Chidengele, é uma zona que, digo eu, muito rica quando bem aproveitada. Isto porque temos mandioca que há muito tempo era produzida e que não rendia porque não conheciam a tecnologia que hoje aplicamos de processar a mandioca em farinha rale. E com farinha fizemos os biscoitos, bolos. Temos os coqueiros, que também eram simples árvores paradas por aí, mas agora, além do coco, aproveitamos o óleo dele. E o engraçado, aproveitamos muito também a planta chamada chafura, que é o citrino, óleo de rícino, que é um líquido muito apreciado e caro. Além também da fruta que nós só comíamos e apodrecia, agora com esse processo de processamento fizemos cachaças, fizemos sumo e jamos também. Isso tudo diremos nós que Manjacaze Chidengele é muito rico porque aproveitamos tantas coisas, porque a técnica já está se expandir em toda aquela zona. O óleo de coco não é cozido. É virgem, isto porque ralamos o coco e aproveitamos levar aquele leite, colocamos no recipiente e colocamos no frio.

0: apresentação e Sidónio Pires na sonorização e montagem. Os nossos cumprimentos.
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4: Depois de nos encontrarmos na solidariedade, voltamos à música, a essa eterna ponte entre sentimentos e pensamentos. Fique connosco, porque a noite continua a ganhar alma em cada acorde. E agora com música de outras latitudes. E começamos por Portugal, com Pedro Abrunhosa e Sara Correia em Que o Amor Nos Salve.

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0: Uma viagem através da música por outras paragens deste mundo. Vamos de seguida atualizar informação. Em Moçambique são 3 horas.
1: Boa noite. As notícias apresentadas por Jacinta Nhamitambo. O presidente da República, Daniel Chapo, participa em Nairobi, no Quênia, na Cimeira França-África, virada para o reforço da parceria econômica com enfoque na promoção de inovação e empreendedorismo juvenil. Vitor África desenvolve a notícia.
2: Uma delegação de empresários europeus desloca-se a Maputo em setembro deste ano para explorar oportunidades de investimento. A deslocação de homens de negócios, entre os quais franceses, a Maputo, foi acordada na audiência que o presidente da República, Daniel Chapo, concedeu esta segunda-feira em Nairobi, no Quênia, ao dirigente da Institution Cell, um centro de pesquisa com sede na França, que trabalha nas áreas de relações internacionais, estratégias políticas, económicas e culturais. Segundo Pascal Lourou, presidente da Chessel, Moçambique é um país que dispõe de oportunidades de negócios que interessam a França em particular e também à União Europeia. Rádio Moçambique, a partir de Nairobi, Vitor África.
1: O presidente da República, Daniel Chapo, endereça uma mensagem de saudação aos profissionais de enfermagem por ocasião do Dia Internacional do Enfermeiro, que se assinala esta terça-feira. Em mensagem, o chefe de Estado presta homenagem aos homens e mulheres que, com elevado sentido de missão, entrega e espírito de sacrifício, se dedicam diariamente à preservação da saúde e da vida do povo moçambicano. O estadista moçambicano refere ainda que o empenho e espírito de missão destes profissionais da saúde demonstram que a enfermagem é mais do que uma profissão. É uma verdadeira missão de solidariedade, humanidade e compromisso com a vida. O presidente Daniel Chapo exorta, no entanto, os profissionais de enfermagem a reforçarem o compromisso com a humanização dos cuidados de saúde, colocando o paciente no centro da sua atuação. O ministro da Energia e Recursos Minerais disse que a construção do Centro Tecnológico de Moçambique é um marco estratégico para o futuro energético do país. Estevão Paulo anotou que esta iniciativa do governo visa transformar os recursos do país, criando oportunidades concretas para os moçambicanos através da formação de quadros qualificados. O dirigente falava esta segunda-feira em Maputo no lançamento da primeira pedra para a construção do Centro Tecnológico de Moçambique.
3: As áreas de formação incluem operações de processo, eletricidade, instrumentação e manutenção mecânica, entre outras especialidades importantes para a indústria energética moderna. Este modelo assegura a preparação de técnicos altamente qualificados para responder às exigências operacionais da indústria com enfoque na segurança, eficiência, inovação e qualidade. Este centro representa também esperança para milhares de jovens moçambicanos que aspiram a participar ativamente na indústria energética nacional através da obtenção de emprego qualificado e formação técnica de excelência.
1: A construção do Centro Tecnológico de Moçambique, orçada em 40 milhões de dólares, é da iniciativa da Empresa Nacional de Hidrocarbonetos e da norte-americana ExxonMobil. A primeira-dama despediu-se esta segunda-feira de 87 estudantes bolseiros que vão estudar no Brasil o ensino superior em regime de bolsa integral. A formação enquadra-se no âmbito de um programa de formação de quadros moçambicanos no exterior. Os beneficiários das bolsas incluem jovens carenciados provenientes de várias províncias do país. Gata Chapo encorajou os estudantes a assumirem-se como futuros agentes de transformação do país, com foco na inovação e empreendedorismo. O secretário-geral da FRELIMO assegurou estar em contato com seu homólogo do ANC na vizinha África do Sul, para que seja salvaguardada a integridade dos moçambicanos naquele país na sequência da violência xenófoba contra estrangeiros. Sheikh Abubakar falava esta segunda-feira à margem da cerimônia de encerramento da terceira sessão ordinária da Assembleia da República.
4: Precisamos de ter paciência, acreditar que o nosso governo está a trabalhar para encontrar melhores soluções em que não coloquemos o nosso povo em sacrifício. Como já o governo transmitiu, anunciou o subsídio aos transportadores, que é uma medida para minimizar o impacto do custo da subida de preços de combustíveis junto aos transportadores.
1: Sobre os autocarros entregues esta segunda-feira pelo Presidente da República, Daniel Chapo, à região metropolitana de Maputo, o secretário-geral da Frelimo destacou que esta ação resulta dos esforços do governo e do partido em assegurar que haja melhores condições de mobilidade para os cidadãos. Na atualidade internacional, o presidente sul-africano Cyril Ramaphosa fez uma comunicação à nação esta segunda-feira em torno da recente decisão do Tribunal Constitucional sobre o chamado caso Phalaphala, indica um comunicado da presidência sul-africana. Na última sexta-feira, o Tribunal Constitucional anulou a votação feita pelo Parlamento em 2022, que impediu o estabelecimento de uma comissão parlamentar para investigar o presidente. Esta segunda-feira, a presidente do Parlamento, Toko Didiza, disse que nos próximos dias vai criar a comissão de investigação, conforme decisão tomada pelo Tribunal Constitucional. O tempo. A cidade de Tete poderá registrar esta terça-feira 37 graus centígrados de temperatura máxima, seguida por Beira, Inhambane e Quelimane, com 34 graus. Nampula e Xaxai, 33. Chimoio, Maputo e Pemba, 31. Vilanculo, 30. E, por fim, Lixinga, com 27 graus centígrados de temperatura máxima. Apresentamos as notícias das três. Escuta as próximas quando for 4 horas.

0: Se nós queremos construir o desenvolvimento, temos que construir com paz e segurança. E a violência não se responde com violência. O ódio não se responde com ódio. Responde-se com paz, com segurança, com amor ao próximo e, sobretudo, com o diálogo. Daí que achamos que era extremamente importante vir à África do Sul, sentar junto ao governo irmão da África do Sul, ao povo irmão da África do Sul, ao país irmão da África do Sul, para que estes atos de violência aos estrangeiros, principalmente africanos, incluindo moçambicanos, possa cessar o mais rápido possível, porque o nosso objetivo, como dois governos, como dois povos, é desenvolver Moçambique, desenvolver a África do Sul, desenvolver os dois países, desenvolver a nossa região, para que a prosperidade possa criar melhores condições de vida para os dois povos.
1: Presidente da República, Daniel Chapo.
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0: Pois bem, ouvimos agora Nelson Dalela, jovem produtor e cantor que já brilhou no nosso quadro de novos talentos. Esta música retrata o lamento de quem ama sozinho, a dor de não sentir a entrega da sua metade. É a prova da qualidade da música feita pela nossa juventude. Para interagir, escreva para sembarreiras@rm.co.mz ou procure por Sem Barreiras no Facebook. E agora saímos do lamento de um amor incompleto para a plenitude de uma voz que é pura pressa. Winnie William Fred e um cover emocionante de Hallelujah. Logo depois vem aí a nossa entrevista exclusiva no quadro de Novos Talentos na Música.
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0: Boa noite, meu caro ouvinte, bem-vindo a esta rubrica do programa Sem Barreiras. Já sabes que nesta rubrica nós trazemos sempre novos talentos na música. Quando dizemos novos talentos, não quer dizer que necessariamente seja uma pessoa que inicia a sua carreira hoje, mas é alguém que quer se destacar na arena musical. Pode até ter uma experiência larga, mas precisa de ser conhecido. Há pessoas que fazem trabalhos e não trazem para serem consumidos pelo público. Então, este programa é mesmo para estas pessoas que têm músicas e precisam de ser vinculadas na rádio, precisam de promoção. Sem Barreiras, @rm.co.mz é o nosso correio eletrónico. Sem Barreiras no Facebook, pesquisa por Sem Barreiras. Atenção que o 100 tem que estar sempre em algarismos para que encontre a nossa página. Então iniciamos esta rubrica com a música Rimi Muxuli, que é a música da nossa convidada para hoje. Feliz estou eu porque depois de muito tempo trazemos o género. E a nossa convidada é a Hulda Dina. Boa noite, Hulda, como é que estás? Bem-vinda.
1: Boa noite, muito obrigada. Obrigada. E tenho muito a agradecer, em primeiro lugar, a Deus. Uhum. E agradecer à rádio também por me receber.
0: Não é de quê? Nós fazemos isto por amor. Nós gostamos de receber e quando recebemos alguém que traz música, com conteúdo, música que, digamos, que está preparada para a competitividade, nós ficamos satisfeitos. Então, eu perguntava, como é que está a Hulda?
1: Eu estou muito bem, na graça do Senhor.
0: Na graça do Senhor.
1: Estou muito bem, graças a Deus.
0: Bem-vinda uma vez mais. E nós iniciamos a nossa rubrica escutando a música Rimi Muxuli, não é? Que é uma música gospel e, pelo que percebi, cantou aqui em Xangana. Fale-nos um pouco, antes da música, quem é Hulda Dina?
1: Mais uma vez, muito obrigada.
0: Exato.
1: Hulda Dina é uma mulher cristã,
0: uhum,
1: casada e mãe.
0: Certo. Hulda Dina é especificamente o seu nome artístico, não é?
1: Sim, sim.
0: Como é que decide entrar para esta vertente da música? Tem ligação com a igreja? Como é que descobriu-se para a música?
1: Sim, conforme eu disse que a Hulda é uma mulher cristã, tenho sim ligação com a igreja, mas entro na área da música pela instrução divina. Uhum. E cristãos normalmente que andam com Deus, que dependem de Deus, tudo que fazem, primeiro oram. E eu na verdade não cheguei de orar a pedir a instrução se podia cantar ou não, mas o Senhor deu-me as músicas gospel, assim como de intervenção social. Uhum. E a instrução foi mesmo de gravar e lançar.
0: Mas quando é que teve essa instrução? Foi instrução tanto que visão? Teve, como é que foi exatamente? Quando é que isto acontece?
1: Quando nós oramos a Deus, Deus fala conosco de várias formas. Pode ser através de visão, pode ser mesmo através do nosso espírito. Deus comunica-se conosco através do nosso espírito. Então Ele fala conosco no nosso coração, no nosso espírito. Nesse caso, e nos dá a instrução de o que é que devemos fazer. E foi o que aconteceu comigo em 2021. O Senhor deu-me instrução, deu-me as músicas. Eu, quando recebi as músicas, fiquei sem perceber o que é que estava a acontecer.
0: Uhum.
1: E peguei o telefone, gravei e recebi a dormir. Despertava a cantar.
0: Uhum.
1: Uma música que não conheço. Então eu acordava, pegava o telefone, gravava. Prontos, depois orava para saber o que é que estava acontecendo. Mas não estava a perceber mesmo o que é que estava a acontecer. Primeira música, segunda música, terceira. Então eu sempre gravava e gravava com o telefone. E depois orei para saber o que é que tinha que fazer, qual era o passo a seguir. O Senhor deu instrução de gravar. Gravei as músicas, terminei, guardei, porque não sabia qual era o passo a seguir, sim.
0: Mas então este sonho, esta revelação, esta instrução veio no sonho de forma nítida ou sentia-se mesmo a cantar música composta, com instrumental e tudo no sonho? Como é que era?
1: Recebo a música, desperto a cantar. Algumas músicas a dormir, algumas assim sentada mesmo, às vezes a conversar, ou mesmo a caminhar, a conduzir. De repente estou a cantar uma música aqui que não conheço, nunca ouvi. E depois tenho que orar, tinha que orar sempre para perceber e o que estava a acontecer. A instrução do Senhor era essa, de que era, tinha que gravar as músicas.
0: Eu gostei de saber que teve a revelação para fazer as músicas que já tem. Eu sei que são duas que estão disponíveis,
1: mas
0: provavelmente tenha gravado mais, não é?
1: Sim.
0: Mas já teve uma outra espécie de instrução, revelação, que depois surtiu um efeito na vida?
1: Ah, sim. Tudo que eu faço, eu recebo instrução divina. Para casar, foi instrução divina. Os meus filhos, tinha para ter, foi instrução divina. O Senhor revelou tudo na minha vida. Trabalho, para eu trabalhar, o que tinha que fazer. Por quê? Porque eu, desde muito nova, vivo sempre de oração, dependo muito de Deus. E isso ajuda muito, porque sempre Deus nunca falha. E quando nós ouvimos a instrução divina, sabemos como fazer, quando fazer, o que fazer e em que momento fazer. Essa é a minha vida.
0: Então, esta música, que foi a música que abriu a nossa rubrica, Rimimuxule, o que é que ela traz? Eu vou lhe confessar que eu de Xangana quase que não percebo nada, né? E se calhar os nossos ouvintes também lá em casa podem não estar a perceber.
1: Sim.
0: Mas o que é que é?
1: Imemuxule significa que eu sou vencedora. Não importa o que vem contra mim, eu sempre venço.
0: Okay.
1: Por que eu venço? Porque estou em Cristo. O que acabei de dizer agora. Quando a pessoa está conectada diretamente com o Senhor Jesus, quando depende de Deus, sempre vai fazer coisa certa, na hora certa, no dia certo e no momento certo. Então, a música, ela diz, Rimimuxule, eu sou vencedor. Tem muitas pessoas, o ser humano no geral, passa por momentos muito difíceis.
0: Uhum.
1: Momentos que fazem com que a pessoa até desista da vida.
0: É verdade.
1: O que nos faz permanecermos firmes, somente o nome de Jesus. Só, não há outra forma. Ele disse, eu sou o caminho, a verdade e a vida. Ninguém vem ao Pai senão por mim. Então, a música, o Senhor, quando me deu a música, disse assim para mim, tu vais cantar o que vive. Fiquei assustada. Porque quando diz que vais cantar o que vive, significa que haverá batalhas. Para eu poder vencer, para a pessoa vencer, tem que lutar. E o Senhor deu-me esta música e outras gospel também, intervenção social. E quando eu recebi essa revelação, eu já sabia que havia de enfrentar batalhas na vida. Porque quem está em Cristo não significa que seremos isentos de batalhas, não. As
0: Nós
1: batalhas vêm, sempre vamos
0: ajuda,
1: vencer,
0: é?
1: Com a ajuda do nome do Senhor.
0: Interessante.
1: E mesmo Rul significa que eu sou vencedor. A pessoa entra na batalha sabendo que já venceu. Não podemos entrar na batalha a duvidar. Porque não vencemos porque somos fortes, somos os melhores. Não, é pelo nome de Jesus. É por causa da graça que está lá.
0: Mas então, em 2021, foi quando descobriu, quando teve esta revelação, não é? Gravava as músicas no telemóvel. E depois, qual foi o passo que tomou?
1: Foi oração, para saber o que fazer.
0: Uhum.
1: A instrução foi de gravar. Na altura, eu estava a gravar um filme mais ou menos, intervenção social, mas entra também uma parte de evangelização também. Nós gostamos muito de evangelizar, ganhar almas para o Senhor. E eu pensei que as músicas fossem para gravar apenas para meter no filme as músicas. Tanto que...
0: Mas a parte do filme tem a ver com a sua profissão?
1: Sim.
0: Ok, depois vamos falar sobre isso. Então estava neste processo de gravar o filme.
1: Sim.
0: Achou que deveria inserir as músicas lá?
1: Sim, pensei que fosse só para gravar, para poderem fazer parte do filme.
0: Uhum.
1: Gravei, meti lá, mas o senhor disse que tinha que continuar a gravar para lançar as músicas. Então, depois de receber as músicas, gravei.
0: Mas então, eu quero entender este processo.
1: Sim.
0: A primeira vez que foi para o estúdio, para materializar, transformar a ideia em música, como é que foi o processo? Foi direto ao estúdio, ter com um produtor? Como é que iniciou este trabalho para ter a música?
1: Não conhecia nenhum produtor, não conhecia nenhum cantor. Acho que ali fiquei a procurar. Falei com Mito Mungwambi, que era meu amigo, meu irmão em Cristo. E ele me indicou alguém, um cantor também. Primeiro, quando ele me indica o cantor, eu orei para saber se era a pessoa que tinha que ser indicada por Deus, né? Para me apoiar. O Senhor confirmou. E o Senhor deu-me a passagem bíblica. Não sei se posso.
0: Fique à vontade, é uma conversa aberta.
1: Sim, o Senhor deu-me uma passagem bíblica e a confirmar que tinha que ser essa pessoa que é o irmão Bikiza, cantor gospel. E liguei para ele. Ele combinamos, ele disse, ele aceitou, fui lá para casa dele, fomos conversar e a partir daí ele abraçou-me. Até hoje eu costumo dizer a ele, ele é anjo enviado por Deus para mim. E ele abraçou-me, ensinou-me desde o princípio, o começo, como fazer, como proceder, tudo foi com ele. Ele me ensinou desde o início até entrarmos no estúdio gravar.
0: Okay. Sim. Então isso foi também em
1: 2023.
0: De 21 a 23, estava a fazer o quê?
1: 2021 foi nos finais de 2021,
0: okay,
1: que recebi as músicas. E não comecei logo, porque ainda queria perceber.
0: Okay.
1: 2022, comecei a organizar sozinha, a escrever. Foi finais de 2022, okay, que comecei com ele, porque 2022 comecei a organizar e procurei por ele. Só que quando digo 2023 é quando terminamos já de gravar as músicas.
0: Ok, então primeiro trabalhou a letra.
1: Sim,
0: depois é que ele fez a instrumental.
1: E trabalhar a letra é no sentido de eu sozinha escrever. Escrevia sozinha porque não são só estas, tem outra. Eu ia recebendo, escrevia, organizava e ia ensaiar a minha maneira, né? É quando depois conheci a ele e conversei com, fui ter com ele e ele explicou-me que tinha que, ele ajudou-me a organizar melhor, sim, a escrever melhor e já a organizar. Depois disse que tínhamos que entrar no estúdio. Depois de tudo estar organizado, e fomos entrar no estúdio para gravar.
0: Assim, para a primeira música sair, quanto tempo levou a gravação? Porque eu sei que repete-se várias vezes, tem que escutar, ver se ficou como queremos.
1: Sim.
0: Repetir. Então, quanto tempo desde a primeira vez que entrou para gravar até finalizar uma música?
1: Levou muito tempo. Levou
0: dias,
1: porque
0: semanas,
1: meses. Levou uns 6 meses.
0: Uhum.
1: Uns 6 meses, porque depois tive que interromper porque por questões de saúde, né? Alguém próximo ficou doente, e minha sogra nesse caso. Então eu tinha que cuidar dela e dei prioridade. Mas depois de tudo passar.
0: Mas então, como é que foi essa experiência? Já tinha havido um contacto com a música antes? Teve que aprender o básico naquele momento?
1: Eu sempre gostei de cantar, desde muito nova. sempre estive muito inclinada na música. E acredito que isso ajudou bastante, porque eu gostava muito de escutar música, música gospel, música de intervenção social. Então, isso não foi tão difícil. Sim.
0: Perfeito. Estamos a conversar com Hulda Dina, nossa convidada nesta edição do Sem Barreiras para a rubrica de talentos. Escutamos a primeira música, que foi a primeira que teve pronta, não é?
1: Sim, sim.
0: E Mimo Tule, que é uma música gospel. Ela conta com duas músicas já prontas, quando digo prontas, músicas que estão preparadas para o consumo, devidamente masterizadas, e está a fazer o lançamento, se não me engano, é aqui, não é?
1: Sim, sim.
0: Sem Barreiras, @rm.co.mz. Então vamos ouvir a música Mamã para voltarmos à nossa conversa.
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0: Voltamos à nossa conversa com Hulda Dina, que é a nossa convidada. Tem duas músicas. A primeira que ouvimos foi Imimuchuli, agora Mamá. São músicas estas que vão fazer ela sobressair na música. Poderá ainda este ano ter mais, ou vai falar ainda na nossa conversa sobre os projetos que reserva para este ano. Mas então, Hulda Dina, quem é de facto Hulda Dina fora da música? O que é que faz para além da música?
1: Eu sou atriz de cinema e sou formada em psicologia clínica.
0: Oh, perfeito. Nome próprio?
1: Nordina.
0: Nordina. Nordina, natural de Maputo? Não. De onde que é?
1: Natural da província de Inhambane. E nasci lá. Saí lá ainda muito, muito nova. Muito, muito nova por conta de... meu pai perdeu a vida naquela época de guerra e meu tio nos levou para cá. Depois voltei, mas depois vim para cá já há muito tempo.
0: E fixou-se por cá?
1: Sim, sim.
0: Muito bem. Amigo ouvinte, queira saber que este espaço é reservado para ti, não importa de onde quer que estejas a escutar, Maputo, Inhambane, Beira, está em Tete, basta que manifeste interesse, nós temos abertura e é possível fazer uma entrevista mesmo à distância. Então, voltando para a música e para esta descoberta toda, quando decidiu, quando teve a revelação e decidiu de facto apostar, o seu parceiro, como é que reagiu?
1: Reagiu positivamente por conta da oração, porque ele sabe que tudo que fazemos é com base na instrução divina. Então ele logo concordou, percebeu e foi muito fácil.
0: Porque também há aqueles parceiros que não veem com bons olhos o mundo artístico. Ah não, porque para a minha mulher há de ir aos espetáculos, eu vou ficar aqui. Ou ele decidiu mesmo entrar tudo de corpo e alma e abraçar, a de acompanhar nestes espetáculos, nos eventos, não é?
1: Sim.
0: Há quem faz isso, há quem deixa simplesmente por confiança.
1: Ele não tem nenhum problema. Ele... Acredito eu que não é só nesta área, em tudo que nós fazemos, recebemos instrução divina e ele também está no mesmo barco. E isso ajuda muito, porque caminhamos juntos na fé.
0: Tem filhos?
1: Sim.
0: Os filhos, a família, os colegas de trabalho também, como é que reagiram a isto? Ou nem todos sabem ainda que a Hulda está neste cenário musical?
1: Os filhos também estão mergulhados no mesmo barco de oração. Então não foi apenas a Hulda. Que ou a mãe.

0: porque está a ser ouvida em Maputo, em todo Moçambique, no mundo também, porque este programa vai para o ar na Rádio Cidade, que é mesmo aqui para a cidade de Maputo, mas também vai para a Antena Nacional, que é todo Moçambique, e vai através da web para o mundo. Então, a partir de hoje, o segredo já vai ser revelado. Mas então, como é que é associar a música ao trabalho? Ou conciliar o tempo para as duas coisas?
1: Yeah, mas isso é só questão de organizar, organização. Nós temos, cada um de nós tem 24 horas por dia que Deus disponibilizou para nós. O dia tem 24 horas. Então, dentro daquele tempo, o importante é saber programar e ser séria, né, em cumprir os horários, saber o que fazer numa determinada hora e cumprir.
0: Mas eu fico um bocadinho assim, né, com dúvidas acerca de ser possível dividir perfeitamente, sim, o tempo e conseguir ainda assim ter um momento de lazer, não é? Sim. Um tempo de descanso total. Porque, ok, disse-me que é religiosa, é cristã, creio que domingo é reservado à igreja, a coisas de casa.
1: Sim.
0: Eu sei que não é fácil. Mulher trabalhadora, agora cantora e também religiosa. É possível mesmo, sendo sincera, ter um tempo de qualidade para si mesmo?
1: É, diz-se que às vezes temos que perder para ganhar. Há casos em que temos que dispensar um pouco o descanso para podermos resolver aquilo que está à nossa espera, nesse caso. Então, tive que diminuir alguns minutos ou algumas horas de lazer para poder trabalhar nesta missão, porque é missão divina também, principalmente por ser missão divina. Aliás, quando alguém é confiada algo por Deus, eu aconselho a seguir, porque um dia ele vai cobrar. Então, quando tive confirmação de que tinha que gravar, tive que me reorganizar. Dentro daquelas 24 horas, tive que tirar algumas horas de descanso para introduzir esta missão.
0: Perfeito, é uma questão mesmo de organização. Mas então, eu gosto de provocar, as minhas perguntas às vezes são um bocadinho assim. O que é mais desafiador? O mundo do cinema ou o mundo da música? Em termos de entrega, onde é que é mais desafiante?
1: É o mundo da música.
0: Por quê?
1: É mais exigente. Porque quando recebemos uma letra, para o meu caso que recebo da parte de Deus... O Senhor manda a letra, eu recebo e tenho que organizar. Posso organizar? E a letra tem que sair para o consumo público e tenho que fazer com que as pessoas gostem da música.
0: Tem que cativar. Tem que ficar retida mesmo.
1: Sim.
0: Não é?
1: E procurar colocar sentimento lá na música. Não é só cantar porque eu recebi a música, devo divulgar, não. Há muito trabalho na música, porque, por exemplo, a parte do cinema, não sou eu que eu só recebo o meu papel e atuo.
0: Mas também ainda tem que conseguir convencer interpretação, naquela.
1: Sim,
0: tem que encarnar o personagem,
1: né? Sim, mas eu acho que a música é que, para mim, por ser minha responsabilidade total e completa, embora cinema também, mas a música é mais exigente. É muito mais exigente. Por quê? Porque o Senhor disse que você vai cantar o que vive. Então, a música que estamos a lançar é a vida, é o dia a dia. Eu falava de Memuhuli, que é o que as pessoas vivem, é o dia a dia das pessoas. E é muito chocante, dói muito ver que alguém suicidou-se.

0: Pois.
1: Então, a música, é mesmo Julia, ela... Posso falar um pouco dela?
0: Pode, sim.
1: Ela deve. Obrigada. Ela diz o quê? Ela diz, eu sou vencedora, não tenho medo na guerra. Então, para a pessoa, fazer a pessoa perceber que não importam as dificuldades, não importam as batalhas, não faz diferença, não muda nada. Quando a pessoa tem Jesus Cristo, o que vier contra ela, aquilo chega enquanto a pessoa está estruturada, está blindada. Quando a batalha chega, só vai chegar, bater e voltar. Não há razão de a pessoa tomar decisão de suicidar. Eu fico muito, muito abalada quando ouço que alguém tirou a sua própria vida. A pessoa tira a vida a pensar que está a resolver problemas, mas está a arranjar problemas com o Todo-Poderoso. Então, a música Mimu Julia, ela vem trazer esperança. Traz esperança naqueles que já não têm mais esperança, já não têm mais, acham que não têm mais motivos.
0: Que acham que é o fim.
1: É o fim. E dizer também que não há nenhum problema que aconteça com alguém que nunca ouve. Ou seja, aquele problema que acontece comigo, não sou a primeira pessoa a enfrentar. Milhares e bilhões, bilhões ou bilhares de pessoas já enfrentaram e superaram aqueles que apegaram-se a Jesus, que ficaram firmes. Então, ela diz, eu sou vencedora. É só pegar essa mensagem, saber que não importa. Quando a pessoa sabe que não importa o que vem, tudo que vier só vai chegar, bater e voltar. Porque estará firme. Então, para fazer a música, não foi fácil, porque eu recebi... O Senhor não dá tudo de bandeja. Ele dá, mas depois a pessoa tem que organizar. Sim.
0: E uma vez que falou da essência de Imi Mutsuli, poderia falar também algumas linhas sobre Mamá, essa música que ouvimos também há pouco tempo. O que ela é?
1: A música Mamá é uma música que é homenagem a mães, mães moçambicanas, africanas, asiáticas, europeias, americanas, do mundo inteiro, toda mulher, não importa a idade, mãe é mãe. E essa música é diretamente para as mães, dizer que a música fala do dia a dia, daquilo que a mãe vive, daquilo que a mãe faz, o esforço que ela, os desafios que ela enfrenta, o esforço que faz para criar os filhos. Temos aquelas mães que foram abandonadas, são mães solteiras, mas elas fazem de tudo. Então ela diz, Mamá, o Xiluba Xamina, o Goli de Lamina. E ela está a dizer que a mãe é o Tomi Lamina, é a minha vida, esta mãe, porque ela faz de tudo para eu estar, para eu crescer, para eu estar e conseguir me formar, conseguir e vencer isto, mas aquilo, a mãe está sempre lá. Sim, então a música Mamá, ela vem homenagear as mães do mundo inteiro e dar força a elas, a dizer que continuem assim mesmo, continuem batalhadoras, o Senhor está a ver o vosso esforço. E esse amor de uma mãe é um amor que não é natural, é um amor, é natural, mas não porque ela própria... Deus, não, é um amor que vem da parte do Senhor. Eu gosto de chamar a Ele do Boss Jesus.
0: The Boss.
1: Sim, o amor que vem de Jesus Cristo, que colocou nos corações das mães. Elas fazem de tudo. Não importa o que está a passar, ela está sempre lá para apoiar o filho. Sim, dizer que a música Mamá tem a parte também, aquela parte de... Vanguane vacunhenha, outros te rejeitam, te desprezam, outros acusam a mãe de ser feiticeira. E ela está lá, mas ela está lá para apoiar os filhos. Então, dizer que não é saudável apelar à nossa sociedade, né? Estamos a acompanhar muitos casos de filhos que acusam as mães de serem feiticeiras. E dizer que isso não agrada a Deus. Não agrada a Deus. O importante que um filho deve fazer é orar. entregar-se a Jesus Cristo. Se ora, entrega-se a Jesus, nunca vai acusar a uma mãe de ser feiticeira. Nunca. Então, alguns temos muitos casos que, de pessoas que, quando a pessoa é idosa, já não, a mãe é idosa, já não cuidam dela, já não querem saber por conta da idade dela. E dizer que vamos cuidar das nossas mães é muito importante, é bíblico, é instrução bíblica. Isso agrada a Deus. E se nós nos focarmos em Deus, nunca vamos ver, nunca vamos acusar as nossas mães de serem feiticeiras.
0: Perfeito. Então, voltando para aquilo que há de ser a essência, ou melhor, indo para aquilo que é a essência que vai identificar a Olda Dina, estas músicas, que ritmo é este que traz nestas músicas? Como é que pode classificar este ritmo?
1: É marbenta.
0: É marbenta?
1: Sim, a outra é gospel.
0: O que é que espera ainda fazer em termos de ritmos, ou vai ficar só com estes?
1: Não necessariamente. Eu dependo muito da música, como é que recebo a melodia em si, porque eu as melodias não coloco, recebo assim mesmo. Apenas organizamos a letra, depois a instrumental, mas o ritmo em si, tem algumas que tenho, mas são diferentes dessas.
0: E essas que tem é para quando?
1: São surpresas.
0: São surpresas.
1: Surpresas, sim.
0: Então vamos ficar a degustar destas duas músicas, sim, até nos surpreender.
1: Sim.
0: Ok. E para quem está à escuta neste momento e quer obter as músicas da Olda Dina, quer se calhar uma parceria para fazer música, como é que a pessoa pode encontrar a Olda Dina?
1: Tenho contacto da pessoa que está em frente. É o meu instrutor mesmo.
0: Ah, perfeito.
1: Sim, é o Bikiza.
0: Bikiza?
1: Sim.
0: Ok.
1: É o 87-55-23-210. Repito, 87-55-23-210. Ou 85-73-24-547.
0: Eu recordei-me assim, antes de mesmo de terminarmos a nossa conversa, que tem um videoclipe.
1: Sim, sim.
0: Da música Mamá.
1: Da música Mamá.
0: De que mês é este videoclipe?
1: É deste mês de abril.
0: Saiu junto com a música?
1: Sim, sim.
0: Parabéns. Como é que foi gravar? Para quem já conhece as câmeras, acho que não foi desafiante.
1: Não foi desafiante. Foi bom. E o Senhor ainda nos abençoou com... Não havia previsão de chuva naquele dia. Mas na parte em que precisava de chuva, choveu.
0: Choveu.
1: Naquele momento que estávamos a gravar aquele cenário da mãe a sofrer, né? Ela a vender couve, estava sendo maltratada, expulsa. E aquilo que acontece no dia a dia das mães, mas mesmo assim ela tentava ali. A filha ainda pequena estava ali, foi tentar ajudar a ela, abraçar a ela. Foi muito comovente, foi impressionante. Naquele momento mesmo caiu chuva, muitos até perguntam como é que foi alugar um carro para deitar água,
0: para fazer o efeito,
1: para simular, sim, mas foi mesmo chuva. Caiu naquele momento e depois parou. E foi muito bom, não foi tão difícil assim.
0: Perfeito, já estamos no fim da nossa conversa. Uma mensagem que queira deixar?
1: Mais uma vez agradeço a Deus, o meu boss, o meu instrutor, o Espírito Santo, ele é que nos guia. E agradecer a rádio pela oportunidade que me deram de estar aqui a divulgar as músicas. Agradecer a minha família, meu esposo, meus filhos pelo apoio incondicional que tem me dado. Agradecer também ao irmão Bikiza, tem me apoiado desde que nos conhecemos, tem me dado um apoio incondicional. Agradeço muito. A mãe Elvira Viegas tem me dado apoio também incondicional nesta área. Estou muito grata, muito obrigada, mãe, que Deus te abençoe.
0: Nós é que agradecemos pela comparência no nosso programa e fazemos votos que tenha sucesso nesta área que decidiu agora abraçar.
1: Muito obrigada.
0: Vamos fechar com Mamá ou com Rimi Mutsuli?
1: Rimi Mutsuli.
0: Fechamos esta nossa entrevista com Rimi Mutsuli. Hulda Dina foi a nossa convidada para a semana. Temos esperança que sejas tu.
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0: já com um aperto no coração, ouço o sino que anuncia a nossa retirada. Como diz o velho ditado, tudo o que é bom dura pouco, mas o que é verdadeiro permanece. 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

0: 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Em Moçambique são 4 horas.
1: Bom dia. As notícias apresentadas por Jacinta Nhamitambo. O presidente da República, Daniel Chapo, participa em Nairobi, no Quênia, na Cimeira França-África, virada para o reforço da parceria econômica com enfoque na promoção de inovação e empreendedorismo juvenil. Vitor África desenvolve a notícia.
2: Uma delegação de empresários europeus desloca-se a Maputo em setembro deste ano para explorar oportunidades de investimento. A deslocação de homens de negócios, entre os quais franceses, a Maputo, foi acordada na audiência que o presidente da República, Daniel Chapo, concedeu esta segunda-feira em Nairobi, no Quênia, ao dirigente da Institution Cell, um centro de pesquisa com sede na França, que trabalha nas áreas de relações internacionais e estratégias políticas, económicas e culturais. Segundo Pascal Lourro, presidente da Chessel, Moçambique é um país que dispõe de oportunidades de negócios que interessam a França em particular e também à União Europeia. 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
1: O presidente da República, Daniel Chapo, endereça uma mensagem de saudação aos profissionais de enfermagem por ocasião do Dia Internacional do Enfermeiro, que se assinala esta terça-feira. Em mensagem, o chefe de Estado presta homenagem aos homens e mulheres que, com elevado sentido de missão, entrega e espírito de sacrifício, se dedicam diariamente à preservação da saúde e da vida do povo moçambicano. O estadista moçambicano refere ainda que o empenho e espírito de missão destes profissionais da saúde demonstram que a enfermagem é mais do que uma profissão. É uma verdadeira missão de solidariedade, humanidade e compromisso com a vida. O presidente Daniel Chapo exorta, no entanto, os profissionais de enfermagem a reforçarem o compromisso com a humanização dos cuidados de saúde, colocando o paciente no centro da sua atuação. O ministro da Energia e Recursos Minerais disse que a construção do Centro Tecnológico de Moçambique é um marco estratégico para o futuro energético do país. Estevão Paulo anotou que esta iniciativa do governo visa transformar os recursos do país, criando oportunidades concretas para os moçambicanos através da formação de quadros qualificados. O dirigente falava esta segunda-feira em Maputo no lançamento da primeira pedra para a construção do Centro Tecnológico de Moçambique.
3: As áreas de formação incluem operações de processo, eletricidade, instrumentação e manutenção mecânica, entre outras especialidades importantes para a indústria energética moderna. Este modelo assegura a preparação de técnicos altamente qualificados para responder às exigências operacionais da indústria com enfoque na segurança, eficiência, inovação e qualidade. Este centro representa também esperança para milhares de jovens moçambicanos que aspiram a participar ativamente na indústria energética nacional através da obtenção de emprego qualificado e formação técnica de excelência.
1: A construção do Centro Tecnológico de Moçambique, orçada em US$ 40 milhões, é da iniciativa da Empresa Nacional de Hidrocarbonetos e da norte-americana ExxonMobil. A primeira-dama despediu-se esta segunda-feira de 87 estudantes bolseiros que vão estudar no Brasil o ensino superior em regime de bolsa integral. A formação enquadra-se no âmbito de um programa de formação de quadros moçambicanos no exterior. Os beneficiários das bolsas incluem jovens carenciados provenientes de várias províncias do país. Gata Chapo encorajou os estudantes a assumirem-se como futuros agentes de transformação do país, com foco na inovação e empreendedorismo. O secretário-geral da FRELIMO assegurou estar em contato com seu homólogo do ANC na vizinha África do Sul, para que seja salvaguardada a integridade dos moçambicanos naquele país na sequência da violência xenófoba contra estrangeiros. Sheikh Abubakar falava esta segunda-feira à margem da cerimônia de encerramento da terceira sessão ordinária da Assembleia da República.
4: Precisamos de ter paciência, acreditar que o nosso governo está a trabalhar para encontrar melhores soluções em que não coloquemos o nosso povo em sacrifício. Como já o governo transmitiu, anunciou o subsídio aos transportadores, que é uma medida para minimizar o impacto do custo da subida de preços de combustíveis junto aos transportadores.
1: Sobre os autocarros entregues esta segunda-feira pelo Presidente da República, Daniel Chapo, à região metropolitana de Maputo, o secretário-geral da Frelimo destacou que esta ação resulta dos esforços do governo e do partido em assegurar que haja melhores condições de mobilidade para os cidadãos. Na atualidade internacional, o presidente sul-africano Cyril Ramaphosa fez uma comunicação à nação esta segunda-feira em torno da recente decisão do Tribunal Constitucional sobre o chamado caso Pala-Pala, indica um comunicado da presidência sul-africana. Na última sexta-feira, o Tribunal Constitucional anulou a votação feita pelo Parlamento em 2022, que impediu o estabelecimento de uma comissão parlamentar para investigar o presidente. Esta segunda-feira, a presidente do Parlamento, Toku Didiza, disse que nos próximos dias vai criar a comissão de investigação, conforme decisão tomada pelo Tribunal Constitucional. O tempo. A cidade de Tete poderá registrar esta terça-feira 37 graus centígrados de temperatura máxima, seguida por Beira, Inhambane e Quelimane, com 34 graus. Nampula e Xaxai, 33. Chimoio, Maputo e Pemba, 31. Vilanculo, 30. E, por fim, Lixinga, com 27 graus centígrados de temperatura máxima. Apresentamos as notícias das 3. Escuta as próximas quando for 5 horas.

0: Se nós queremos construir o desenvolvimento, temos que construir com paz e segurança. E a violência não se responde com violência. O ódio não se responde com ódio. Responde-se com paz, com segurança, com amor ao próximo e, sobretudo, com diálogo. Daí que achamos que era extremamente importante vir à África do Sul, sentar junto ao governo irmão da África do Sul, ao povo irmão da África do Sul, ao país irmão da África do Sul, para que estes atos de violência aos estrangeiros, principalmente africanos, incluindo moçambicanos, possa cessar o mais rápido possível, porque o nosso objetivo, como dois governos, como dois povos, é desenvolver Moçambique, desenvolver a África do Sul, desenvolver os dois países, desenvolver a nossa região, para que a prosperidade possa criar melhores condições de vida para os dois povos.
1: Presidente da República, Daniel Chapo.
2: Síndrome do couro. É chamada assim por causa do couro, que é a tartaruga. Daquele movimento que ela faz quando recua na carcaça. Então é um síndrome na qual a pessoa tem uma crença, acredita, que os seus órgãos estão a desaparecer ou estão a diminuir por influência de outra pessoa, mas na realidade não está. O que acontece muitas vezes é que o medo de que isso esteja a acontecer provoca reações no nosso corpo que temporariamente e fisiologicamente dão a impressão que está a desaparecer. Porque se formos a ver, a pessoa entra em pânico, fica assustada e nesse momento desencadeia-se uma série de reações no nosso corpo, porque o nosso corpo está preparado para combater ameaças. E quando a pessoa ouve que isso está a acontecer e acredita que isso está a acontecer, ou seja, concebe, fica ameaçada e o corpo responde. E quando ele responde, desencadeia respostas no nosso corpo de libertar substâncias, ativar sistemas que fazem com que todos nós contraiamos o nosso corpo. Os músculos todos ficam tensos, ficam contraídos, incluindo a musculatura da região genital. Mas é uma reação fisiológica temporária.
3: Doutora Wilza Fumo, chefe do Departamento de Saúde Mental no Ministério da Saúde, e a explicação sobre o fenómeno onde o estado psicológico de pânico gera uma percepção física de retração dos órgãos genitais.
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6: E para fechar com um clima especial, entramos na hora 4 com uma seleção musical pensada para combinar com esta estação de verão que parece ceder espaço ao inverno.

Nandolf Mazzini e a música Mabongwe, ou seja, o nosso amor, dedicada à família, iniciamos esta hora. E foi com música com enfoque na formação da família que Nordino Chambal levou o maior prémio do Ngoma Moçambique em 2025, com a música Famba Kwatsi Marumekane.

0: Esta foi considerada a melhor canção 2025 do Ngoma Moçambique e levou um carro zero quilómetro para casa. Famba Kwatse, Nordino Xambal.
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A Tecunica Moçambique, 4 horas 57 minutos 24 segundos. 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Jornal da Manhã, aquela 8 e 10 minutos. Que a mãe estava no Kumbisa Mahungu e a minha Churichitsua. 8 e 20 minutos. Estive isso. 8 e 30. Vamos colocar uma pisca-pisca. E uma 8 e 54. Recheca. Recia um dao. 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Relirimia Chitsonga. Cassi vai ter que estar mentiro. Cala uma 11 e 54. Mas quando não mais lei. 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Me chover lá, me chuve nene. 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
2: Bom dia. As notícias apresentadas por Jacinta Nhamitambo. O presidente da República, Daniel Chapo, participa em Nairobi, no Quênia, na Cimeira França-África, virada para o reforço da parceria econômica com enfoque na promoção da inovação e empreendedorismo juvenil. O detalhe com o enviado especial da Rádio Moçambique ao Quênia, Vitor África.
3: Uma delegação de empresários europeus desloca-se a Maputo em setembro deste ano para explorar oportunidades de investimento. A deslocação de homens de negócios, entre os quais franceses, a Maputo, foi acordada na audiência que o presidente da República, Daniel Chapo, concedeu esta segunda-feira em Nairobi, no Quênia, ao dirigente da Institution Cell, um centro de pesquisa com sede na França, que trabalha nas áreas de relações internacionais e estratégias políticas, económicas e culturais. Segundo Pascal Lourou, presidente da Chessel, Moçambique é um país que dispõe de oportunidades de negócios que interessam a França em particular e também à União Europeia. 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
2: O presidente da República, Daniel Chapo, endereça uma mensagem de saudação aos profissionais de enfermagem por ocasião do Dia Internacional do Enfermeiro, que se assinala esta terça-feira. Em mensagem, o chefe de Estado presta homenagem aos homens e mulheres que, com elevado sentido de missão, entrega e espírito de sacrifício, se dedicam diariamente à preservação da saúde e da vida do povo moçambicano. O estadista moçambicano refere ainda que o empenho e espírito de missão destes profissionais da saúde demonstram que a enfermagem é mais do que uma profissão. É uma verdadeira missão de solidariedade, humanidade e compromisso com a vida. Lê-se na mensagem. O presidente Chapo exorta, no entanto, os profissionais de enfermagem a reforçarem o compromisso com a humanização dos cuidados de saúde, colocando o paciente no centro da sua atuação. A presidente da Assembleia da República repudia os atos de violência xenófoba contra cidadãos estrangeiros na África do Sul. Margarida Talapa diz que a violência registrada naquele país vizinho atenta contra os valores de convivência pacífica e da fraternidade entre os povos. A dirigente apela, por isso, às autoridades sul-africanas a responsabilizarem os autores dos atos.
4: Condenamos todas as formas de intolerância, violência contra cidadãos estrangeiros por atentarem contra os valores da convivência pacífica e da fraternidade entre os povos. Conforme defendeu o chefe do Estado moçambicano, não se responde violência com violência. Não se responde ódio com ódio.
2: A presidente do Parlamento falava esta segunda-feira no encerramento da terceira sessão ordinária da Assembleia da República. Acidentes de aviação matam 75 pessoas e ferem outras 77 em 11 meses na província de Inhambane. No total, foram registrados 70 sinistros rodoviários, como reporta o jornalista Nelson Francisco.
5: O número representa uma redução de casos de acidentes se comparado ao ano anterior, em que perderam a vida 124 pessoas em 96 sinistros rodoviários. Os dados foram partilhados esta segunda-feira pela Comandante Provincial da Polícia da República de Moçambique em Inhambane, na cerimónia do lançamento oficial da semana comemorativa dos 51 anos da corporação. Ainda no mesmo período, houve redução do índice de criminalidade, tendo sido registados 144 casos contra 164 ocorridos de maio de 2024 a abril de 2025.
2: O ministro do Interior condena os atos de violência provocados pela circulação de boatos sobre o alegado desaparecimento de órgãos genitais masculinos, situação que já causou mortes e feridos em diversas províncias do país. Paulo Chachene apelou à população para rejeitar a desinformação e evitar atos de justiça pelas próprias mãos. A informação foi prestada esta segunda-feira no programa Cartas na Mesa da Rádio Moçambique.
6: Poderíamos apelar, a partir deste ponto, a todos os cidadãos de bem, a todos os moçambicanos, a não acreditarem nisso. E cada um de nós ser portador de uma mensagem positiva. E cada um de nós, em casa, nas crianças, os professores na escola, em qualquer outro sítio, deixar claro que não há nenhuma situação dessas. Esta é uma agitação que cria muitos problemas.
2: O ministro do Interior assegurou haver avanços no combate à criminalidade no país, com a redução de vários índices criminais, reforço das operações contra o crime organizado e neutralização de tentativas de rapto. O secretário-geral da Frelimo pede paciência dos operadores de transporte de passageiros face à recente subida de preços de combustíveis no país. Shaquille Abubakar afirma que o governo já se comprometeu em subsidiar a atividade para a manutenção da atual tarifa de transporte de passageiros nas zonas urbanas, fato que a breve trecho poderá se concretizar. O secretário-geral da Frelimo falava esta segunda-feira à margem da cerimônia de encerramento da terceira sessão ordinária do Parlamento. Na atualidade internacional, o Centro Europeu de Prevenção e Controlo de Doenças admitiu esta segunda-feira que mais casos de infecção por antivírus podem surgir nas próximas semanas entre os ex-passageiros e tripulação do navio onde ocorreu o surto. Em um comunicado, o centro refere que o fato deve-se às incertezas que ainda persistem e ao longo período de incubação da doença. O tempo. A cidade de Tete poderá registrar esta terça-feira 37 graus centígrados de temperatura máxima, seguida por Beira, Inhambane e Quelimane, com 34 graus. Nampula e Xaxai, 33. Chimoio, Maputo e Pemba, 31. Vilanculo, 30. E, por fim, Lixinga, com 27 graus centígrados de temperatura máxima. Apresentamos as notícias das 5 escutas próximas, quando for 6 horas, no Jornal da Manhã.
0: Bom dia, Jacinta Nhamitambo, Kala Macês, de Katecha, Jornal da Manhã. Ele cá 5 horas, 7 minutos já de quen.
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0: 5 horas 10 minutos.
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1: un sistema moderno Não teremos paragem em termos de seu abastecimento. Neste momento estão ligadas 150 famílias e estão no processo de observação porque eles estão a usar o mesmo sistema que se usou no tempo colonial. Como passou muito tempo para se usar o mesmo sistema, é preciso observar e criar condições de verificar se não há fugas. Então, neste momento, estão a fazer esse trabalho de verificação de fugas para ter uma consistência no final da entrega do próprio empreendimento.
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0: Colanzela Jornal da Manhã, Itaúia, Ritito, Suahima, 8 e 10.
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Está a começar o Jornal da Manhã. O Presidente da República, Daniel Chapo, participa na cerimónia de investidura do Presidente da República do Uganda, Yoweri Museveni, reeleito nas eleições realizadas a 15 de janeiro do ano em curso. E o estadista moçambicano endereça uma mensagem de saudação aos profissionais de enfermagem por ocasião do Dia Internacional do Enfermeiro, que hoje se assinala. A Administração Nacional de Estradas em Gaza necessita de mais de 700 milhões de meticais para garantir o restabelecimento da circulação rodoviária interdistrital depois das cheias e inundações deste ano. Fora do país, grave onda de boatos sobre o suposto desaparecimento de órgãos genitais causou a morte de 7 pessoas nas últimas 24 horas no Malau. A parte dos assuntos que vão marcar esta edição do Jornal da Manhã, de terça-feira, 12 de maio de 2026. Sidónio Pires está na sonorização, Gerson Jamice nas notícias, Ernesto Chauque na edição e apresentação. Votos de uma excelente escuta.

0: As notícias por Gerson Jamice, bom dia.
1: Ernesto Chaouk e caro ouvinte, muito bom dia. O presidente da República participa hoje na cerimónia de investidura do presidente da República do Uganda, Yoweri Museveni, reeleito nas eleições realizadas a 15 de janeiro de 2026. A participação do chefe de Estado moçambicano neste ato solene, a convite do seu homólogo ugandês, insere-se no quadro das relações históricas de amizade, solidariedade e cooperação existentes entre a República de Moçambique e a República do Uganda. A visita constitui uma ocasião para abordar o estágio da cooperação bilateral, contribuindo para o reforço das relações históricas de amizade e cooperação existentes entre os dois povos e países, bem como trocar pontos de vista sobre diversas questões de interesse comum de índole regional, continental e mundial. Na sua deslocação, o presidente da República far-se-á acompanhar pelo ministro da Defesa Nacional, Cristóvão Schume, bem como por quadros da Presidência da República e do Ministério dos Negócios Estrangeiros e Cooperação. E ontem, o presidente da República, Daniel Chap, participou em Nairobi, no Quênia, na Cimeira França-África, virada para o reforço da parceria económica com enfoque na promoção de inovação de empreendedorismo juvenil. Detalhes com o enviado especial ao Quênia, o jornalista Vitor África.
2: Uma delegação de empresários europeus desloca-se a Maputo em setembro deste ano para explorar oportunidades de investimento. A deslocação de homens de negócios, entre os quais franceses, a Maputo, foi acordada na audiência que o presidente da República, Daniel Chapo, concedeu esta segunda-feira em Nairobi, no Quênia, ao dirigente da Institution Cell, um centro de pesquisa com sede na França, que trabalha nas áreas de relações internacionais e estratégias políticas, económicas e culturais. Segundo Pascal Lourou, presidente da Chessel, Moçambique é um país que dispõe de oportunidades de negócios que interessam a França em particular e também à União Europeia. Rádio Moçambique, a partir de Nairobi, Vitor África.
1: O presidente da República, Daniel Chap, endereçou uma mensagem de saudação aos profissionais de enfermagem por ocasião do Dia Internacional do Enfermeiro, que esta terça-feira se assinala. Em mensagem, o chefe de Estado presta homenagem aos homens e mulheres que, com elevado sentido de missão, entrega e espírito de sacrifício, se dedicam diariamente à preservação da saúde e da vida do povo moçambicano. O estadista moçambicano refere ainda que o empenho e espírito de missões destes profissionais de saúde demonstram que a enfermagem é mais do que uma profissão, é uma verdadeira missão de solidariedade, humanidade e compromisso com a vida. O presidente Daniel Chap exorta, no entanto, os profissionais de enfermagem a reforçarem o compromisso com a humanização dos cuidados de saúde, colocando o paciente no centro da sua atuação. A presidente da Assembleia da República reitera o repúdio aos atos de violência xenófoba contra cidadãos estrangeiros na África do Sul. Margarida Talapa diz que a violência registada naquele país vizinho atenta contra os valores de convivência pacífica e de fraternidade entre os povos. Talapa apela por isso às autoridades sul-africanas a responsabilizarem os autores dos atos.
3: Condenamos todas as formas de intolerância, violência contra cidadãos estrangeiros por atentarem contra os valores da convivência pacífica e da fraternidade entre os povos. Conforme defendeu o chefe do Estado moçambicano, não se responde violência com violência, não se responde ódio com ódio.
1: A presidente da Assembleia da República falava esta segunda-feira no encerramento da terceira sessão ordinária referente à décima legislatura do órgão. O secretário-geral da Frelimo pede paciência aos operadores de transporte de passageiros face à recente subida do preço dos combustíveis no país. Shaquille Abubakar afirma que o governo já se comprometeu em subsidiar a atividade para a manutenção da atual tarifa de transporte de passageiros nas zonas urbanas.
4: Precisamos de ter paciência, acreditar que o nosso governo está a trabalhar para encontrar melhores soluções em que não coloquemos o nosso povo em sacrifício. Como já o governo transmitiu, anunciou o subsídio aos transportadores, que é uma medida para minimizar o impacto do custo da subida de preços de combustíveis junto aos transportadores.
1: O secretário-geral da Frelimo falava esta segunda-feira à margem da cerimónia de encerramento da terceira sessão ordinária do Parlamento. E o ministro do Interior condena os casos de violência provocados pela circulação de boatos sobre o alegado desaparecimento de órgãos genitais masculinos, situação que já causou mortos e feridos em diferentes províncias. Paulo Xaxina apelou à população para rejeitar a desinformação e evitar atos de justiça pelas próprias mãos.
5: Poderíamos apelar partir deste ponto, a todos os cidadãos de bem, a todos os moçambicanos, a não acreditarem nisso. E cada um de nós ser portador de uma mensagem positiva, em casa, nas crianças, os professores na escola, em qualquer outro sítio. Deixar claro que não há nenhuma situação dessas. Esta é uma agitação que cria muitos problemas.
1: O ministro do Interior falava esta segunda-feira no programa Cartas da Mesa da Rádio Moçambique. Na atualidade internacional, o Centro Europeu de Prevenção e Controlo de Doenças admitiu ontem que mais casos de infecção por antivírus podem surgir nas próximas semanas entre os ex-passageiros de tripulação do navio onde ocorreu o surto. Em comunicado, o centro refere que o facto deve-se às incertezas que ainda persistem e ao longo do período de incubação da doença. Ouvinte, próximas notícias às 7 horas.

0: O comportamento da atmosfera para hoje com a meteorologista Délcia Kumban. Bom dia.
1: Bom dia, saudações extensivas aos estimados ouvintes da Rádio Moçambique. Previsão do estado de tempo para hoje, terça-feira, 12 de maio de 2026. O INAM prevê um dia de céu pouco nublado a limpo em quase todo o país. E a circulação do vento será de noroeste a sueste fraco a moderado. As temperaturas máximas previstas em graus Celsius são 7, 37, Beira, Inhambane e Quelimane, 34, Nampula e Xai-Xai, 33, Chimoio, Maputo e Pemba, 31, Vilanculos, 30 e, por fim, Lixinga com 27 graus Celsius. É tudo por hoje. Continuação de um bom dia. Até a próxima.

0: A 6 horas e 11 minutos, o Jornal da Manhã da Rádio Moçambique no seu receptor. A Presidente da República, Daniel Chapa, esperado esta manhã na cidade de Kampala, em Uganda, onde vai participar na cerimônia de tomada de posse do Presidente Yoweri Museveni, reeleito a 15 de janeiro deste ano. Pormenores com o enviado especial da Rádio Moçambique, Kampala, Cláudio Duan.
1: Daniel Chapo chefia a delegação moçambicana, que se vem juntar a mais de 35 delegações estrangeiras, onde algumas incluem chefes de Estado convidados a esta cerimônia de tomada de posse. A Rádio Moçambique esteve há instantes nas principais avenidas desta cidade e acompanhou a circulação de viaturas protocolares de chefes de Estado e dirigentes africanos convidados para esta cerimônia. Recordo que as relações entre Moçambique e Uganda estão baseadas em laços históricos de luta pela libertação e pan-africanismo e atualmente focadas na cooperação nos setores de defesa, segurança e comércio. O comentarista da Rádio Moçambique, Derso Alfazema, destaca que a presença do presidente Daniel Chapo nesta cerimônia de tomada de posse vem reforçar as relações de cooperação entre os dois países.
2: Há de notar que o presidente da República tem estado a defender a questão da diversificação da nossa economia. E nós temos a agricultura como base do nosso desenvolvimento. E nossa agricultura ainda tem desafios para poder expandir, para poder ser uma agricultura mais comercial, mais mecanizada e sustentável, de modo a garantir que responder àquilo que é a demanda do país. A Uganda já tem a agricultura como um pilar e, em termos bem avançados. Aliás, a sua economia é também essencialmente assente no setor agrícola. Então, podemos ir buscar isto de Uganda para poder ajustar e implementar na nossa realidade. O presidente Chapo tem estado a fortalecer a sua diplomacia com mensagens muito fortes direcionadas para a diplomacia econômica. E neste processo tem também estado a fortalecer relações. Está aí mais um país que está aberto e que pode ser também uma janela de oportunidade para essa cooperação na área econômica, comercial, para ver quais são as potencialidades que cada um dos países tem para estimular cada vez mais esta questão das trocas comerciais entre os países africanos.
1: A imprensa do Uganda, sobretudo as televisões locais, estão a reportar em permanência os diferentes momentos que antecedem esta cerimónia de tomada de posse. De 82 anos de idade, o presidente Yoweri Museveni vai tomar posse para o 7º mandato consecutivo de 5 anos. A cerimónia de tomada de posse é que vai decorrer sob o lema protegendo as conquistas, dando um salto qualitativo para o status de renda média de alta, terá lugar no campo cerimonial de Kololo, aqui na cidade de Kampala, de onde vos falou Cláudio Douane.
0: Presidente da República é esperado em Kampala, no Uganda, onde irá participar na cerimónia de tomada de posse do presidente Yoweri Museveni. E o presidente da República, Daniel Chapo, endereça uma mensagem de saudação aos profissionais da enfermagem por ocasião do Dia Internacional do Enfermeiro, que hoje se assinala. O estadista moçambicano exorta, no entanto, os profissionais da enfermagem a reforçarem o compromisso com a humanização dos cuidados de saúde, colocando o paciente no centro da sua atenção. E, entanto, a secretária de Estado reconhece a entrega e dedicação da classe dos enfermeiros a esta parcela do país no seu papel diário de salvar vidas nas comunidades. Egídio Pascoal.
3: O reconhecimento foi manifestado na tarde desta segunda-feira, no encontro de saudação a este grupo de profissionais, por ocasião do Dia Internacional do Enfermeiro, que hoje se assinala. Na ocasião, Cristina Mafumo chamou a atenção aos enfermeiros da província de Tete para a observância da humanização e empatia no atendimento aos doentes.
4: Este ano, somos todos chamados a refletir sobre o impacto de exercício desta profissão na vida dos pacientes, numa altura em que há muita mediatização de situações de mau atendimento e cobranças ilícitas nas nossas unidades sanitárias. Devem se sentir incomodados quando lá fora diz fui mal atendido. Então, eu queria chamar todos a abraçar este lado de humanização e um atendimento condigno. Para as parteiras, temos a famosa 200 na capulana. Onde está a tua capulana? Isto não está-nos a dignificar. E marcha a todos. Então, eu queria mesmo apelar à mudança de comportamento.
3: Por sua vez, Virgínia Chico, vice-presidente da Ordem dos Enfermeiros de Moçambique em Tete, indicou que a classe dos enfermeiros nesta província não está indiferente à situação de boatos sobre o atrofiamento de órgãos genitais, que já custou vida a muitos moçambicanos.
5: Endereçar uma palavra de apreço, de solidariedade e de mais profunda compaixão pelas vítimas de agressão física originados por boatos do atrofiamento de órgãos genitais que está a ceifar vidas humanas no país. Quero sublinhar que os enfermeiros da província de Tete não estão indiferentes perante a esta situação nova que requer de nós esforços na transmissão de mensagens de modo a parar as perdas humanas incalculáveis.
3: O Dia Internacional do Enfermeiro este ano é celebrado sob o lema Nossos Enfermeiros, Nossos Profissionais de Enfermagem, Nosso Futuro, Enfermeiros Empoderados Salvam Vidas. Abali, Cólera Mbapa, Teuesane Malanguizo e Azaumoio, Egídio Pascoal, Cidade de Tete. Bom dia.
0: Escassez de insumos hospitalares condiciona a atividade de classe de enfermagem na província de Manica. Jornalista Nelson Mainato.
6: Segundo o chefe da repartição de enfermagem no Serviço Provincial de Saúde em Manica, o fato afeta negativamente a qualidade do atendimento ao paciente. António Chissaca disse que, apesar da situação, o enfermeiro tem envidado esforços para garantir que os pacientes sejam devidamente atendidos. Outro desafio relaciona-se com um elevado rácio operacional enfermeiro-paciente que contribui para a sobrecarga da classe.
7: É lá na assistência hospitalar em que se sente a sobrecarga do enfermeiro. Há recomendações, por exemplo, para cuidados intensivos. A recomendação é de que um enfermeiro esteja para 4 utentes. Então, para os cuidados intermediários, o enfermeiro está para 8 camas ou 8 pacientes. Agora, se formos a ver para o nosso rácio, um enfermeiro aqui está para 16, 17, 18. Até chega a ter 20 e tal pacientes para atender. Então, isto também sobrecarrega. E sobrecarregando o enfermeiro, diminui aquilo que é a qualidade dos cuidados prestados.
6: António Chissaca avança, por outro lado, a necessidade de existência de um curso superior de enfermagem na província de Manica para evitar a mobilidade profissional.
7: Ao governo, para que olhe para a classe de enfermagem como uma classe de linha da frente. A enfermagem é a classe da linha da frente, é ela que atua em primeiro lugar. Então, que acarinhe mais o enfermeiro, que promova mais ações que têm a ver com a enfermagem e também promova a formação, a capacitação do enfermeiro. Vemos que o enfermeiro poucas vezes tem chances de capacitação, então capacitação do enfermeiro.
6: Uma marcha foi agendada em Chimoio para a celebração hoje do Dia Internacional do Enfermeiro. Em Manica, um enfermeiro está para mais de 1.300 famílias. Sambani Manja, goiense, Cuchicherera, Utendawa, Kulusa, na Kusolola, Nelson Mainato, cidade de Chimoio.
0: Escassez de insumos hospitalares condiciona a atividade de classe de enfermagem na província de Manica. Enquanto isso, 12 funcionários do setor da saúde estão a responder em juízo, indiciados em atos de corrupção, mau atendimento e desvio de medicamentos nas unidades sanitárias da província de Inhamban. Manuel Chimel.
8: Os indiciados afetos às unidades sanitárias dos distritos de Vilanculo, Massinga e Zavala cobravam dinheiro alegadamente para a prestação de melhor atendimento aos utentes. O diretor provincial de saúde, Inhambane, diz ser urgente combater este tipo de comportamento que só mancha o setor, admitindo que mais funcionários possam responder por estas práticas, tendo em conta o prosseguimento do trabalho de monitoria em curso nas unidades sanitárias. Carlos Coça apela à população para denunciar casos de mau atendimento, cobranças ilícitas e desvio de medicamentos.
9: Apelamos nas nossas reuniões que denuncie só assim que podemos combater, porque não se pode considerar normal que quando uma gestante vai a uma maternidade seja lhe cobrado. Nós sabemos que o parto do Serviço Nacional de Saúde é gratuito. Não é justo, não é correto, não se pode considerar normal que alguém tenha que fazer algum pagamento ao pessoal que está lá de serviço. Então nós temos que corrigir isso aí e queremos que haja uma grande colaboração da população para que esses maus hábitos sejam eliminados. Porque acabam manchando toda a classe dos profissionais. Purificadores, de fato, devem ser punidos e nós não inventamos nada. As leis já existem. Também são pessoas que já sabem ou entram na função pública ou entram numa determinada profissão que as regras já estão lá traçadas. Então, não há ninguém que inventa as regras para estar contra alguém. Estamos mais contra as atitudes, não contra as pessoas.
8: Carlos Costa, diretor provincial de saúde em Inhambane, e a tolerância zero contra funcionários que se envolvem em atos ilícitos. Mwengisete, Tivikele Kamabadi, Yohambanambana, Manuel Chimele, Inhambane.
0: 12 funcionários do setor da saúde respondem em juízo indiciados em atos de corrupção, mau atendimento e desvio de medicamentos nas unidades sanitárias da província de Inhambane. A falta de material médico, cirúrgico e de consumíveis básicos nas unidades sanitárias de Cabo Delgado compromete o desempenho dos enfermeiros na província. Somali Gilberto.
10: A responsável de saúde materno-infantil na Direção Provincial de Saúde em Cabo Delgado disse que a carência de consumíveis básicos como luvas e outros kits de prevenção constitui atualmente o maior obstáculo à prestação de cuidados aos utentes. Isabel Felipe falava à Rádio Moçambique, na cidade de Pemba, pela passagem esta terça-feira do 12 de maio, Dia Internacional do Enfermeiro. Apontou a escassez de recursos e a falta de incentivos como outros desafios da classe na província.
11: O aumento salarial ou revisão do salário do profissional seria uma motivação de grande valia. A aquisição de material médico cirúrgico, principalmente porque isso oferece um bom trabalho. Nós trabalhamos com vontade, sem medo, apesar de ser uma profissão com muitos riscos. Então, são vários os desafios que normalmente deveriam ser respondidos. Se tivéssemos aqui um instituto superior, uma universidade que acomoda a enfermagem superior, também penso que grande parte dos enfermeiros simplesmente aumentariam o seu nível para a mesma carreira.
10: Apesar das adversidades, a responsável enalteceu a resiliência e o sentido de missão dos enfermeiros que atuam nas zonas outrora afetadas pelo terrorismo na província.
11: Somos seguidores de Florence Nightingale, então ela sacrificava para fazer esse trabalho. Mesmo sem lâmpada, iluminação, ela levava uma lanterna para poder iluminar e cuidar dos seus pacientes. Então, penso que este legado ficou conosco. Então, nós vamos para os locais, mesmo tendo esses problemas, tem lá profissional de saúde a fazer cobertura e oferecer serviços primários.
10: A Semana do Enfermeiro, que hoje encerra sob lema Nossos Profissionais de Enfermagem, Nosso Futuro, Empoderados Salvam Vidas, será marcada por uma marcha e pela deposição de uma coroa de flores na Praça dos Heróis Moçambicanos, em Pemba, em homenagem a todos os profissionais que asseguram os cuidados de saúde primários à população. Mbode, Navanga Medina Sabuni, Auliu, Tunalipuche, Namaluele. Somali Gilberto, em Pemba, bom dia.
0: No Niassa, enfermeiros denunciam a precariedade das condições de trabalho, a sobrecarga horária, a falta de pagamentos de alguns subsídios e disparidade salarial. Fernando Damas.
12: As preocupações foram levantadas pela Ordem e Associação de Enfermeiros de Moçambique no Niassa em conferência de imprensa alusiva ao Dia Internacional de Enfermeiros, que se assinala esta terça-feira. Esta classe de profissionais afirma que a falta destas condições concorre para o desgaste e falhas na humanização de atendimento aos pacientes. Dionísio Putula e Nuru Banco, respectivamente da Ordem e da Associação dos Enfermeiros de Moçambique no Nias, afirmam que, apesar destes problemas, os enfermeiros estão comprometidos a atender os pacientes com empatia e princípios éticos e deontológicos.
13: A falta de luvas, seringas, prejudica sobremaneira o exercício da profissão de enfermagem. Por isso que estamos aqui, como ordem, a solicitar a todas as partes.
14: Sentimos que estamos em sobrecarga de trabalho e as formações existem, mas há pouca absorção.
12: O diretor dos Serviços Provinciais de Saúde da UNIAS, Narciso Rondinho, reconhece estes constrangimentos e desafia a classe para ser resiliente e que os problemas serão resolvidos paulatinamente, pois são do domínio da tutela.
15: Mas também quando olhamos para aquilo que é componente ligado à disponibilidade de medicamentos e material médico-cirúrgico, nos últimos tempos temos estado a melhorar. Num passado recente, a situação relacionada a sacos de colheita de sangue de transferência constituía um grande desafio, mas todos nós conseguimos acompanhar, através da imprensa, a recepção desses insumos.
12: Uma marcha até a Praça dos Heróis, leitura de mensagens, entre outras atividades, marcam o Dia Internacional do Enfermeiro no UNIAS. A data celebra-se o lema: nossos profissionais de enfermagem, nosso futuro empoderado, salvam vida. Muniwila, ovariweru kompinela wahito. Oriwota, Fernando Damas, Enxinga.

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6 horas e 30 minutos, fique com o resumo dos assuntos de destaque no Jornal da Manhã. A Presidente da República, Daniel Chapo, participa hoje na cerimónia de investidura do Presidente da República do Uganda, Yoweri Museveni, reeleito nas eleições realizadas a 15 de janeiro do ano em curso. O estadista moçambicano endereça mensagem de saudação aos profissionais de enfermagem por ocasião do Dia Internacional do Enfermeiro, que hoje assinala. Grave onda de boatos sobre o suposto desaparecimento de órgãos genitais causou a morte de 7 pessoas nas últimas 24 horas no distrito de Chikwawe, em Sanje, sul do Malawi.

0: Previsão de estado do tempo com a meteorologista Délcia Cumban.
1: Bom dia, saudações extensivas aos estimados ouvintes da Rádio Moçambique. Previsão do estado de tempo para hoje, terça-feira, 12 de maio de 2026. O INAM prevê um dia de céu pouco nublado a limpo em quase todo o país. E a circulação do vento será de noroeste a sueste fraco a moderado. As temperaturas máximas previstas em graus Celsius são Sete, 37, Beira, Inhambane e Quelimane, 34, Nampula e Xai-Xai, 33, Chimoio, Maputo e Pemba, 31, Vilanculos, 30 e, por fim, Lixinga, com 27 graus Celsius.
0: No café de manhã, hoje vamos refletir sobre o impacto da aprovação da lei de minas, da lei dos petróleos, no setor extrativo moçambicano. E teremos como convidada a Diretora Nacional de Planificação e Cooperação no Ministério dos Recursos Minerais e Energia, Marcelina Joel. E o café, o amigo pode participar também através dos números 21 31 77 77 82 34 77. E também através da nossa página do Facebook, Jornal da Manhã R. Ministro do Interior, Paulo Xaxina, diz haver avanços no combate à criminalidade no país. Xaxina falava esta segunda-feira no programa Cartas na Mesa da Rádio Moçambique. Aderto Magaia.
2: O ministro do Interior, Paulo Xaxina, revelou que o país registrou uma tendência de redução da criminalidade no primeiro trimestre deste ano, apesar da persistência de alguns focos de crime organizado e episódios de violência associados à desinformação e à xenofobia. Falando no programa Cartas na Mesa da Rádio Moçambique, Paulo Xaxina avançou que foram esclarecidos mais de 2.500 casos criminais, de um total de mais de 2.700 ocorrências registrada nas subunidades policiais. Esses números representam um grau de esclarecimento de 95,3%, acima da média anual fixada em 86,4%. No balanço apresentado, o governante destacou ainda a realização de mais de 12 mil reuniões de ligação polícia-comunidade, superando a meta trimestral de mais de 10 mil encontros. Paulo Xaxina explicou igualmente que já arrancou 44º curso básico da Polícia da República de Moçambique, que terá 9 meses letivos, numa estratégia orientada para a formação de agentes mais preparados e profissionalizados.
3: Nós apostamos mais na qualidade.
4: Exato.
3: Queremos apostar mais na qualidade. Os outros cursos tiveram uma duração curta, também devido às situações que ditavam isso no momento. Mas há muitas opiniões, há várias críticas sobre a forma como os nossos agentes se comportam, sobre a forma como os nossos agentes se movimentam, sobre a forma como os nossos agentes agem. Então, com este tempo e com a bagagem de currículo preparado para este curso, pensamos que vamos atingir outro tipo de objetivos. Vamos formar um polícia com maior qualidade, mais interpretivo e mais preparado para as grandes batalhas.
2: O governante mostrou-se também preocupado com os casos de violência provocados pela circulação de boatos sobre alegado desaparecimento de órgãos genitais masculinos, situação que já causou mortes e feridos em diferentes províncias. Paulo Xaxina apelou à população para rejeitar a desinformação e evitar atos de justiça pelas próprias mãos. Sobre o combate ao crime organizado, o ministro reafirmou que o país não registra casos consumados de rapto há mais de 6 meses, graças ao reforço das medidas preventivas e da coordenação entre as forças de segurança.
3: Crime organizado, criminalidade organizada, deve ser combatida de forma organizada. E eu quero crer que ninguém pode combater criminalidade de forma isolada. Portanto, é necessária esta coordenação, é necessária esta articulação. A saída como tal para a PGR é positiva, é necessária, mas em termos de coordenação, o CERNIC trabalha em coordenação com as outras áreas. trabalha em coordenação com a PRM, trabalha em coordenação com o SERNAP, trabalha com as outras forças.
2: O titular da pasta do interior reafirmou, por isso, o compromisso do governo em continuar a reforçar as ações de prevenção, sensibilização comunitária e combate ao crime, com vista à preservação da paz, segurança e estabilidade social no país.
0: Em Mwanza, na província de Sofala, perspectiva-se a implantação de uma fábrica de processamento de mandioca. A concretizar-se este projeto, espera-se a redução das perdas do tubérculo por falta de meios de conservação no distrito. Leiton Sifa.
4: Presentemente decorre um estudo técnico que determinará o avanço do projeto a ser implementado pelo Parque Nacional da Grongosa. O diretor do Serviço Distrital de Atividades Económicas de Mwanza, Teodoro Issa, fala da existência de uma área de 4 mil hectares para a produção de matéria-prima para a fábrica. Segundo Teodoro Issa, já decorre os ensaios de algumas variedades de mandioca, acrescentando a ver sinais animadores dado o potencial do distrito. Mwanza produz anualmente mais de 80 mil toneladas de tubérculo, porém, quase a metade acaba por apodrecer na Machamba.
5: Num encontro de coordenação entre o Governo do Distrito de Mwanza e o Parque Nacional do Grongosa, eles estavam a solicitar a disponibilidade de uma área acima dos 1.000 hectares ou 4.000 hectares para a produção da mandioca, que é para alimentar a mesma indústria. Para montar uma fábrica que nós, como governo, abraçamos, já trouxeram algumas variedades vindas de Nampula para aqui, o Parque Nacional, e estamos a fazer alguns testes com o Parque Nacional a nível dos seus campos para ver a questão da adaptabilidade enquanto estamos a estudar isso. E nós, como governo, no nosso desafio, já colocamos-nos à disposição de disponibilizar esta área para fazerem a produção. E vamos agora no processo de legalização. Eles querem fazer o outgrowing, vão fazer a produção como farma, mas depois absorvendo a mandioca dos produtores circunvizinhos. E eles serão, se conseguirmos ter essas áreas, vão montar fábrica de processamento da mandioca aqui.
4: Diretor do Serviço Distrital de Atividades Económicas de Mwanza, Teodoro Issa, e o plano de instalação de uma fábrica de processamento de mandioca. 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
0: A província de Maputo prevê encaixar este ano perto de 70 milhões de meticais pela exportação de 1.070 toneladas de amêndoa de macadâmia para a África do Sul e países asiáticos. Fernando Sidumo desenvolve a informação.
6: Com efeito, já está em curso a safra e processamento da macadâmia na presente época, onde a província lavrou 2.100 hectares para a produção desta cultura considerada emergente neste ponto do país. Os distritos de Buane, Namacha e Muamba são os que se destacam no cultivo da macadâmia, segundo dados da delegação do Instituto da Amêndoa na província de Maputo. Sobre este processo, o governador da província de Maputo, Manuel Tule, disse estarem criadas as condições para que, através da comercialização desta mercadoria, para que a província adquira o que não produz.
7: E porque aquele produto é vendido, na sua maioria, fora do país, então estão criadas as condições para termos a moeda estrangeira que nos vai permitir a aquisição daquilo que nós queremos, por um lado. Por outro lado, estamos satisfeito porque estamos a diversificar a nossa produção e incentivamos a ele e a outros que tenham condições para que possam continuar a produzir e a investir na produção de macadâmia e outras culturas de alto rendimento e culturas para exportação.
6: Governador da província de Maputo, Manuel Tule, e as expectativas na exportação da amêndoa de macadâmia, onde o executivo espera encaixar cerca de 70 milhões de meticais. 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Fernando Sidumo, Rádio Moçambique, Matola.
0: A Administração Nacional de Estradas em Nampula define novos locais críticos para a montagem de pontes metálicas. Trata-se das estradas interdistritais cujas pontes ficaram destruídas pelas últimas intempéries que afetaram a província. Olívio Mateus, o detalhe.
8: O delegado Dani Nampula, Oreste Zenzela, disse que na locação de material estava previsto para as pontes sobre os rios Munhequere, Liupo Mujinqual, Rio Jampece, Mutiquice, Munapo Mujinqual, Mutucut, Liu Pangos, Moxacasse, Namapo Dinepa e Posto Lúrio. Igualmente, nos troços que ligam os distritos de Mecubúria, Milhana e Mala, em Mecat, assim como o troço que dá acesso ao posto administrativo de Aúbe, em Angoche. E do novo mapeamento, houve uma redefinição dos locais a serem montadas as pontes metálicas, olhando pela destruição de pontes nas vias que dão acesso às sedes distritais, exemplo do troço Ribau e Lalaua e na Cavala.

0: 1.060 metros e rio Impuipui com cerca de 60 metros. São rios enormes e temos também problemas na própria plataforma para fazer a ligação desses dois distritos. E por último, temos a estrada R689 de Liu Pongoche para fazer a ligação com o rio Muirat, em cerca de 30 metros. Anteriormente eram cerca de 329, mas acrescemos agora para 430 metros no sentido de desenvolver esta atividade.
1: Delegado da Administração Nacional de Estradas, ANIE Nampula, Orestes Zezela. Segundo Zezela, neste momento decorre o processo de busca, seleção e contratação do consultor por estudo de viabilidade, de impacto ambiental e levantamento técnico para montagem das pontes. Munhaueca, Nimassene, Sabão, Uira, Musseque, Cólera, Nireta, Signaco. Olívio Mateus, Nampula. Bom dia.
2: A Administração Nacional de Estradas em Gaza necessita de mais de 700 milhões de meticais para garantir o restabelecimento da circulação rodoviária interdistrital depois das cheias e inundações deste ano. Francisco Nelson.
3: Com este montante, a ANE pretende garantir intervenções provisórias, como o tapamento dos rombos provocados pela água da chuva e cheias em mais de 1.000 quilómetros de estradas danificadas pelas enxurradas, bem como a manutenção de rotina em vários distritos da província. A informação foi dada a conhecer pelo chefe do Departamento de Planificação na Administração Nacional de Estradas em Gaza, que apontou as estradas Chissano Chibuto, Ndonga Ndindiza, Machaila Massangena como as vias prioritárias nesta reabilitação de emergência. Nelson Horácio indicou ainda que a abertura de um desvio na zona de Muhambe para garantir a ligação rodoviária entre os distritos de Chibuto e Guijá, no local onde foi arrasada a ponte de Leguele, com cerca de 100 metros de comprimento devido à fúria das águas. A nossa fonte considera estas estradas de vital importância para o desenvolvimento socioeconómico da província e perspectiva que haja disponibilidade de fundos antes da próxima época chuvosa 2026-2027.
4: São vezes que sofreram na primeira vaga e sofreram na segunda. Depois da primeira, houve intervenções, voltou-se a circular, embora com dificuldades, mas circulava-se. E veio a segunda, tudo aquilo que tinha sido feito foi destruído. E neste momento estamos num processo de reposição. Em relação à Guelguele, o que nós pensamos a título provisório e imediato é a reabertura daquele desvio para reduzir o sofrimento. São cerca de 2 km e vamos aceder à estrada que vai para Maquese. O nosso plano para este ano é um pouco mais de 700 milhões de meticais. Esse orçamento ainda não fomos comunicados. Então, estamos à espera da comunicação e desse valor que se sairá o valor que vamos suportar as intervenções.
3: Chefe do Departamento de Planificação na Delegação da Administração Nacional de Estradas em Gaza, é Nelson Horácio, e a necessidade de reposição das vias de acesso danificadas pelas enxurradas deste ano na província. Munguicete. Um gatipetica filofilo e amaboato. Francisco Nelson, cidade de Xaxai. Muito bom dia.
2: A beneficiários do Fundo de Desenvolvimento Económico Local no Distrito de Der, na Zambésia, aplicam financiamento para incrementar a produção agrária. Caetano Alberto.
5: Alguns estão a construir tanques de piscicultura, aviários, bem como a instalação de sistemas de rega através de painéis solar. Os beneficiários do Fundo de Desenvolvimento Económico Local em Derra garantem que o financiamento vai impulsionar o desenvolvimento económico-social do distrito.
6: Meu nome é José Valúcia. Eu aposto mais na piscicultura. Nesse momento já estou com a construção, não é? A estrutura, que vai faltando o revestimento, as válvulas.
7: Benjamin Vasco Campira, estou na área de avicultura, que é a criação dos frangos de corte. E neste momento já estamos no processo de execução das nossas atividades, visto que eu estava num número meio baixo, agora estou num número mais avançado. Agora estamos a tentar já melhorar a produção e a criação neste contexto. Estamos já a construir um aviário com o mesmo valor que foi dado.
5: A administradora do distrito de Dera, Benilde Piquete, está satisfeita e garante que o governo vai continuar a dar o acompanhamento técnico aos mutuários com vista à correta implementação dos projetos financiados.
8: E neste momento estão os jovens já perceberam seus valores, já começamos a fazer a supervisão e o apoio técnico aos nossos jovens.

0: anos a trabalhar na área de Namaguadila. Tenho amigos também, dois jovens lá que viveram esse subsídio.
1: Administradora do distrito de Der, Benilde Piketty. Em Der, foram disponibilizados cerca de 4 milhões de meticais para o financiamento de 87 projetos de geração de renda no âmbito do FIDEL. Sambani Manja Nassabão, Terra Titunde, Cólera. Climane, Caetano Alberto.
2: Presidente da Assembleia da República repudia os atos de violência xenófoba contra cidadãos estrangeiros na África do Sul. Paulino News.
3: Margarida Talapa diz que a violência registada naquele país vizinho atenta contra os valores da convivência pacífica e da fraternidade entre os povos. Talapa apela, por isso, às autoridades sul-africanas a responsabilizarem aos autores dos atos. A chefe do Parlamento falava esta segunda-feira no encerramento da terceira sessão ordinária referente à 10ª legislatura da Assembleia da República.
4: Condenamos todas as formas de intolerância, violência contra cidadãos estrangeiros por atentarem contra os valores da convivência pacífica e da fraternidade entre os povos. Conforme defendeu o chefe do Estado moçambicano, não se responde violência com violência, não se responde ódio com ódio.
3: O chefe da bancada parlamentar da Frelimo, Feliz Silvia, instou a Procuradoria-Geral da República a reforçar os meios de recuperação de ativos na sequência da detenção de cidadãos acusados por crimes de corrupção e branqueamento de capitais.
5: Exigimos maior eficácia na recuperação de ativos ilícitos, garantindo que retorne ao Estado. A justiça deve ser célere, independente e à altura das expectativas dos moçambicanos.
3: Por sua vez, o chefe da bancada parlamentar do Podemos, Sebastião Mussanhana, desafiou a Assembleia da República a melhorar as condições de trabalho dos deputados para assegurar a aproximação ao povo e a eficiência na fiscalização da ação governativa.
6: Deixamos este apelo claro. Cria-se primeiro as condições materiais e logísticas e institucionais para depois se exigir dos parlamentares o cumprimento integral das suas responsabilidades de base.
3: Já o chefe da bancada parlamentar da Renamo, Jerónimo Malagueta, mostrou preocupação com o alegado uso de material inadequado no tratamento de pacientes nas unidades sanitárias.
7: O que significa que esta Casa do Povo deve averiguar o que se passa no Sistema Nacional de Saúde.
3: E o chefe da bancada parlamentar do MDM, Fernando Bismarck, exigiu dos órgãos da Administração da Justiça a investigação do setor empresarial do Estado por forma a garantir o combate à corrupção.
8: É urgente identificar e punir todos aqueles que denotam insaciável apetite quando se trata de dinheiro do povo, que enriquecem de noite para o dia, que vivem e se reproduzem da mama do Estado e desaparecem com o fim dos ciclos de governação.
3: Com o encerramento esta segunda-feira da terceira sessão da 10ª legislatura da Assembleia da República, os deputados voltam aos seus círculos eleitorais para a realização dos trabalhos de fiscalização e o Parlamento volta a reunir-se em outubro próximo.
2: A Associação Black Bulls Costa do Sol abre esta noite a terceira jornada de Moçambola 2026. Este é o Desportivo no Jornal da Manhã com Castro Jorge. Bom dia.
9: Muito bom dia, Chau, que será a cimeira lusa no futebol moçambicano, marcada para as 18 horas na Algi Arena. De um lado, o Nelson Santos, que quer fazer regressar à ABB as vitórias depois do deslize da jornada anterior. E do outro lado, Horácio Gonçalves, que quer aproveitar o embalo dos triunfos nas duas rondas iniciais da competição. Argumentos não faltam para justificar o desejo de vencer este duelo. E, a jogar em casa, Nelson Santos quer reverter o cenário do empate sem golos diante do Machacão.
10: Agora é pensar já para o Costa Sol, porque nada está perdido à segunda jornada, nada está a ganhar à segunda jornada. Queríamos com 6 pontos, estamos com 4 e é continuar a trabalhar.
9: Treinador da Associação Black Bulls, Nelson Santos, o desejo de alterar o rumo dos touros neste início de campeonato com a recepção na noite de hoje ao Costa do Sol. Os canarinhos estão a viver um início dos sonhos no Moçambola e manter a sequência de resultados positivos é o desejo, embora o seu treinador, Horácio Gonçalves, sinta que vai para o embate de hoje com alguma desvantagem.
11: Não, nós queremos ganhar jogo a jogo. Nós, é que me digo, nós já vamos jogar terça-feira, não sei, eu não sei que jogadores vou ter. Isto é terrível, não é? Mas é só o Costa do Sol, os outros têm todos mais um dia de descanso, já tiveram para este jogo e agora vão ter mais um dia de descanso para o próximo e nós, enfim, olha, mas nós não viramos a casa à luta, nós nunca desculpámos com nada, nós queremos é trabalhar e ter alegria no jogo, é isso que nós queremos.
9: Treinador do Clube de Esportes da Costa do Sol, Horácio Gonçalves, o desejo desta noite diante da ABB vencer no arranque da terceira jornada do Moçambola 2026. A ronda prossegue amanhã com os desafios Ferroviário e Machaquene, ambos da capital do país, e Liga Desportiva de Sofala, União Desportiva do Songo. Na quinta-feira, o Ferro Vá de Nacala recebe a Bahia de Pemba. O Ferro Vá de Nampula terá a visita da Associação Desportiva de Pemba e o Ferro Vá da Beira joga contra o Xingale de Tete. Ontem, encerrou a segunda jornada com vitória do Ferro Vá de Nacala sobre a Associação Desportiva de Pemba, resultado que coloca os Locomotivas da Maiaia na segunda posição da tabela geral de classificação, com a mesma pontuação do líder. 6 pontos. É o Costa Sol no caso. Belisário Macamo.
12: Com golo ao cair do pano, Ferroviário de Nacala bateu nesta segunda-feira a Associação Desportiva de Pemba no fecho da Ronda 2 do Moçambola ao Campeonato Nacional de Futebol. O golo surgiu ao cair do pano, tal como disse. O treinador Locomotiva, Zainadino Mulungu, diz que o curso de jogo foi um encontro do que já tinha vaticinado.
13: Coube a nós aquela paciência e o respeito do próprio adversário, mas em casa mandamos nós. Acabamos com aquele golo, belo golo. Dói a quem doer, aqui em casa vamos continuar a mandar nós.
14: Até o jogo ainda aqui na quinta-feira.
13: É mais difícil ainda, porque a responsabilidade é acrescida. Então, sempre há mais responsabilidade, há de haver ansiedade. Então, nós temos que ter os pés bem cedo, temos calmos, porque ainda não fizemos nada. Só demos segundo passo. Então, há que haver respeito com os outros adversários, porque a caminhada é longa. Isto é uma maratona. Então, temos que ter paciência, devagarinho, vamos encher o papo.
12: Do lado do Pembinha, o treinador Vítor Mayamba refere que o gol do Ferroviário foi precedido de falta.
15: Isto foi uma autêntica vergonha, má propaganda de futebol. A segunda jornada já estamos a arrastar assim as equipes. É com muita tristeza que saio. Meus jogadores foram briosos, fizeram Pemba na cala de autocarro. Chegaram aqui e fizeram uma belíssima partida de futebol. Mas a jogarmos com 14 elementos, eu não sei... Qual foi a necessidade de dar 9 minutos de compensação? Aos 5 minutos já estavam a condicionar o guarda-redes. É com muita vergonha. Se querem arrastar equipes para o título assim, é com muita vergonha mesmo. Não vamos a sítio nenhum assim, nosso futebol.
12: As queixas do treinador da Associação Desportiva de Pemba, Vítor Mayamba, após a derrota por 1-0 frente ao Ferroviário de Nacala hoje. É um resultado que leva o conjunto de Nacala à liderança repartida do campeonato com o Costa de Sol, com 6 pontos cada. Outros resultados: Machaquene 0, Black Bull 0, Costa de Sol 1, Ferroviário de Maputo 0, Liga Desportiva de Sofala 1, Xingal de Tete 0, Ferroviário de Nampula 1, Bahia de Pemba 0 e Ferroviário da Beira 3, União Desportiva de Songo 0.
9: Emoções do Moçambola à segunda jornada com queixas de vária ordem. Em Rabat, no Marrocos, a Seleção Nacional de Futebol Sub-17 finaliza os preparativos antes da estreia, depois de amanhã, na edição 2026 da Taça de África das Nações da categoria, diante da Tanzânia. No palco deste torneio já está um enviado da Rádio Moçambique, o Mércio João. Bom dia.
16: Bom dia. A Seleção Nacional de Futebol Sub-17 cumpre hoje aqui no Complexo Mohamed VI em Rabat, no Marrocos, o penúltimo treino antes da sua estreia no Campeonato Africano das Nações, na próxima quinta-feira, 14 de maio, corrente pelas 18 horas. O grupo está focado e mostra índices positivos de confiança para encarar a competição continental. Jogar, vencer e conquistar a inédita qualificação para o Mundial do Escalão torna-se para já no principal objetivo dos mambinhas, que terão pela frente as seleções da Tanzânia, Mali e Angola na fase de grupos. Os jogadores Júlio Júnior e Joaquim Mubai dizem que o grupo busca, nesta fase derradeira de preparação ao CAN, adequar-se e cumprir o plano de treinos concebido pela equipa técnica.
17: Estamos muito motivados, esperamos que façamos um bom campeonato e consequentemente iremos ao Mundial. Espero que o povo moçambicano acredite em nós, que nós somos capazes, que nos apoiem lá e nós teremos orgulho para eles.
18: Eu acredito que contra a Tanzânia vamos dar tudo de nós, porque praticamente é o primeiro jogo. Se ganhas o primeiro jogo, que é o segundo jogo, também não vai ser difícil, e vamos dar tudo de nós para poder ganhar o segundo jogo.
16: Júlio Júnior e Joaquim Mubai, jogadores da Seleção Nacional de Futebol Sub-17, que estreia-se na quinta-feira diante da sua similar da Tanzânia, em partida válida para a primeira jornada do Grupo C do CAN da categoria. RM Desporto, Mércio João, a partir de Rabat, Marrocos.
9: O palco da edição 2026 do Campeonato Africano de Nações de Sub-17. No futsal, o selecionador nacional esteve em Nampula e apreciou o nível competitivo das provas internas. Nelson Tetanha.
19: O selecionador de futsal de Moçambique encoraja os fazedores da modalidade em Nampula a continuarem a competir para a província produzir mais atletas que alimentem os combinados nacionais. Nadir Narotan falava em entrevista à Rádio Moçambique à margem da cerimônia de premiação das equipas e elementos mais destacados da 4ª edição do torneio de abertura Shinane em futsal, cidade de Nampula.
20: Sempre terei a oportunidade de estar presente com as equipas, poder ver os atletas, poder ver como é que os torneios estão a acontecer. E acima de tudo é meu trabalho. Parabéns, Nampula, pelo excelente trabalho que está fazendo na modalidade e não queremos mesmo isso. E continue a competir, continue a trabalhar, porque só ganha a modalidade.
19: O selecionador nacional de futsal assistiu aos jogos de atribuição do terceiro lugar e da final e descreveu ao último de bem disputado.
20: Final muito bem disputada, duas equipas com muita qualidade. Infelizmente tinha que haver um vencedor. Acredito que a equipa da Bateria abordou melhor o jogo. No entanto, a equipa do GDX na reta final conseguiu aproximar-se daquilo que é o resultado. Acima de tudo, parabéns ao futsal. Parabenizar a Padaria Yane pelo trabalho que está a fazer, parabenizar o treinador, o Mr. Manush, pelo trabalho excelente a fazer com a equipa e damos todos parabéns no final do
19: jogo. Selecionador de futsal de Moçambique, Nadir Narotan, e o jogo da final do torneio Shinane disputado este domingo, vitória da Padaria Yane sobre o grupo desportivo Chicomo GDX por 5-4. O ferroviário de Nampula ocupou a terceira posição ao golear o Nena Futebol Clube de Nampula por 6-3.
9: Antes do fecho, passagem por Portugal, onde Jenny Catamo regressou ao segundo lugar da Liga de Futebol ao vencer o Rio Ave por 4-1 e pode assim voltar a jogar a Champions League na próxima temporada. Eis que, para além de vencer, a possível conquista do estatuto de vice-campeão foi também graças a um deslize do Sport Lisboa e Benfica. Benfica que empatou aos dois golos diante do Sporting de Braga nesta jornada 33. Bom dia.
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2: Às 7 horas no país.

0: De volta, Gerson Chamisso, para a apresentação das notícias.
1: O Presidente da República participa hoje na cerimónia de investidura do Presidente da República do Uganda, Yoweri Museveni, reeleito nas eleições realizadas a 15 de janeiro de 2026. Detalhes com o enviado especial a Kampala, o jornalista Cláudio Duane.
2: Daniel Chapo chefia a delegação moçambicana, que se vem juntar a mais de 35 delegações estrangeiras, onde algumas incluem chefes de Estado convidados a esta cerimónia de tomada de posse. A Rádio Moçambique esteve há instantes nas principais avenidas desta cidade e acompanhou a circulação de viaturas protocolares de chefes de Estado e dirigentes africanos convidados para esta cerimónia. Recordo que as relações entre Moçambique e Uganda estão baseadas em laços históricos de luta pela libertação e pan-africanismo e atualmente focadas na cooperação nos setores de defesa, segurança e comércio. A cerimónia de tomada de posse é que vai decorrer sob o lema, protegendo as conquistas, dando um salto qualitativo para o status de renda média alta, terá lugar no campo cerimonial de Kololo, aqui na cidade de Kampala, de onde vos falou Cláudio Douane.
1: Celebra-se hoje o Dia Internacional do Enfermeiro. As comemorações decorrem sob o lema Nossos Profissionais de Enfermagem, Nosso Futuro, Empoderados, Salvam Vidas. E o Presidente da República, Daniel Chapo, endereça uma mensagem de saudação aos profissionais de enfermagem por ocasião do Dia Internacional do Enfermeiro que esta terça-feira se assinala. Em mensagem, o chefe de Estado presta homenagem aos homens e mulheres que com elevado sentido de missão, entrega e espírito de sacrifício se dedicam diariamente à preservação da saúde e da vida do povo moçambicano. O estadista moçambicano refere ainda que o empenho e espírito de missão destes profissionais de saúde demonstram que a enfermagem é mais do que uma profissão, é uma verdadeira missão de solidariedade, humanidade e compromisso com a vida. O presidente da República, Daniel Chapo, exorta, no entanto, os profissionais de enfermagem a reforçarem o compromisso com a humanização dos cuidados de saúde, colocando o paciente no centro da sua atuação. E a falta de material médico cirúrgico e de consumíveis básicos nas unidades sanitárias de Cabo Delgado está a comprometer o desempenho dos enfermeiros. A responsável de saúde materno-infantil na Direção Provincial de Saúde, Isabel Felipe, disse que a revisão da tabela salarial e a carência de material de prevenção constituem atualmente alguns dos obstáculos à prestação de cuidados dos utentes.
3: O aumento salarial ou revisão do salário do profissional seria uma motivação de grande valia. A aquisição de material médico cirúrgico, principalmente porque isso oferece um bom trabalho. Nós trabalhamos com vontade, sem medo, apesar de ser uma profissão com muitos riscos.
1: Isabel Felipe falava à Rádio Moçambique pela passagem esta terça-feira do 12 de maio, Dia Internacional do Enfermeiro. Apesar das adversidades, a responsável enalteceu a resiliência e o sentido de missão dos enfermeiros que atuam nas zonas outrora afetadas pelo terrorismo na província por manterem o atendimento às populações em situação de vulnerabilidade. Em Inhambane, 12 funcionários do setor de saúde estão a responder em juízo pelo seu envolvimento em atos criminais. Os profissionais de saúde são indiciados em atos de corrupção, mau atendimento e desvio de medicamentos nas unidades sanitárias da província. Manuel Chimele.
4: Os indiciados afetos às unidades sanitárias dos distritos de Vilanculo, Massinga e Zavala cobravam dinheiro alegadamente para a prestação de melhor atendimento aos utentes. O diretor provincial de saúde, Inhambane, diz ser urgente combater este tipo de comportamento que só mancha o setor, admitindo que mais funcionários possam responder por estas práticas, tendo em conta o prosseguimento do trabalho de monitoria em curso nas unidades sanitárias. Carlos Coça apela à população para denunciar casos de mau atendimento, cobranças ilícitas e desvio de medicamentos. Manuel Chimele, Inhambane.
1: A Administração Nacional de Estradas em Gaza necessita de mais de 700 milhões de meticais para garantir o restabelecimento da circulação rodoviária interdistrital depois das cheias e inundações deste ano. Francisco Nelson.
5: Com este montante, a ANE pretende garantir intervenções provisórias, como o tapamento dos rombos provocados pela água das chuvas e cheias em mais de 1.000 quilómetros de estradas danificadas pelas enxurradas, bem como a manutenção de rotina em vários distritos da província. A informação foi dada a conhecer pelo chefe do Departamento de Planificação na Administração Nacional de Estradas em Gaza, Nelson Horácio, que apontou as estradas Chissano-Chibuto, Ndonga-Ndindiza, Machaila-Massangena como as vias prioritárias nesta reabilitação de emergência. Francisco Nelson, cidade de Xaxai. Muito bom dia.
1: Bom dia. Breve nota do estrangeiro, o secretário-geral da ONU alertou hoje que seria catastrófico se os ataques no Médio Oriente voltassem. Os pronunciamentos de António Guterres surgem depois do presidente norte-americano ter afirmado que o cessar-fogo com o Irão é incrivelmente frágil. Ouvinte, próximas notícias às 8 horas.
0: Previsão do estado do tempo com a meteorologista Délcia Kumban.
6: 7:37, Beira, Inhambane e Quelimane, 34, Nampula e Xaixai, 33, Chimoio, Maputo e Pemba, 31, Vilanculos, 30 e, por fim, Lixinga com 27 graus Celsius.

0: Café de manhã, hoje vamos refletir acerca da aprovação de lei de minas e da lei de petróleos no setor extrativo e queremos saber qual é o impacto destas leis para o setor extrativo em Moçambique. Nossa convidada é a diretora nacional de planificação e cooperação no Ministério dos Recursos Minerais e Energia, Marcelina Joel. Participe, amigo ouvinte, através dos números 2131-7777-8434-77 e também através da nossa plataforma no Facebook Jornal da Manhã RN. Janela de repórter aberta, o mundo curva-se hoje para homenagear o pessoal de enfermagem. E qual é o sentimento dos cidadãos do distrito de Ribau em torno do papel do enfermeiro? Uma carreira nobre. Gil de Máquina, bom dia.
1: Bom dia, Ernesto Chauque e ouvintes. Primeiro, deixa-me dizer que sobre este 12 de maio, Dia Internacional do Enfermeiro ou da Enfermagem, aqui no distrito de Ribau, estão agendadas diversas atividades para a sua celebração. Desde marcha, desde grupo de profissionais da saúde, até ao almoço de confraternização. Alguns cidadãos descrevem o papel da enfermagem como aquele que a sua ausência seria impossível e desafiadora na vida das pessoas. Neste momento, estou com alguns cidadãos que vão deixar o seu sentimento aqui na Vila de Ribau em torno do papel do enfermeiro por ocasião destas comemorações do Dia Internacional do Enfermeiro. Bom dia, diz o seu nome.
2: Bom dia, aqui fala Stélio Nyabangi, residente na Vila do Ribau. Bom, o papel do enfermeiro no nosso distrito é de segurança, sendo que o enfermeiro atua como pilar na área de saúde, desde a promoção de saúde, prevenção das doenças e reabilitação das doenças mais avançadas. Ter um enfermeiro cá na Vila do Ribau trouxe-nos uma alegria total, pois nós nos sentimos desilusiado por ter esses profissionais cá na nossa vila. A nossa saúde, desde a malária, a diarreia, que era visto como um problema no seio da sociedade, agora nós, como população, sabemos como prevenir essas doenças. E se é uma doença nos ataca na sociedade, sabemos onde recorrer.
1: E o nome? Qual é o papel do enfermeiro em Ribau?
3: Bom dia. Moisés Pombe. O papel de enfermeiro aqui em Ribau é, na verdade, muito importante, porque antes percorríamos uma distância maior para encontrarmos um hospital e um enfermeiro. Quem nos atendia lá mesmo era uma pessoa sem formação, mas agora temos enfermeiros e estamos felizes com isso.
1: Bom, estou aqui também com o médico-chefe do Hospital Rural de Ribau, o senhor Lino Miguel, que vai nos falar desta data aqui ao nível desta circunscrição administrativa. Bom dia.
4: Bom dia, Lino Miguel. Lino Miguel, médico. Bom, relativamente ao dia 12 de fevereiro, ao nível do distrito, que é o Dia Internacional do Enfermeiro, enfermeiro como a classe, a nossa liderança máxima. Para o dia deste, nós hoje vamos refletir em torno do dia, refletirmos em torno daquilo que foram os avanços alcançados pela classe da enfermagem, desde a enfermagem ou a medicina tradicional até agora moderna. Para o distrito de Ribau, não foge a regra, nós hoje programamos uma marcha, por acaso, programamos uma marcha, e a posterior, a deposição da coroa de flores. Mas, em torno das atividades, ou como tem sido a enfermagem cá no distrito de Ribau, felizmente, são profissionais, como profissionais, os colegas, todos estamos na frente, na dianteira, para respondermos àquilo que são as necessidades da população. Como pode perceber por alguns, a existência dessa figura no distrito de Ribau, ao nível dos hospitais e centros de saúde, tem sido de grande valia. Mas também como setor de saúde, bom, gostaríamos mais, né? Claro que temos avanços já feitos, mas ainda continuamos a clamar por mais, um pouquinho mais, para que este número sim possa crescer. Claro, acreditamos no desafio dos últimos tempos, não concurso, mas Houve sim avanços. Hoje em dia já temos profissionais também para poder responder o Lino. Obrigado.
1: Obrigado. De referir que mundialmente comemora-se o dia da enfermagem ou do enfermeiro a 12 de maio de cada ano, em homenagem ao Florence, um símbolo de enfermagem moderna no mundo, que nasceu a 12 de maio de 1820, que tendo sido criado pelo Conselho Internacional dos Enfermeiros esta data. Uma das famosas suas frases, passo a citar: escolhi servir ao próximo porque sei que todos nós um dia precisamos de ajuda. Com esta citação, Ernesto Chauque e ouvintes do pai da enfermagem, Florence, devolvo para si, Ernesto Chauque, a palavra, mas antes de dizer que eu sou Gildo Máquina, falei nesta janela do repórter a partir da vila C, distrito de Ribaue, aqui na província de Nampula.
0: Às 7 horas e 12 minutos, amanhã, a capital do país acolhe o segundo congresso das organizações da sociedade civil, sob o lema Fortalecer Capacidades, Construir Confiança e Sustentabilidade. E em linha temos a oficial sénior da sociedade civil, a doutora Lina Inglês. Bom dia, está em direto para o Jornal da Manhã. E qual é o objetivo deste evento? Dizíamos que a capital do país é palco da segunda edição do Congresso das Organizações da Sociedade Civil sob o lema Fortalecer Capacidades, Construir Confiança e Sustentabilidade. Doutora Lina Inglês está em linha. Bom dia. Qual é o objetivo deste Congresso?
5: Muito bom dia à rádio, à equipe da rádio, e muito bom dia aos ouvintes da Rádio Moçambique. Portanto, um grupo que está em duas iniciativas, que é a Iniciativa Pró-Cívico e Direitos Humanos e a Iniciativa Juntos, já desde algum tempo que vem pensando na importância de fortalecer capacidades das organizações da sociedade civil, por reconhecer que este é um setor extremamente importante, que permite a participação cidadã na priorização das necessidades, na melhoria, portanto, com influência na melhoria de políticas públicas, mas também na complementaridade da provisão de serviços. Então, este segundo congresso tem como objetivo promover um diálogo estratégico, inclusivo, e orientado para resultados que reforcem a sustentabilidade, o engajamento, a inovação, e também discuta a questão da filantropia como forma de impulsionar que organizações da sociedade civil, de facto, possam, engajadas com as comunidades, trazer soluções melhores que apoiam o desenvolvimento local.
0: Muito obrigado, doutora Lina Inglês, oficial sénior da Sociedade Civil. As breves notas sobre a segunda edição do Congresso das Organizações da Sociedade Civil a ter lugar a partir de amanhã em Maputo. Vamos aos nossos correspondentes. Grave onda de boatos sobre o suposto desaparecimento de órgãos genitais causou a morte de 7 pessoas nas últimas 24 horas no Malawi. Sérgio Sixpence.
6: Esta crença infundada, ligada a boatos de feitiçaria, resultou em linchamentos de inocentes acusados de roubar órgãos por meio de toques misteriosos. As autoridades policiais prenderam 45 pessoas e esta terça-feira serão levadas ao Tribunal Judicial de Chikwawa para a legalização da sua prisão. A polícia afirma categoricamente que não há evidência científica ou casos médicos registados que confirmem tais fenômenos. Aliás, as pessoas que alegaram ter os seus órgãos genitais atrofiados não o conseguiram provar depois de terem sido verificadas no hospital. O inspetor-geral da Polícia Malawiana foi obrigado a deslocar-se esta segunda-feira até aos distritos de Nsanje e Chikwawa com um efetivo adicional de agentes da corporação para reforçar a segurança e repor a ordem. Autoridades e especialistas alertam que o fenômeno evidencia o poder destrutivo da desinformação, sobretudo em contextos onde o acesso à verificação de fatos é limitado. O governo classifica os relatos como mentiras e boatos que estão a alimentar a justiça pelas próprias mãos. O inspetor-geral adjunto da Polícia Malawiana, Noel Caíra, assegurou ter mantido o reforço da presença policial.
7: We have responded and we have arrested people. And these people are going to be charged.
6: Respondemos e detivemos pessoas que serão acusadas com base nas informações que tínhamos antes das buscas nas suas casas. A maioria delas será acusada de homicídio porque mataram pessoas sabendo que não tinham cometido qualquer crime. E aqueles que alegavam que os seus órgãos genitais estavam desaparecidos também serão acusados de crimes associados porque foram eles que causaram estas mortes. O administrador do distrito de Chico, Frank Nkandawire, descreveu a situação como embaraçosa e um trabalho de sensibilização foi iniciado para travar esta onda de boatos que está a causar a morte de pessoas inocentes. Sérgio Sixpence, em Chiquawa.
0: Presidente sul-africano Cyril Ramaphosa abre oficialmente esta terça-feira a edição 2026 da Feira Africana do Turismo que decorre na cidade de Durban. Eduardo Figurão.
8: A presença do estadista sul-africano neste evento, que junta 22 países africanos, incluindo Moçambique, serve para reforçar o papel do turismo como um motor económico estratégico para a África do Sul e para todo o continente. É nesta perspectiva que Moçambique pretende fazer desta feira uma oportunidade para divulgar o conjunto de estratégias governamentais focadas em posicionar Moçambique como um destino turístico de referência e atrativo para investimentos. O objetivo central é alavancar o turismo, a cultura e os recursos naturais como motores de desenvolvimento económico sustentável e criação de emprego. A delegação moçambicana à Feira de Durban inclui pela primeira vez o município de Marraquene, na província de Maputo. O vereador das atividades económicas e turismo, Magiberane Simão, diz que esta presença deve simbolizar a internacionalização de Marraquene.
9: Bom, esperamos internacionalizar Marraquene, trazer o mundo para Marraquene, dar a conhecer a todos o potencial que Marraquene tem e muito próximo da capital.
8: A comitiva moçambicana inclui as províncias de Maputo, Gaza e Inhambane, os municípios de Maputo e Marraquene, os parques de Bazaruto e Gorongosa, o Centro de Conferências Joaquim Chissano, a Administração das Áreas de Conservação e operadores hoteleiros. Rádio Moçambique, Eduardo Figurão, em Durban.
0: Especialistas das alfândegas de 24 países da África Oriental e Austral discutem em Zanzibar, na Tanzânia, estratégias para o fortalecimento da segurança das fronteiras. Monteiro Bonifácio.
10: O encontro discute ainda a facilitação do comércio e o melhoramento da arrecadação de receitas para a prosecução das necessidades públicas. À margem da reunião, o comissário-geral da Autoridade Tributária da Tanzânia, Yusuf Mwenda, defendeu o investimento contínuo em sistemas alfandegários modernos, equipamentos de combate ao contrabando e compartilhamento de informações transfronteiriças para o aprimoramento da interoperabilidade e o melhoramento da eficácia da aplicação da lei. Mwenda afirmou que muitos países continuam a enfrentar desafios relacionados com a evasão fiscal, incluindo a subavaliação de mercadorias, corrupção e conduta antiética entre alguns funcionários, o que concorre para um incumprimento dos planos, tanto de coleta de receitas quanto da satisfação das necessidades básicas da população, e distorce a concorrência leal nos negócios. De Dar es Salaam para a Rádio Moçambique, Monteiro Bonifácio.
0: São, neste momento, 7 horas e 20 minutos. É o momento reservado à crônica assinada por Aruni Valim.

Olá, então, muito bom dia. O boato é a arma do inimigo do bem, lá dizia o Marechal Zamora. O boato mata sem uma nem duas. O boato é o ouvir dizer, mas nunca é visto. Apenas ele ecoa como o vento faz. Ele sopra, abana as folhas das árvores, ele mexe algumas outras plantas e, quando é forte, até faz cair pessoas com suas coisas. Nestas situações, as pessoas elevam seus ânimos e começa tudo numa desordem. Como consequências, morrem inocentes, como, aliás, aconteceu nesta coisa de encurtamento de rotas. Ai, não, não, desculpem, é do encolhimento do pipito. Essa fofoca, para mim, me começou logo à chegada a Nampula. Ouvi conversas sobre alguém tocar com palma de mão no ombro de outro alguém, principalmente homem, que logo o seu coiso ficava pequenino ou desaparecia. Nisto, eu me pus a pensar e dizer não, não. Com a minha cabeça. Não é possível acontecer assim mesmo, só com um toque no corpo do outro. Enquanto imaginava coisas dos mitos e das crenças, das quais algumas acredito, mas essa diminuição de membro viril, não, não. Eu fiz tsu-tsu-tsu, o negativo, na minha língua. Para dizerem que era real, me fizeram apreciar os pulsos de alguns homens envolvidos de elástico pegado com alfinete. Aquilo era para significar que esse está imunizado, que não haveria de ficar com pipito pequeno quando fosse tocado nas costas. E como o boato é vento sem defesa, vai que se propagou por Zambésia, Manica, Sofala e Tete. Pessoas inocentes foram mortas só porque a pessoa deixou de pensar como gente e partiu para a ignorância que nem os selvagens. Com quem Nampulamente falei, lhes disse, já que gosto dos mitos, que me mostrassem o único homem que teria sido vítima de encurtamento e não me mostraram nenhum. A esse tipo de assunto, na minha terra, se chamaria de licarro ou licanco, mas isso surge no clímax de uma relação amorosa extraconjugal. Como há o de canivete, há o de rato, ou de pato, de peixe e de cágado, este último parecido com o propalado desaparecimento de pipito. Isso me lembra o que aconteceu num passado passado com os homens chupa-sangue, fato que ninguém viu, mas que criou confusão nos pais e encarregados de educação, pois o alvo eram crianças. Aconteceu com os tais homens katana, aconteceu com homens que arrancavam mochilas escolares das crianças, etc, etc. Na verdade, nada daquilo foi confirmado. Destas confusões, já me habituei a ouvir sempre em cada início do ano. Parece que é um entretenimento de quem nada faz. Andei nestes dias por Nampula, Maputo e Beira, me abracei com muitas pessoas, mas ainda estou inteiro. De pipito reduzir tamanho é só uma enganação. De contrário, faço como o apóstolo Tomé, que acredita quando ver. Daleu, Ene. Bom dia, Tete. Arun Vali.

Saudações, ouvinte. O presidente francês anunciou esta segunda-feira 23 mil milhões de euros em investimentos para países africanos, incluindo Moçambique. Segundo Emmanuel Macron, o financiamento vai servir para a criação de mais de 250 mil empregos diretos no continente africano e na França. O chefe de Estado francês falava no quadro da Cimeira Africa Forward, que decorre na capital queniana, Nairobi. Moçambique registrou em abril último um aumento da inflação mensal devido à crise internacional de combustíveis. Os preços dos produtos alimentares e bebidas não alcoólicas são os que mais contribuíram para o agravamento do custo de vida. As informações constam de um relatório divulgado pelo Instituto Nacional de Estatística, que aponta como principais causas da inflação os constrangimentos no abastecimento de combustíveis e consequente pressão nos custos de transporte e distribuição de bens essenciais. O documento refere que a inflação acumulada nos primeiros 4 meses deste ano atingiu 2,89%, enquanto a variação homóloga subiu para 4,41%. E passamos à atualização das taxas de referência cambial, que indicam que hoje o rand custa 3 meticais e 87 centavos à compra e 3 meticais e 94 centavos à venda. O dólar pode ser adquirido a 63 meticais e 30 centavos e vendido a 64 meticais e 57 centavos. 74 meticais e 50 centavos é o valor da compra do euro e 75 meticais e 99 centavos é o valor da venda. E assim termina a presente edição do Noticiário Económico.

0: O escritor Jorge Mussengana, melhor, Orlando Jorge Mussengana, assume o posto de embaixador da Academia de Letras do Brasil em Moçambique. Este é o Cultural, apresentado por Celso Alexandre. Bom dia.
1: Bom dia. A distinção confere ao autor a responsabilidade de representar a prestigiada instituição em solo nacional, promovendo o intercâmbio intelectual e a cooperação entre escritores da lusofonia. Após o convite endereçado por Angola para integrar a agremiação, Orlando Jorge Mussengana elegeu como prioridades do seu mandato a cooperação literária entre Moçambique e o mundo lusófono, a colaboração entre várias gerações de escribas e a aproximação de patrocinadores dos setores público e privado aos fazedores das artes e cultura.
2: Integro a Academia de Letras do Brasil a convite de Angola e com esta nomeação para a função de embaixador para Moçambique, há desafios que vão implicar interagir com a classe literária moçambicana, entre escribas, editores e outros profissionais da área, e priorizar também a interação intensiva com autores singulares e autores congregados em associações, como é o caso da Associação Moçambicana de Escritores e os clubes de leitura. Durante o nosso mandato, pretendemos priorizar a descoberta e promoção de talentos. Não implica dizer apenas jovens, porque há talentos até de terceira idade que estão escondidos, que não têm oportunidade de trazer o seu pensamento escrito ao público.
1: Quadro da Rádio Moçambique, onde exerce as funções de locutor, jornalista e advogado, o novo embaixador é também contista e poeta, assinando com o pseudônimo Rei Mataka VII. A sua nomeação pela Ordem de Platão, braço da ALB, que zela pela excelência do pensamento filosófico, é vista como um reconhecimento da sua contribuição na ativa dinamização cultural do país. Na mesma sessão, o antropólogo, escritor e cineasta moçambicano Júlio Silva foi distinguido com o certificado de escritor da Ordem de Platão. De salientar que a Academia de Letras do Brasil, Ordem de Platão, congrega escritores e acadêmicos da CPLP, estando Timor-Leste ainda em fase de integração. O Secretariado de Moçambique conta com a presidência do acadêmico e político Manuel de Araújo. O Festival Asgo anuncia a realização do concerto Asgo Sessions Volume 1 a ter lugar no próximo dia 22 de maio de 2026 no Centro Cultural Franco-Moçambicano, marcando o arranque oficial das atividades preparatórias rumo à 12ª edição do festival, prevista ainda para este ano. Inserido numa nova abordagem programática, o Asgo Sessions surge como formato de ativação fora de época tradicional do festival, com o objetivo de garantir a continuidade na presença do Asgo ao longo do calendário cultural. Esta iniciativa reforça o posicionamento do festival enquanto plataforma dinâmica e permanente de promoção das indústrias culturais e criativas em Moçambique. E por aqui termina o Cultural no Jornal da Manhã de hoje. Bom dia.
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0: Café da manhã e agora queremos olhar para o impacto da aprovação da Lei de Minas e da Lei de Petróleos no setor extrativo em Moçambique. Nossa convidada é a Diretora Nacional de Planificação e Cooperação no Ministério dos Recursos Minerais e Energia, Marcelina Joel. Bom dia e obrigado pela presença aqui nos estúdios da Rádio Moçambique. Bem-vindo.
1: Muito obrigada. Primeiro, cumprimentar a CIJAU, que é os nossos estimados radiovintes, e agradecer a oportunidade que a RM tanto concedeu ao Ministério dos Recursos Minerais e Energia para poder partilhar aquilo que se espera que sejam os impactos no âmbito da aprovação da Lei de Minas, que foi revista, que é uma lei de 2014. A Lei dos Petróleos também, que foi revista e também foi aprovada no mesmo ano, e a nova lei que é criada tanto de novo mesmo, que é a Lei de Conteúdo Local. Dizer que estes três instrumentos são importantes para o setor da indústria extrativa. Primeiro, porque no processo da consulta pública, que terminou em outubro do ano passado, depois seguiu-se a submissão das propostas para o governo, e este, portanto, através da prerrogativa que Sua Excelência Presidente da República goza, submeteu à Assembleia da República, e felizmente a semana passada, portanto, as três leis foram aprovadas. Então esperamos que, com as novas portanto, disposições constantes da Lei de Minas, nomeadamente a reserva, por exemplo, da exploração ou dos direitos mineiros para a exploração de materiais de construção a nacionais, a reserva de prestação de bens e serviços para as empresas mineiras também aos nacionais, assim como as operações de compra e venda de produtos minerais também reservadas aos nacionais, para além de duas novas licenças que foram também introduzidas no âmbito desta lei, que é a licença de mineração de pequena escala e a licença de mineração artesanal também para nacionais. Entendemos que por estas portanto, esses direitos que foram exclusivamente reservados aos nacionais, esperamos, portanto, empoderar o empresariado nacional e também, do ponto de vista de comunidades locais, o empoderamento destas e envolvimento destas mesmas no exercício da atividade mineira. Temos a licença de mineração artesanal, temos também o aumento daquela percentagem para o desenvolvimento local, que vai passar a abranger também os distritos, províncias, em projetos estruturantes, e achamos que tanto trarão um impacto muito grande na vida das comunidades. E pensamos também o reforço, as normas sobre o reforço da fiscalização e inspeção da atividade mineira irão também prevenir tanto a mineração ilegal, o tráfico e também o contrabando destes recursos minerais, que trazem prejuízos avultados para o Estado, quer portanto na perda de receitas e também na degradação do meio ambiente. Entendemos que com estas disposições vamos sim melhorar as condições de exercício da atividade mineira.
0: Ou podemos assumir que há mais vantagens para nacionais com estas leis?
1: Há sim mais vantagens para nacionais. Tanto é assim que, tanto para o próprio Estado, foi criada a Empresa Nacional de Minas, que é, portanto, o braço comercial do Estado no setor dos minerais sólidos, à semelhança do que nós temos em NH, por exemplo, no setor de petróleo e gás, existe essa empresa, e também há reserva, tanto para a outorga de direitos exclusivamente para esta empresa sobre os minerais estratégicos. Entendemos que na lei não podíamos arrolar os minerais estratégicos, mas trazemos os critérios para a definição destes minerais estratégicos, e o Conselho de Ministros, em sede de regulamento, irá, portanto, de tempos em tempos, atualizar essa lista que fará parte deste regulamento, porque entendemos que, por causa da dinâmica da atividade, os critérios que nós estabelecemos, que é a raridade, a sua procura, a sua contribuição no desenvolvimento, assim como o impacto, portanto, que esses recursos trazem, são critérios válidos, que poderão ser, de tempos em tempos, sempre usados para a atualização desta lista. E se tivéssemos trazido, portanto, o rol destes minerais em sede da lei, iria, portanto, ser muito complexa a sua atualização.
0: Uhum. O projeto, estas leis, prevê, entre outros aspectos, reforçar a capacidade do Estado na participação dos projetos de exploração mineira no país. A essas alturas, de que forma podemos enquadrar estas reformas como prioritárias para o país?
1: Penso que se recorda, na tomada de posse de Sua Excelência Presidente da República, em janeiro, um dos compromissos que ele assumiu é, portanto, transformar ou realizar reformas substanciais na indústria extrativa, com vista a tornar, portanto, este setor a trazer mais contributos e também a ser um motor de desenvolvimento da economia e também, portanto, do alargamento da base tributária. Então, pensamos que, através da criação desta empresa mineira e do envolvimento das comunidades no exercício da atividade mineira, assim como a reserva de algumas atividades apenas para os nacionais, entendemos que, apesar desses nacionais poderem ou terem a faculdade de, portanto, associarem-se a estrangeiros, mas o direito é exclusivamente reservado a eles. Entendemos que o impacto será outro e o próprio Estado, portanto, tendo ele a capacidade de operar, tem já tanto direitos, como eu fiz referência, reservados exclusivamente para a empresa nacional de Estado, que são os minerais estratégicos. Nós sabemos que estamos agora na fase de transição energética. Estes minerais estratégicos são muito importantes para a transição energética. Então entendemos que a reserva, portanto, a outorga dos direitos para a exploração destes minerais ao Estado irá primeiro a trazer uma capacidade para o Estado de mobilizar financiamento e construir também parcerias estratégicas.
0: Qual será o impacto ou impacto esperado destas reformas na criação de oportunidades? Falamos que, portanto, disse que há mais vantagens para os moçambicanos, mas eu gostaria de perceber, em termos de criação de oportunidades para os moçambicanos ao longo da cadeia de valor do setor extrativo.
1: Por exemplo, as atividades de processamento, os moçambicanos poderão também a participar nas ações de processamento. Nós temos metais preciosos que vão saindo em bruto. Com esta obrigatoriedade de processamento, pensamos que os moçambicanos poderão, portanto, estabelecer parcerias. Nós vimos, por exemplo, países como a Índia, onde até no quintal fazem a lapidação de gemas, fazem a refinação do ouro. Pensamos que nós também podemos, portanto, através deste direito que é reservado ao país para tentar mudar o paradigma de explorar e exportar a matéria-prima. Nós agora trazemos disposições que incentivem, portanto, o processamento destes recursos no nosso país, através da reserva de uma certa percentagem que deve ser processada para aqui para o país. E para isso há também uma disposição que reserva 20% de todo o mineral que é produzido aqui para ser processado, portanto, internamente. Então nós entendemos que já há incentivo porque há matéria-prima, porque poderiam haver empresas que quisessem até fazer essas atividades, mas não tinham acesso ao recurso. Mas agora tem a reserva de 20% para o consumo nacional. Entendemos que esta e algumas outras medidas que terão de ser tomadas em sede do regime fiscal, entendo eu que é preciso para poder materializar este direito com sucesso. Porque, eventualmente, as ações de processamento, como nós ainda não temos grandes empresas a fazerem o processamento aqui dentro, há onde implicar, obviamente, se calhar mesmo que seja nos primeiros 5, 10 anos, ou algum período, incentivos, portanto, até de natureza fiscal, para podermos conseguir lograr o desiderato de termos o alargamento da base tributária através da industrialização e usando esses nossos recursos para o processamento. E também está em alinhamento com a visão mineira africana, que prevê que os recursos, portanto, os recursos minerais dos países membros da União Africana devem ser processados para o desenvolvimento económico e macroeconómico dos países membros. Uhum. Então nós pensamos que este é um caminho para iniciar.
0: Muito bem. E qual foi o papel das associações empresariais, da sociedade civil e da sociedade no geral no debate realizado antes, portanto, de se levar esta lei ao Parlamento, com vista à consolidação das reformas?
1: Bom, eles foram muito importantes. A sua contribuição foi importante para podermos trazer uma lei que fosse, primeiro, consensual e que fosse mais protetora daquilo que são os interesses nacionais. É por isso que nós temos, por exemplo, as disposições sobre o processamento ou adição de valor dos recursos minerais internamente, que inicialmente A ideia era que fosse 100% dos minerais, mas nós entendemos que, e também das consultas que nós fizemos, os outros países foram introduzindo isso de forma gradual, porque até porque a sociedade não faz saltos abruptos, então nós também, portanto, seguimos este princípio de gradualmente ir realizando o processamento dos recursos, a adição de valor aos recursos aqui internamente. Também foram muito importantes em relação ao papel do Estado, à intervenção do Estado, porque nós temos, por exemplo, investidores dos países asiáticos, acho que eles têm essa cultura de ter empresas do Estado, portanto, a intervirem no setor, muito forte. Então, nós também temos esta empresa e eles olham para esta perspectiva de termos de terem um parceiro, portanto, que é a empresa do Estado, de forma muito positiva, e estão muito abertos e vêm, alguns até chegam e perguntam se não existirá uma empresa do Estado com quem eles poderão fazer parcerias. Então, também essa foi a contribuição da própria sociedade civil, a questão da reserva, tanto de 20% dos minerais para o consumo interno, também foi, em grande parte, a contribuição tanto das empresas mineiras, porque entendem que poderão haver empresas que não têm vocação para fazer pesquisa ou para extração, mas que possam fazer o processamento. Então, achamos que tanto esta reserva vai contribuir para o exercício dessas atividades, porque não tem vocação para tanto a extração.

0: Mas nós agora estamos a dizer, temos que mudar esse paradigma, porque não podemos ter recursos minerais para alimentar a industrialização dos outros países. Nós temos que alimentar a industrialização do nosso país. Ainda tivemos a semana passada a MEMEC, que é a Conferência sobre Petróleo, Mineração e Gás, aqui no Centro de Conferências de Joaquim Chissano, em que nós tivemos debates sérios sobre a necessidade de começarmos de algum lugar a fazer o processamento, porque diziam que, bom, aqui não há condições, energia estável, não há água, não há estradas. Nós dissemos, bom, para começar a ver, portanto, essas infraestruturas todas, temos que ter, portanto, recursos. E para ter recursos, nós temos que usar os nossos minerais para a industrialização do país. Então, foram debates muito, muito produtivos, em que nós tivemos, por exemplo, pessoas de participantes, por exemplo, da Zâmbia, dos outros países que viveram esse momento, mas que tomaram essa decisão. Eles disseram avante. Então, pensamos que é uma decisão muito, muito importante para os passos que nós pretendemos dar daqui para frente, que é a mudança de paradigma, de sermos país produtor de matéria-prima para industrializar outras economias, mas passarmos a industrializar o nosso próprio país.
1: Muito bem. E qual é a influência destas reformas legais? Qual será na competitividade do setor extrativo moçambicano no contexto africano?
0: É por isso que eu disse. Bom, houve inicialmente ânimos em que nós tínhamos disposições em que reservávamos em 100%. Ou dizíamos que todo o recurso mineral deve ser processado aqui internamente. Mas depois nós fomos vendo, portanto, a experiência, o direito comparado dos outros países, vimos que eles foram deixando percentagens, alguma percentagem, para ser processada no país. E pensamos que com esta introdução dessa disposição, gradualmente podemos ir criando condições para que, até, porque não, 100%. Mas para começar, de fato, é uma percentagem que deve ser processada. O outro aspecto que achamos que é importante é que o Banco de Moçambique, por exemplo, tem direito de preferência na aquisição do ouro que é produzido aqui no país, o que significa que podemos ter, por exemplo, o nosso Banco de Moçambique a desempenhar um papel importante até para evitar, portanto, o contrabando deste recurso, porque não havendo, por exemplo, condições para o processamento, o recurso, e como sabem, o ouro ou gemas são minerais de pouco volume e que são muito fáceis de transportar, até de forma ilegal, infelizmente. Então, nós pensamos, tendo uma autoridade aqui, à semelhança dos outros países, por exemplo, Zimbábue tem uma empresa do Estado que compra ouro, que qualquer pessoa que produz ouro vende a esta empresa e esta empresa faz o processamento. E outros países também. Então, nós fomos ver também e achamos que aqueles exemplos, aquela experiência vão trazer tanto um benefício para o nosso país.
1: Muito bem, vamos abrir as linhas para uma breve interação com o nosso amigo ouvinte, Gerson Jamiso.
2: Renovados votos de um bom dia, Ernesto Chauk. Saúde também a nossa convidada. Recordamos ao ouvinte que pode participar no Café da Manhã e deixar as suas questões ou contribuições através do nosso terminal de chamadas pelo número 21 31 77 77 e pelo telemóvel 82 34 77. Vamos de imediato ao município da Matola, ao encontro de Júlio Samson em Congolote. Muito bom dia, já está a participar.
3: Bom dia, Gerson. Bom dia, Chauk. Bom dia, Sra. Diretora. Agradecer esses três instrumentos aprovados recentemente pela Assembleia da República vão naturalmente trazer aquilo que é o produto nacional e nossos minerais que sejam processados em Moçambique. Agora, Sra. Diretora, eu gostava de saber qual é a responsabilidade social sobre as mineradoras e, sobretudo, artesanais na província de Manica, com relação às populações locais. Muito obrigado. Júlio Samson, Congolote, município da Matola. Bom dia.
2: Muito bom dia e obrigado. Vamos ao encontro do ouvinte Félix Parruque. Bom dia, já está a participar.
4: Olá, bom dia, Gerson Jamis. Bom dia, Ana Chaúque. Bom dia, senhor diretor. Queremos agradecer a todas as explicações que foram dadas. Esperamos nós que esta alteração, esta reforma da lei no âmbito da indústria extrativa possa trazer efeitos e possa impactar de facto naquilo que é o desenvolvimento do país. Porque na verdade o que acontece é que há extração de recursos valiosos e são tirados para fora do país, tal como são, e depois nós ficamos sem nenhum benefício, digamos assim.

0: Mas gostava de perceber, doutora, em relação aos contratos das grandes empresas que detêm, digamos assim, esta extração, há quantas anda? Porque, na verdade, tal como citou o Presidente da República quando tomou posse, mas ele também prometeu a alteração e a revisão dos contratos. Então, gostava de perceber há quantas anda este processo para que, de facto, o Moçambique possa reverter o quadro de os recursos saírem sem nenhum benefício nosso. Um abraço para o que se falou que Xaxai nas mais direitos do povo.
1: Muito bom dia e obrigado. Nelson Vasco nos fala a partir de Chinonanquila. Bom dia e bem-vindo, já está a participar.
2: Bom dia, chefe Smith. Bom dia, Tchau, que é a nossa doutora. Eu agradecer pela explicação. Vou louvando. Mas a minha pergunta é essa. Senhora doutora, quando que entra em vigor esta lei que foi aprovada há dias atrás na Assembleia da República? Muito obrigado, Nelson Vasco, e sempre o Cochetrinho Manhã, que está no café de manhã. Obrigado.
1: Muito bom dia e obrigado. É a altura para olharmos para a nossa terminal de mensagens no Facebook. A partir de Murrumbene, nos escreve o ouvinte Pascoal Quamba, que diz saudações. Gostaria de saber da convidada quais são as principais mudanças introduzidas pela nova lei de minas e pela lei dos petróleos em relação ao quadro legal anterior. Pergunta também até que ponto estas leis tornam Moçambique mais competitivo na atração de investimento estrangeiro no setor extrativo. Vamos à mensagem de Jubek Alfândega, que nos escreve a partir de Quilimane. Diz: bom dia. Com a suspensão da extração de minas em Manica para salvaguardar a vida dos moçambicanos, qual é a outra alternativa para extrair os recursos minerais naquele ponto do país? Lencastre Pacua diz: saudações. Gostaria de saber, junto da nossa convidada, para esta legislação, como é que está acautelada a questão de emissão de licenças para os nacionais que exercem atividades nesta área. Indicação de termos Domingos Neves em linha. Ouvinte, é bem-vindo, muito bom dia.
3: Jefferson, muito bom dia. Bom dia, vasto auditório da nossa Rádio Pública, Rádio Projeto Moçambique. Bom dia, convidada. E tema importantíssimo. Gostaria aqui de dizer que vai ser difícil atingir a independência económica tal como almeja o nosso presidente da República, Daniel Francisco Chapo. A independência económica adquire-se exatamente com essas iniciativas, processamento dos recursos a nível interno. E quero parabenizar a aprovação, por exemplo, da lei conteúdo local e outros instrumentos legais. E eu acho que o que temos que priorizar neste momento é a formação do capital humano. O capital humano que vai dinamizar, que vai materializar este processo. A título de exemplo, temos a Nigéria, temos a Angola, que está neste processo, já está avançado neste capítulo de processamento dos recursos. Mas não disse, Domingos Neves, a partir da região planáutica dos Montes Pinga, Chimanimani, Vumba e Cabeça de Velho. Gerson, aquele abraço.
1: Muito obrigado e obrigado pela sua participação. Deixemos chegar-nos a mensagem do ouvinte Rosário Ntepa, que diz que gostaria de saber, junto da nossa convidada, quem será o maior beneficiário desta lei face os desafios atuais onde o problema de emprego nos jovens fala mais alto. Gostaria de saber igualmente quais são os requisitos e quem serão as pessoas autorizadas para a exploração de recursos naturais. Gulamanda Gumula está em linha. Muito bom dia e bem-vindo, e já está a participar.
4: Sim, muito bom dia o nosso jornalista, bom dia à nossa convidada. A minha questão não é para a nossa convidada, é para o nosso jornalista. Eu quero saber que posição que está o nosso jornalista Arão Kwambe. Está a dar falta aqui em Moçambique, particularmente aqui em Mudere. Nós estamos a ouvir a voz dele. Peço resposta por sua compreensão.
1: Muito obrigado. e Ernest Chauk. Fechamos assim, portanto, a interação com os nossos ouvintes e passamos então à nossa convida.
5: Muito bem, registamos as questões, a nossa convidada também registou, nosso ouvinte, fique tranquilo, o jornalista era um Kwambe, existe, está, portanto, em outras responsabilidades, mas a qualquer dia vai aparecer no ar. Passamos a palavra para a nossa convidada.
6: Sim, muito bom dia, queria agradecer a todas as algumas contribuições e as questões que foram colocadas. Em relação às contribuições, tomamos nota e, de facto, talvez começar mesmo por esta, a questão da formação dos nossos recursos humanos ou do nosso capital humano é muito importante até para poder materializar, portanto, algumas das disposições que nós trazemos, portanto, nestas três leis, nomeadamente a Lei de Conteúdo Local, que portanto, vem exatamente para que todas as oportunidades de emprego criadas, portanto, na indústria petrolífera sejam ou beneficiem a nacionais. É por isso que, até para poder adquirir bens, serviços ou contratação de mão de obra, dá-se prioridade, portanto, aos nacionais. Temos, por exemplo, três regimes de, portanto, contratação desses bens e serviços, que é o regime, por exemplo, de exclusividade, onde só os nacionais têm, por exemplo, essa oportunidade de fornecer bens, serviços e também a mão de obra. E para isso temos que trabalhar em estreita colaboração com o Ministério da Indústria e Comércio para termos certeza, o Ministério da Economia quis dizer agora, que responde também pela Indústria e Comércio ou que superintende a Indústria e Comércio, que é para podermos ter aquilo que os outros países chamam de lista negativa, ou seja, a lista daquilo que são os bens e serviços, e também trabalhamos com o Ministério da Educação para termos, portanto, a certeza sobre, e o Ministério do Trabalho também, sobre aquelas que são as capacidades que nós temos. Nós sabemos que o Ministério do Trabalho tem depois aqueles estudos de formação vocacional, que é para nós termos a base de dados em termos de recursos humanos. Porque o que estamos a dizer, por exemplo, na Lei de Conteúdo Local é que toda, portanto, a mão de obra não especializada tem que ser nacional. E também incentivamos as empresas a terem a moçambicanos em todas as categorias de trabalho. E para isso há disposições no regime fiscal, no regime de tributação e de benefícios fiscais aplicável às operações petrolíferas, que portanto, concede um incentivo, que é deduzir, portanto, da matéria coletável as despesas que essas empresas incorrem na formação de nacionais. Uhum. Então, entendemos que essa é uma das formas que nós temos para a formação de moçambicanos, para que eles possam, portanto, beneficiar ou aproveitar ou tirar proveito das oportunidades, tanto de emprego como de fornecimento de bens e serviços e prestação de, fornecimento de bens e prestação de serviços às indústrias mineiras e petrolíferas. É verdade que esta lei de conteúdo local é restritiva às operações petrolíferas, mas também na lei de minas há disposições que, tanto para o fornecimento de bens como para a prestação de serviços e também para a mão de obra, dá preferência aos nacionais, e também a mesma disposição no regime de tributação e de benefícios fiscais para a atividade mineira também confere o direito de o concessionário ou as empresas mineiras que, tanto treinarem ou capacitarem moçambicanos, possam deduzir, portanto, essas despesas em sede do IRPC, o que significa que estamos a dar incentivo a que as empresas possam formar moçambicanos. E também existe, portanto, uma colaboração entre o Ministério dos Recursos Minerais e Energia e o Instituto de Bolsas, em que anualmente, portanto, através dos fundos de capacitação institucional que são pagas pelas empresas que operam no setor, é canalizado esse fundo para o Instituto Nacional de Bolsas, e o Instituto Nacional de Bolsas lança, portanto, concursos e seleciona os melhores estudantes que é para poderem aproveitar dessa formação. Temos estudantes a fazerem cursos de geociência, portanto, em universidades nossas, na Alemanha, na Malásia, e que anualmente eles têm tido essa oportunidade de se formar. Então, pensamos que atendemos ou acautelamos esta recomendação do nosso colega, do nosso, portanto, a Rádio Ouvinte, que propôs, que acho que é o Domingos, né? Disse.
7: Domingos Neves.
6: Domingos Neves. E queremos agradecer e dizer que o Ministério está a fazer um trabalho já nesse sentido, mas queremos aumentar mais, porque estamos a dizer nesta lei de conteúdo local que deve portanto, integrar moçambicanos em todas as categorias.
5: Uhum. Então, não podíamos terminar sem olhar para uma outra questão do ouvinte, como é que fica a segurança jurídica e a estabilidade contratual no setor extrativo após a aprovação destas novas leis?
6: Bom, mais uma vez, acho que foi o Félix que colocou a questão dos contratos, a renegociação. Uhum. Acho que estão a acompanhar. Nesse momento, por exemplo, o projeto da Kenmar já terminou os primeiros 20 anos e estamos neste momento a negociar com a empresa. E essas negociações não são fáceis. Iniciamos, já estamos mais ou menos há 2 anos ainda a negociação. Há algumas concessões que a empresa está a fazer, mas como sabem, no processo de negociação não pode haver imposição. Há sempre concessões de ambas as partes. Então nós já estamos mais ou menos a chegar a um bom termo. À semelhança do que aconteceu também com o fornecimento de energia, portanto, para a Mozal. Uhum. Estamos também neste momento a renegociar, mas o que estamos a dizer, ou o princípio que nós estamos a trazer é que os concessionários ou as empresas que estão a investir em Moçambique não podem estar a operar tanto com subsídios do Estado, não podem prejudicar tanto as receitas do Estado. Então, este é o comando que nós estamos a seguir, que foi nos dado pelo por Sua Excelência o Presidente da República, e estamos a trabalhar com essa base. Que, sim, devem continuar a operar, mas os benefícios têm de ser tanto para o desenvolvimento dos nossos países. Então, é por isso que na Lei de Minas e na Lei dos Petróleos trazemos também disposições em que prevê a renegociação desses contratos. E quando é que essa renegociação deve acontecer? Portanto, quando houver alteração das circunstâncias que estiveram na base da negociação dos contratos, quando houver, por exemplo, benefícios extraordinários. Suponhamos que os preços de petróleo ou de minerais hoje são uns. Havendo o preço, ou quando o preço sobe no mercado, vamos sentar mais uma vez. Renegociamos o contrato para poder partilharmos o benefício, tudo em defesa do interesse público. Está cautelado isso?
5: Muito obrigada, doutora Marcelina Joal, que é diretora nacional de Planificação e Cooperação no Ministério dos Recursos Minerais e Energia. Estamos aqui a olhar para o impacto da aprovação de lei de minas e de petróleos no setor extrativo moçambicano.
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5: São, neste momento, 8 horas no país. De volta a Gerson Jamil para a apresentação das notícias.
1: O Presidente da República participa hoje na cerimónia de investidura do Presidente da República do Uganda, Yoweri Museveni, reeleito nas eleições realizadas a 15 de janeiro de 2026. O detalhe com o enviado especial da Rádio Moçambique a Kampala, o jornalista Cláudio Doane.
11: Daniel Chapo, chefia da delegação moçambicana, é que se vem juntar a mais de 35 delegações estrangeiras, onde algumas incluem chefes de Estado convidados a esta cerimónia de tomada de posse. A Rádio Moçambique esteve há instantes nas principais avenidas desta cidade e acompanhou a circulação de viaturas protocolares de chefes de Estado e dirigentes africanos convidados para esta cerimónia. Recordo que as relações entre Moçambique e Uganda estão baseadas em laços históricos de luta pela libertação e pan-africanismo e atualmente focadas na cooperação nos setores de defesa, segurança e comércio. A cerimónia de tomada de posse é que vai decorrer sob o lema protegendo as conquistas, dando um salto qualitativo para o status de renda média alta, terá lugar no campo cerimonial de Kololo, aqui na cidade de Kampala, de onde vos falou Cláudio Doane.
1: Celebra-se hoje o Dia Internacional do Enfermeiro. As comemorações decorrem sob o lema Nossos Profissionais de Enfermagem, Nosso Futuro, Empoderados Salvam Vidas. E o Presidente da República, Daniel Chapo, endereça uma mensagem de saudação aos profissionais de enfermagem por ocasião do Dia Internacional do Enfermeiro, que esta terça-feira se assinala. Em mensagem, o chefe de Estado presta homenagem aos homens e mulheres que, com elevado sentido de missão, entrega e espírito de sacrifício, se dedicam diariamente à preservação da saúde saúde e da vida do povo moçambicano. O estadista moçambicano refere ainda que o empenho e espírito de missão destes profissionais de saúde demonstram que a enfermagem é mais do que uma profissão. É uma verdadeira missão de solidariedade, humanidade e compromisso com a vida. O presidente da República, Daniel Chapo, exorta, no entanto, os profissionais de enfermagem a reforçarem o seu compromisso com a humanização dos cuidados de saúde, colocando o paciente no centro da sua atuação. E a falta de material médico cirúrgico e de consumíveis básicos nas unidades sanitárias de Cabo Delgado está a comprometer o desempenho dos enfermeiros. A responsável de saúde materno-infantil, melhor dizendo, na Direção Provincial de Saúde, Isabel Felipe, disse que a revisão da tabela salarial e a carência de material de prevenção constituem atualmente alguns dos desafios à prestação dos cuidados dos utentes.
10: O aumento salarial ou revisão do salário do profissional seria uma motivação de grande valia. A aquisição de material médico cirúrgico, principalmente porque isso oferece um bom trabalho. Nós trabalhamos com vontade, sem medo, apesar de ser uma profissão com muitos riscos.
1: Apesar das adversidades, a responsável enalteceu a resiliência e o sentido de missão dos enfermeiros que atuam nas zonas outrora afetadas pelo terrorismo na província por manterem o atendimento às populações em situação de vulnerabilidade. Em Inhambane, 12 funcionários do setor de saúde estão a responder em juízo pelo seu envolvimento em atos criminais. Os profissionais de saúde são indiciados em atos de corrupção, mau atendimento e desvio de medicamentos nas unidades sanitárias da província. Manuel Chimé.
12: Os indiciados afetos às unidades sanitárias dos distritos de Vilanculo, Massinga e Zavala cobravam dinheiro alegadamente para a prestação de melhor atendimento aos utentes. O diretor provincial de saúde em Inhambane diz ser urgente combater este tipo de comportamento que só mancha o setor, admitindo que mais funcionários possam responder por estas práticas, tendo em conta o prosseguimento do trabalho de monitoria em curso nas unidades sanitárias. Carlos Coça apela à população para denunciar casos de mau atendimento, cobranças ilícitas e desvio de medicamentos. Manuel Chimel, Inhambane.
1: A Administração Nacional de Estradas em Gaza necessita de mais de 700 milhões de meticais para garantir o restabelecimento da circulação rodoviária interdistrital depois das cheias e inundações deste ano. Francisco Nelson.
13: Com este montante, a ANE pretende garantir intervenções provisórias, como o tapamento dos rombos provocados pela água das chuvas cheias em mais de 1.000 quilómetros de estradas danificadas pelas enxurradas, bem como a manutenção de rotina em vários distritos da província. A informação foi dada a conhecer pelo chefe do Departamento de Planificação na Administração Nacional de Estradas em Gaza, Nelson Horácio, que apontou as estradas Chissano-Chibuto, Ndonga-Ndindiza, Machaíla-Massangena como as vias prioritárias nesta reabilitação de emergência. Francisco Nelson, Cidade Xaxai. Muito bom dia.
1: Na atualidade internacional, o secretário-geral da ONU alertou que seria catastrófico se os ataques no Médio Oriente voltassem. Os pronunciamentos de António Guterres surgem depois do presidente norte-americano Donald Trump ter afirmado que o cessar-fogo com o Irão é incrivelmente frágil. O que queremos é garantir que as partes em conflito continuem empenhadas nas negociações, acrescentou Guterres na sua mensagem. Apresentamos as notícias das 8. Escute as próximas pontualmente às 9 horas.

0: É o ponto final desta edição do Jornal de Manhã. Dissemos que o Presidente da República participa na cerimónia de investidura do Presidente da República do Uganda, Yoweri Museveni, reeleito nas eleições realizadas a 15 de janeiro de 2026. O Presidente da República endereça mensagem de saudação aos profissionais de enfermagem na ocasião do Dia Internacional do Enfermeiro, que hoje se assinala. No café da manhã falamos do impacto da aprovação da lei de minas e da lei dos petróleos no setor extrativo moçambicano. Diretor Nacional de Planificação e Cooperação no Ministério dos Recursos Minerais e Energia, Marcelina Joel, foi a nossa convidada. Em nome de uma vasta equipa que tornou possível esta transmissão, despedem-se Sidónio Pires, que esteve na sonorização, Jarson Jamício nas notícias, Ernesto Chaup na edição e apresentação. Obrigado pela preferência. Bom dia e até amanhã.
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3: Oito horas, oito minutos, já Moçambique, com o Jornal da Manhã. 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

0: Já lhe digo lá Moçambique, Nana, de 9 horas.
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2: As notícias a seguir apresentadas por Adérito Lipanga. Adérito, bom dia.
3: Muito bom dia, Sérgio Guissamulo e ouvinte. O presidente da República participa hoje na cerimônia de investidura do presidente do Uganda, Yoweri Museveni, reeleito nas eleições de janeiro. Detalhe com o enviado especial da Rádio Moçambique a Kampala, o jornalista Cláudio Doane.
4: Daniel Chapo chefia a delegação moçambicana, que se vem juntar a mais de 35 delegações estrangeiras, onde algumas incluem chefes de Estado convidados a esta cerimônia de tomada de posse. A Rádio Moçambique esteve há instantes nas principais avenidas desta cidade e acompanhou a circulação de viaturas protocolares de chefes de Estado e dirigentes africanos convidados para esta cerimônia. Recordo que as relações entre Moçambique e Uganda estão baseadas em laços históricos de luta pela libertação e pan-africanismo e atualmente focadas na cooperação nos setores de defesa, segurança e comércio. A cerimônia de tomada de posse é que vai decorrer sob o lema, protegendo as conquistas, dando um salto qualitativo para o status de renda média alta, terá lugar no campo cerimonial de Kololo, aqui na cidade de Kampala, de onde vos falou Cláudio Doane.
3: Ora, o presidente da República endereça uma mensagem de saudação aos profissionais de enfermagem por ocasião do Dia Internacional do Enfermeiro, que hoje se assinala. No documento, Daniel Chapo presta homenagem aos homens e mulheres que, com elevado sentido de missão, entrega e espírito de sacrifício, dedicam-se diariamente à preservação da saúde e da vida do povo moçambicano. O chefe de Estado salienta que o empenho e o espírito de missão dos profissionais da saúde demonstram que a enfermagem constitui uma verdadeira missão de solidariedade, humanidade e compromisso com a vida. Na mensagem, o presidente da República exorta os profissionais de enfermagem a reforçarem o compromisso com a humanização dos cuidados de saúde, colocando o paciente no centro da sua atuação. O secretário de Estado na província da Zambézia desafia os enfermeiros a distanciarem-se de atos de corrupção, sobretudo o desvio de medicamentos. Jornalista Caetano Alberto.
5: Avelino Muxini considera que estes atos, incluindo o mau atendimento aos doentes, mancham a classe dos enfermeiros. O secretário do Estado na província da Zambézia falava esta segunda-feira num encontro com enfermeiros por ocasião do Dia da Classe de Enfermeiros, que se celebra esta terça-feira. Climane Caetano Alberto.
3: O setor da saúde em Gaza registrou este ano aumento do número de casos de malária no distrito de Mapai. Nicolau Mukavel.
6: No primeiro trimestre deste ano, o distrito diagnosticou cerca de 1.020 casos de malária contra 171 notificados no mesmo período do ano passado. O diretor distrital de Saúde, Mulher e Ação Social de Mapai, Paulo Tchaoki, relaciona a subida acentuada de casos de malária com as chuvas intensas e recentes cheias que assolaram a província de Gaza. Paulo Tchaoki explica que estes fatores contribuíram para a proliferação do mosquito, principal vetor de transmissão da doença. Rádio Moçambique, Cidade Xechai, Nicolau Mukavel.
3: O Ministério dos Recursos Minerais e Energia, através da Direção Nacional de Hidrocarbonetos e Combustíveis, determinou a cessação imediata de todas as atividades de comercialização de combustíveis no posto explorado pela Tegafil Combustíveis, no bairro Chumani 2, no município da Matola, província de Maputo. A medida surge após equipas de fiscalização terem constatado irregularidades na sequência de uma denúncia que dava conta de uma operação de abastecimento de combustíveis líquidos diretamente para um caminhão cisterna. Um comunicado do Ministério dos Recursos Minerais e Energia refere que a prática representa uma violação grave da legislação que regula a atividade a retalho de produtos petrolíferos no país. Na atualidade internacional, onda de boatos sobre o suposto atrofiamento de órgãos genitais causou ontem a morte de 7 pessoas nos distritos de Chikwawa e Nsanje, no sul do Malawi. Correspondente Sérgio Sixpence.
7: Esta crença infundada, ligada a boatos de feitiçaria, resultou em linchamentos de inocentes acusados de roubar órgãos por meio de toques misteriosos. As autoridades policiais prenderam 45 pessoas e esta terça-feira serão levadas ao Tribunal Judicial de Chicoaua para a legalização da sua prisão. A polícia afirma categoricamente que não há evidência científica ou casos médicos registrados que confirmem tais fenômenos. Sérgio Sixpence, em Chicoaua.
3: Para fechar, o resumo das temperaturas máximas previstas para hoje nas principais cidades, Tete poderá registrar 37 graus centígrados de temperatura máxima, para Beira, Inhambane e Climane prevê-se 34 graus, Nampula e Xaxai 33, Chimoio, Maputo e Pemba 31, Vilanculo 30, por último Lixinga com 27 graus centígrados de temperatura máxima prevista. Foram as notícias das 9, as próximas quando forem 10 horas.

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0: Galitigula, Moçambique, na Nizi, 11 horas.
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2: Mais uma vez, muito bom dia. O Presidente da República participa neste momento em Kampala, na cerimónia de investidura do Presidente do Uganda, Yoweri Museveni, reeleito nas eleições de janeiro. O detalhe com o enviado especial da Rádio Moçambique, Kampala, Cláudio Doan. Bom dia.
3: Muito bom dia. Daniel Chapo junta-se a 35 delegações estrangeiras que incluem as chefes de Estado convidados para esta cerimónia. O campo está totalmente lotado e é notória a presença de diferentes ramos da polícia e do exército do Uganda. É preciso também destacar a presença de diferentes confissões religiosas. Yoweri Museveni, de 82 anos de idade, será investido para o 7º mandato de 5 anos e ele está no poder desde 1986. De Kampala, no Uganda, é para a Rádio Moçambique, é Cláudio Doane. Bom dia.
2: Mais de 300 mil habitantes de vários distritos da província de Gaza consomem água imprópria. Em causa está o elevado teor de salinidade detectado nas fontes de abastecimento. Segundo o diretor provincial das obras públicas em Gaza, João Chivambo, como solução, está em curso a distribuição de purificadores, bem como a montagem de equipamentos que visam o tratamento da água.
4: A partir do momento que a água não satisfaz os padrões de potabilidade, o teor de sal elevado ou água de represas, isto já é uma pronúncia de uma necessidade de melhorar-se a qualidade de água ou melhorar-se os serviços nestas comunidades para podermos concorrer para a universalização do acesso à água.
2: Diretor Provincial das Obras Públicas em Gaza, João Chivambo. 121 pessoas morreram no primeiro trimestre deste ano devido a acidentes de viação no país. O número representa uma redução em relação ao igual período do ano passado, em que houve o registro de 207 mortes por acidentes de viação. Apesar da redução do número de óbitos, a sinistralidade rodoviária continua a preocupar as autoridades moçambicanas. O ministro do Interior, Paulo Xaxim, chama a atenção, por isso, aos automobilistas para uma mudança de comportamento, de forma a evitar acidentes.
5: Não há nenhum moçambicano que não tenha relação com um resultado de acidente de aviação. Há famílias que viajam juntas para uma festa, para um casamento, para uma cerimônia, e há um acidente de aviação e desaparece metade dessa família ou quase toda a família. É preocupante. É necessário que tomemos consciência e aceitarmos que, a continuarmos com esta situação, os acidentes assassinam vidas, tiram vidas. O que se pretende não é apenas a redução de números de mortos. O que se pretende é que não tenhamos sangue na estrada.
2: Paulo Xaxim falava esta segunda-feira no programa Cartas na Mesa da Rádio Moçambique. A província de Maputo prevê arrecadar este ano perto de 70 milhões de meticais com a exportação de 1.070 toneladas de amêndoa de macadâmia para a África do Sul e países asiáticos. Neste momento decorre a safra e o processamento da cultura, maioritariamente produzida nos distritos de Boan, Namaacha e Moamba. São dados prestados pelo governador da província de Maputo, Manuel Tula.
6: E porque aquele produto é vendido, na sua maioria, fora do país, então estão aqui as condições para termos a moeda estrangeira que nos vai permitir a aquisição daquilo que nós queremos. Por outro lado, estamos satisfeitos porque estamos a diversificar a nossa produção e incentivamos a ele e a outros que tenham condições para que possam continuar a produzir e a investir na produção de macadâmia e outras culturas de alto rendimento e culturas para exportação.
2: Governador da província de Maputo, Manuel Tula. O Ministério dos Recursos Minerais e Energia, através da Direção Nacional de Hidrocarbonetos e Combustíveis, determinou a cessação imediata de todas as atividades de comercialização de combustíveis no posto explorado pela Tega Combustíveis no bairro Chumen 2, no município da Matola, província de Maputo. A medida surge após equipas de fiscalização terem constatado irregularidades na sequência de uma denúncia que dava conta de uma operação de abastecimento de combustíveis líquidos diretamente para um caminhão cisterna. Um comunicado do Ministério dos Recursos Minerais e Energia refere que a prática representa uma violação grave da legislação que regula a atividade de retalho de produtos petrolíferos no país. Atualidade internacional, Estados Unidos da América e China pretendem reforçar as ações de promoção da paz e desenvolvimento socioeconómico global. O presidente norte-americano chega amanhã à capital chinesa, Beijing, para abordar, junto ao homólogo Xi Jinping, questões ligadas ao fim da guerra no Médio Oriente, independência económica dos países, bem como a venda de armamento defensivo a Taiwan. Ontem, Donald Trump afirmou que as relações entre os dois países são ótimas, havendo negócios conjuntos em projeção. E o Ministério das Relações Exteriores da China afirma que o país asiático está pronto para trabalhar com os Estados Unidos da América e que os dois presidentes vão ter discussões aprofundadas sobre o desenvolvimento global. Ouvinte, acabamos de apresentar o noticiário das 11. Acompanhe o próximo às 12 horas e 30 minutos no Jornal da Tarde.
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Rádio 20, muito bom dia. São neste momento 11 horas e 55 minutos em todo o território nacional. Terça-feira, 12 de maio do ano 2026. O Dia Internacional do Enfermeiro, portanto, para toda esta classe ligada à área da saúde. Os nossos votos de que estejam a passar-se. Um excelente dia. Dia de reflexão, dia para meditar, dia também para diversão. Portanto, que o dia esteja a correr às mil e uma maravilhas, apesar do calor que se faz sentir. Aliás, de acordo com o Instituto Nacional de Meteorologia, pelo menos a capital provincial, da Terra da Boa Gente, a cidade de Inhambane, hoje os termómetros a acusarem cerca de 34 graus Celsius, tal como teria acontecido no dia de ontem, que o termómetro acusou 34,1 graus Celsius. 11h56, saiba que às 12 horas transmitiremos os tópicos do Boletim Informativo, Jornal de Inhambane, seguindo-se o espaço para a leitura de anúncios e também os comerciais. Logo, música até às 12 horas e 30 minutos, momento em que estabeleceremos o contacto com a Antena Nacional para o Jornal da Tarde. Hoje, sendo terça-feira, o primeiro, portanto, o Jornal da Tarde é produzido e apresentado a partir da capital provincial de Sofala, a cidade da Beira. Às 13 horas, o desenvolvimento será para as notícias da província de Inhambane, seguindo-se o espaço para os comerciais e também música até o final, por volta das 13h55. Votos sinceros para que esta emissão continue chegando ao seu receptor nas mais queridas condições de audição. A voz de quem vos fala pertence a Febo Artiel. E António Combani está na assistência da emissão.

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0: Albino Amélia Said, muito boa tarde. Vamos pontificar os assuntos para mais tarde, Astrice.
2: Boa tarde, Febo. Boa tarde, ouvinte. Hoje é dia do enfermeiro e o Ministério da Saúde reafirma que continuará a mobilizar investimentos para a formação técnica e profissional da classe. Na Vila de Massinga, perto de 1000 cidadãos vão beneficiar este ano de igual número de talhões atribuídos pela idealidade. Na província de Inhambane, já são conhecidos os cruzamentos das meias finais da Taça de Moçambique. São apenas os tópicos, os desenvolvimentos destes e outros assuntos, quando forem pontualmente 13 horas, numa edição de Manuel Chimel.
0: Obrigado, Said, e até mais tarde, neste caso concreto. Hoje a edição será do Manuel Chimel. Um bom descanso para si.

0: 12 horas e 1 minuto e meio, o Conselho Municipal da cidade de Machis, através da Variação da Urbanização e Ordenamento Territorial, leva ao conhecimento dos munícipes em geral que vai oferecer um bónus especial na demarcação de talhões para fins de habitação, aplicando uma taxa promocional de 50% para jovens e 30% para a população em geral. A promoção decorre até o dia 30 de junho de 2026 e só será válida para demarcação de talhões cujas taxas serão pagas dentro do período da vigência da promoção. Para mais detalhes, os interessados deverão dirigir-se à Secretaria dos Serviços de Urbanização e Ordenamento Territorial, sita na Avenida de Abril, ou melhor, 7 de Abril, bairro Chambone Bay, cidade de Machis. Por uma cidade moderna, Machis nas mãos dos seus habitantes e amigos. A seguir, os comerciais.
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Iniciamos assim este espaço reservado à música até as 12h30, por intermédio de Vítor Bernardo, Ma Johnny Johnny, com o acompanhamento do grupo Segura Soá e agora Didácia.

Vá ouvindo música, mas muito bem concentrado no que estiver a fazer. Tenha um bom trabalho. 12 horas e 17 minutos. Depois da didácia, Changerai, Zaya. E lá mais à frente, Alexandre Langa, com Mabunganini.

Pois é, Alexandre Langa continua a fazer sucesso mesmo após a sua morte, pois a obra que deixou ficar é ouvível nos ouvidos de quem quer que seja. Recordamos assim o Mapunga Nini. E mesmo para fechar esta página dedicada à música, Luki, não vão conseguir.

E pronto, amigo ouvinte, assim termina o espaço reservado à música, antes de ler o Jornal da Tarde, em cadeia nacional, dentro de instantes. Continuaremos com o espaço informativo às 13, com o Boletim Informativo Jornal de Inhambane. Dentro de instantes, serão 12h30.

0: Em toda a República de Moçambique, 12 horas e 30 minutos, passamos a estabelecer o contacto a partir deste momento com a Antena Nacional para as últimas notícias do país e do resto do mundo. Amigo ouvinte, tenha uma excelente audição.
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0: Boa tarde e sejam bem-vindos. O Presidente da República, Daniel Chapo, participa em Kampala, capital do Uganda, na cerimónia de investidura de Yoweri Museveni, reeleito nas eleições de 15 de janeiro deste ano. Niassa vai vacinar cerca de 560 mil crianças menores de 5 anos contra pólio, numa campanha de bloqueio da doença que inicia esta quarta-feira. Mais de 300 mil pessoas consomem água imprópria na província de Gaza, situação que preocupa as autoridades governamentais. No estrangeiro, acusados de abuso de poder, tribunal em Blantyre, no Malawi, absolve a antiga ministra da Segurança Interna, Cecília Chazama, e três ex-altos funcionários da Direção-Geral da Migração e dos Serviços de Cidadania. São tópicos do Jornal da Tarde desta terça-feira, 12 de maio de 2026, hoje é o Dia Internacional do Enfermeiro. Na edição e apresentação, Nelo Armando e Luís Marjane, na sonorização. Votos de uma ótima escuta. O Presidente da República, Daniel Chapo, participa neste momento nas cerimónias, dizia, na cerimónia de investidura do Presidente do Uganda, Yoweri Museveni, reeleito nas eleições de 15 de janeiro deste ano. Para mais detalhes, seguimos agora em direto a Kampala, ao encontro do nosso enviado especial, o jornalista Cláudio Duana. Boa tarde.
1: Muito boa tarde. O Presidente da República é um dos 9 chefes de Estado presentes na cerimónia de investidura do Presidente Yoweri Museveni, reeleito nas eleições de 15 de janeiro deste ano. Para esta cerimónia de investidura foram convidadas 35 delegações estrangeiras, com destaque para países do continente africano. Dos chefes de Estado presentes nesta cerimónia, para além de Moçambique, o destaque vai para os presidentes do Zimbábue, Etiópia, Venezuela, Quênia e Tanzânia. No ato do juramento, o presidente do Uganda, Yoweri Museveni, prometeu respeitar a Constituição da República deste país.
2: Ai, Yoweri, tu vamos Kaguta Museveni, swear in the name of the Almighty God that I will be faithful and bear true allegiance to the Republic of Uganda, and that I will preserve, protect, and defend the Constitution. So let me go.
1: A participação do Presidente da República, Daniel Chapo, nesta cerimónia de investidura insere-se nas relações históricas de amizade e cooperação existentes entre Moçambique e Uganda. As relações entre os dois países estão baseadas em laços históricos de luta pela libertação e pan-africanismo e atualmente focadas na cooperação nos setores de defesa, segurança e comércio. De 82 anos de idade, o Presidente Yoweri Museveni tomou posse para o 7º mandato consecutivo de 5 anos e ele está a dirigir o Uganda desde 1986, a altura que ascendeu ao poder através de um movimento conduzido por militares. A cerimónia de investidura do presidente Yoweri Museveni continua a decorrer aqui no campo cerimonial de Kololo, na cidade de Kampala, e está a ser dominada por desfile de guarda militar e também disparo de salvas de canhão. Até a cidade de Kampala, em Uganda, é para a Rádio Moçambique, é Cláudio Duane.
0: Boa tarde, Cláudia. Continuação de um bom trabalho. 121 pessoas morreram no primeiro trimestre deste ano devido a acidentes de aviação no país. A reportagem de Gerson Jabice, da nossa redação central.
3: O número representa uma redução em relação ao igual período do ano passado, em que houve o registro de 207 mortes por acidentes de viação. Apesar da redução do número de óbitos, a sinistralidade rodoviária continua a preocupar as autoridades moçambicanas. O ministro do Interior, Paulo Xaxine, chama atenção por isso aos automobilistas para a mudança de comportamento de forma a evitar acidentes.
4: Não há nenhum moçambicano que não tenha relação com o resultado do acidente de aviação. Há famílias que viajam juntas para uma festa, para um casamento, para uma cerimónia, e há um acidente de aviação e desaparece metade dessa família ou quase toda a família. É preocupante. É necessário que tomemos consciência e aceitarmos que, a continuarmos com esta situação, os acidentes assassinam vidas, tiram vidas. O que se pretende não é apenas a redução de números de mortos. O que se pretende é que não tenhamos sangue na estrada.
3: Paulo Xaxine falava esta segunda-feira no programa Cartas da Mesa, da Rádio Moçambique. Xaxine explicou sobre a presença de diferentes forças na fiscalização de viaturas e as respectivas funções.
4: Naquele grupo, naquele conjunto todo, há um que está à frente da atividade. é o trânsito. Esse é que tem o direito e o dever de mandar parar. A carta de condução, quem pede é o agente de trânsito. O livrete, quem pede é o agente de trânsito. Há momentos em que é necessária a presença de Cernic, mas há momentos que o Cernic não está lá. Mas se trabalho de inteligência, se trabalho de algumas informações indicarem que há possibilidade de deste posto passar algum bem, algum objeto que é necessário, a presença de Cernic, a Cernic vai.
3: Ministro do Interior, Paulo Xaxine, e as funções das diferentes forças envolvidas na fiscalização de viaturas no país.
0: Era o Gerson Jambice da nossa redação central. No Niassa, cerca de 560 mil crianças menores de 5 anos vão ser imunizadas contra pólio numa campanha de bloqueio da doença que inicia esta quarta-feira. Constância Jabu.
5: Nesta primeira fase, durante 4 dias, a campanha vai decorrer nos distritos de Lixinga, Chimbunila, Mandimba, Kwamba, Mecanhelas e Lago, regiões que fazem fronteira com o vizinho Malawi, onde foi detectado um caso positivo da doença em uma criança de 7 anos de idade. Além destes distritos, a campanha abrange o distrito de Sanga, pelo seu histórico sobre a poliomielite. A informação foi dada esta terça-feira pelo responsável do setor de saúde pública na Direção Provincial de Saúde no Niassa, Carlos Caomba, o qual garantiu que as condições logísticas, humanas, de transporte e técnica já estão asseguradas. A fonte pede o envolvimento dos líderes comunitários na disseminação de mensagens nas comunidades sobre a importância da vacina contra a poliomielite em crianças.
6: O setor de saúde é que sairá para a comunidade e não as comunidades à procura do setor de saúde. Nós vamos realizar a nossa campanha porta a porta, de modo a dar continuidade daquilo que são as atividades diárias da nossa população. Nós iremos às comunidades, vamos formar os nossos elementos da nossa comunidade para nos ajudar a sensibilizar, mas também realizar esta campanha de vacinação.
5: Carlos Caomba, responsável do setor de saúde pública na Direção Provincial de Saúde no Niassa, e o início esta quarta-feira da primeira fase da campanha de vacinação contra a poliomielite. Constância Jabu, em Lixinga.
0: E hoje assinala-se o Dia Internacional do Enfermeiro. A propósito da data, o arcebispo de Nampula, Dom Inácio Saúra, pede à classe a exercer a sua função com zelo e determinação em prol da saúde humana. Reporta o Olívio Mateus.
7: Boa tarde, o arcebispo de Nampula, Dom Inácio Saúra, convida os enfermeiros e gestores hospitalares a resgatarem os valores nobres da classe e a confiança dos pacientes aos serviços de saúde. Dom Inácio Saúra fez o convite esta segunda-feira na missa destinada aos doentes do Hospital Central de Nampula, alusivo ao 12 de maio, dia do enfermeiro. Segundo Dom Inácio Saúra, o enfermeiro deve carregar valores de humanismo, simpatia e empatia no atendimento hospitalar para complementar o efeito dos fármacos que são administrados para a cura dos doentes. O chefe da Igreja Católica em Nampula recordou a entrega dos mentores da enfermagem, a qual deve ser seguida na atualidade.
8: Importa recordar que, de fato, este trabalho heróico de Florença, um trabalho impregnado de um profissionalismo responsável e uma profunda humanidade, é tão importante que não foi só, digamos, necessário para o seu tempo, mas é um exemplo que deve ser seguido até hoje. Com efeito, hoje mais do que nunca, as exigências de um profissionalismo isento de qualquer suspeita, que uma das grandes dificuldades do nosso tempo, e no nosso caso aqui em Moçambique, é uma desconfiança generalizada às instituições, como o hospital, como a polícia. Daí que quando as pessoas dizem ter algum problema, em vez de recorrer a essas instituições onde dizem, ah, eu levo a polícia depois de restar a liberdade, ou vou ao hospital, não encontro tratamento nenhum, então, muito facilmente, toma decisões precipitadas. E então, digo que para um enfermeiro, para a enfermeira de hoje, num contexto em que há essa desconfiança, então, o profissionalismo, o trabalhar com uma humanidade que inspira confiança no paciente, são de extrema importância. São mesmo pressupostos para a eficácia dos efeitos mesmo da medicação, para os efeitos mesmo da medicação que o enfermeiro vai aplicar ao doente.
7: Dom Inácio Saúra, arcebispo de Nampula, falando alusivo ao dia do enfermeiro, numa missa aos doentes no Hospital Central de Nampula, esta segunda-feira. Olívio Mateus, Nampula.
0: Por seu turno, o governador da província de Tete garante que o governo vai continuar a trabalhar para melhorar as condições de trabalho dos profissionais da saúde no país. Domingos Viola falava durante a saudação por ocasião do Dia Internacional do Enfermeiro. Ignacio Gamay.
9: Na mensagem dirigida à classe, o chefe do Executivo Provincial destacou o papel determinante desempenhado pelos enfermeiros na salvação de vidas humanas, enaltecendo o esforço e a dedicação destes profissionais que diariamente enfrentam inúmeros desafios para assegurar assistência, muitas vezes em circunstâncias difíceis. Domingos Viola destacou ainda a pronta intervenção dos profissionais de enfermagem no atendimento às vítimas de acidentes de viação e outras situações de emergência nas unidades sanitárias da província. Segundo o governador de Tete, muitos pacientes conseguem recuperar e regressar ao convívio familiar graças ao espírito de entrega, compromisso e elevado sentido de missão demonstrados pelos enfermeiros.
10: Porque no vosso dia a dia, muitas das vezes em condições difíceis, sem maus a medir, tudo fazem para garantir a saúde desse maravilhoso povo moçambicano, em particular da nossa população da província de Tete. Por isso, antecipadamente, queremos prestar uma homenagem a todos os enfermeiros que, com dedicação e coragem, têm enfrentado e ultrapassam desafios na prestação dos cuidados de saúde à nossa maravilhosa população.
9: Domingos Viola, governador de Tete, e o compromisso do governo em continuar a criar melhores condições de trabalho no setor da saúde. A província de Tete conta com um universo de 1.610 enfermeiros contra 1.467 em 2024. O Dia Internacional do Enfermeiro celebra-se anualmente a 12 de maio em reconhecimento do contributo destes profissionais na promoção da saúde, prevenção de doenças e salvamento de vidas humanas. As cerimónias centrais do Dia de Enfermagem estão a decorrer na cidade de Moatice. Ignacio Gamay, em Tete.
0: Entretanto, o Hospital Rural de Mushungwe, a maior unidade sanitária da zona sul da província de Sofala, funciona com um déficit de 11 enfermeiros. A situação condiciona a resposta à demanda caracterizada pelo crescente número de pacientes que dão entrada no estabelecimento. Benícia Faiano.
11: A chefe de enfermagem no Hospital Rural de Mushungwe, Egeria Saguente, realça que o atual efetivo de 30 enfermeiros está aquém do necessário. Falando por ocasião do 12 de maio, Dia Internacional do Enfermeiro, Egeria Saguente afirma que, face ao déficit, os profissionais existentes são obrigados a trabalhar acima do normal. Aos enfermeiros, deixam um apelo ao contínuo empenho para a melhoria da qualidade de serviço.
12: Dizer que o muito, muito e mais importante é que no desenvolvimento das nossas atividades tenhamos humanismo com o outro ser humano que está a depender de nós.
11: Atividades culturais, desportivas e deposição de coroa de flores marcaram as celebrações do Dia Internacional do Enfermeiro em Chibabava e noutros distritos da província de Sofala.
0: Ecos de 12 de maio, Dia Internacional do Enfermeiro. São, neste momento, 12 horas e 44 minutos. Jornal da Tarde, a partir dos estúdios da Rádio Moçambique, na cidade de Beira. A governadora da província de Manica, Francisca Tomás, exorta a população a afastar-se de atos que ponham em causa a paz e a unidade nacional, apelando recurso ao diálogo para a resolução de desentendimentos nas comunidades. Jornalista Daniel Oliveira.
13: Francisca Tomás falava esta segunda-feira num comício popular no posto administrativo de Xuraíruê, no distrito de Mussurize, no quadro de uma visita de trabalho de um dia àquela região da província. Na ocasião, a dirigente defendeu a promoção contínua de ações viradas para a consolidação da paz e da unidade nacional, destacando o diálogo como elemento essencial para a pacificação e convivência harmoniosa. A chefe do Executivo Provincial de Manica recordou que o presidente da República, Daniel Chapo, tem reiterado a importância da união entre os moçambicanos como condição essencial

0: entre pessoas, a partir da família, na nossa comunidade, no nosso serviço, no nosso mercado, temos que dialogar.
1: Francisca Tomás, governadora da província de Manica, defende que a consolidação da paz e da unidade nacional constitui um dos elementos-chave para o desenvolvimento econômico e social do país. De Chimoio, Daniel Oliveira.
2: Na província de Gaza, há ainda a escassez de água potável para a população. As autoridades falam de mais de 300 mil pessoas com falta deste líquido. Alfredo Muyanga.
3: Mais de 300 mil pessoas continuam a beber água imprópria na província de Gaza, situação que preocupa as autoridades governamentais. Trata-se, na sua maioria, dos habitantes dos distritos da zona norte da província de Gaza, onde grande parte das fontes de abastecimento de água construídas tem o teor de salinidade acima do recomendado. O diretor provincial das obras públicas em Gaza, que avançou a informação, indicou que, devido a esta problemática, a população é obrigada a beber água salobre ou de represas. João Chivambo explica que, por conta de prevenir a eclosão de doenças decorrentes do consumo de água imprópria, o governo tem estado a distribuir o cloro e purificadores, bem como a montagem de dessalinizadores, equipamentos que se mostram insustentáveis por conta de custos de manutenção.
4: Temos alguns desafios relativamente à complexidade hidrogeológica, destacando a zona centro e norte da nossa província. Estamos a falar, por exemplo, na zona centro do distrito de Chibuto, estamos a falar do distrito de Xokwe, que já indo também para a zona norte de Xikwalakwala, Massangena, Mapai, Xigubo e chegamos até Massangiro. São distritos estes que apresentam uma complexidade hidrogeológica, o que concorre para que seja difícil ter água.
5: A partir do momento que a água não satisfaz os padrões de potabilidade, o teor de sal elevado ou água de represas, isto já é uma pronúncia de uma necessidade de melhorar-se a qualidade de água ou melhorar-se os serviços nestas comunidades, para podermos concorrer para universalização do acesso à água.
3: Diretor Provincial das Obras Públicas em Gaza e a problemática de abastecimento de água é para mais de 300 mil pessoas que continuam a beber água imprópria, sobretudo nos distritos do norte da província. Cidade Xaxai, Alfredo Muyanga.
2: Entretanto, mais de 76 quilômetros de tubagem obsoleta será substituída este ano para reduzir a perda de água fornecida aos municípios. Dizia aos municípios das cidades de Tete e Moatize, na província de Tete. A notícia é desenvolvida por Onésio Jô.
6: Trata-se de uma atividade inserida no plano de execução do projeto Oasis 2, segundo o diretor da empresa Águas de Moçambique, área operacional de Tete. Moussa Bakar disse que, por outro lado, pretende-se com a iniciativa aumentar o tempo de fornecimento do precioso líquido aos munícipes das duas autarquias. Bakar fez saber que, para este ano, a sua empresa projeta efetuar 1.500 novas ligações domiciliárias. Bakar explicou que a sua instituição continua a redobrar esforços para a melhoria do nível e de qualidade dos serviços, com destaque no aumento da cobertura e do tempo de abastecimento de água em 3 municípios da província.
7: Aumento da cobertura de serviço, saindo dos 50%. Para 55% na cidade de Tete, de 42% para 53% na cidade de Moatize, 48% para 53% na Vila de Estima. Aumento do tempo médio de distribuição da rede. Na cidade de Tete estamos com 12 horas, pretendemos passar para 15 horas. Na cidade de Moatize estamos com 9 horas, pretendemos passar para 11 horas. Na Vila de Estima estamos com 7 horas, pretendemos passar para 9 horas.
6: Entretanto, face a este plano, o governador de Tete, Domingos Viola, exigiu melhorias profundas no sistema de abastecimento de água como estratégia eficaz para a eliminação de doenças de origem hídrica.
8: Nós queremos apelar para que tenhamos água. E sem água estamos a ter consequências. Os 3 centros urbanos, Xitima, cidade de Tete e Moatize, têm problemas de cólera, têm problemas de doenças de origem hídrica por falta deste precioso líquido. Então nós queremos água. Queremos saudar a iniciativa de ter mais 1.500 novas ligações. Isto é bom, é expansão. Mas será que essa expansão vai ser acompanhada pela qualidade? A qualidade para vocês é ter água. Porque não vale a pena pôr contadores e começar...

0: essa ir à área. Não justifica. Que trabalho estão a fazer?
1: Domingos Viola, governador de Tete, exigindo ações proativas à empresa Águas de Moçambique, na província, para melhorar o fornecimento do precioso líquido aos munícipes das cidades de Tete e Moatize e Vila de Chitima, no distrito de Caurabassa. Da cidade de Tete, Onésio Jô.
2: Ainda a propósito do Dia dos Enfermeiros, o Presidente da República endereça uma mensagem de saudação aos profissionais que de enfermagem por ocasião desta data que hoje se assinala. No documento, Daniel Chapo presta homenagem aos homens e mulheres que, com elevado sentido de missão, entregam o espírito de sacrifício e dedicam-se diariamente à preservação da saúde e da vida do povo moçambicano. O chefe de Estado salienta que o empenho e o espírito de missão dos profissionais de saúde demonstram que a enfermagem constitui uma verdadeira missão de solidariedade, humanidade e compromisso com a vida. Por ocasião desta data, o Presidente da República exorta os profissionais de enfermagem a reforçarem o compromisso com a humanização dos cuidados de saúde, colocando o paciente no centro da sua atuação. Agora seguimos já na Nairobi, capital do Quênia, onde arrancou esta manhã a Cimeira África Fuada. Reportagem com o nosso enviado especial, Vítor África.
3: Boa tarde, respondemos neste momento a partir do Kenyatta International Convention Center aqui em Nairobi, local que acolhe este segundo dia da Conferência Africa Forwards. O presidente da República do Quênia, William Ruto, defendeu hoje que o desenvolvimento de África deve estar baseado em iniciativas centradas no continente. No seu discurso de abertura oficial da Cimeira Africa Forwards, que decorre desde ontem na capital queniana, Ruto disse não entender as dificuldades que os países africanos enfrentam para financiar setores cruciais de desenvolvimento, enquanto dispõe de capital. Neste sentido, o estadista keniano afirmou que os países africanos devem ser mais unidos na busca de soluções para os desafios que enfrentam e priorizar empréstimos domésticos.
4: Africa today holds more than $4 trillion in long-term domestic savings.
3: O continente africano tem mais de 4 trilhões de dólares em reservas domésticas de longo prazo, incluindo cerca de US$1 trilhão em ativos de pensão e seguros, e mais de US$400 bilhões em reservas de bancos centrais. Estou a falar de África, não de Europa. Mas mesmo com este dinheiro, os governos africanos debatem-se com problemas para financiar infraestruturas cruciais.
4: Governments across our continent continue to struggle to finance critical infrastructure, transport corridors, energy systems, industrial parks, logistics networks, and even affordable housing.
3: Na mesma ocasião, o secretário-geral das Nações Unidas, António Guterres, reconheceu que os países africanos estão a liderar transformações económicas e lamentou a fraca representação do continente em organismos internacionais. Segundo Guterres, o mundo está a enfrentar uma crise de solidariedade.
5: This is not a continent waiting for solutions.
3: África não é um continente à espera de soluções, mas sim que está a produzir soluções. Um sistema global concebido sem o continente africano é injusto. O continente tem mais de 1,5 bilhão de pessoas, mas até agora não tem um assento permanente no Conselho de Segurança das Nações Unidas.
5: With no permanent seats on the UN Security Council, as was referred by President William Ruto.
3: Secretário-Geral das Nações Unidas, António Guterres, falando esta terça-feira em Nairobi, na abertura oficial da Cimeira Africa Forwards, co-organizada por Quênia e França. O evento reúne mais de 2 mil participantes, entre os quais uma delegação moçambicana que discute novas abordagens para reforçar a cooperação entre países africanos e França. Esta tarde decorrem sessões de mesas redondas, entre as quais a de Economia Azul, em que vai intervir o ministro da Agricultura, Ambiente e Pescas de Moçambique, Roberto Albino. Rádio Moçambique, a partir de Nairobi, Vítor África.
2: Boa tarde, Vítor. Arrancou esta manhã, então, no Quênia, a Cimeira África Forwards, uma reportagem, então, a partir da capital do Quênia. São 12 horas e 55 minutos. Acusados de abuso de poder, tribunal em Blantyre, no Malawi, absolve a antiga ministra da Segurança Interna, Cecília Chazamba, e três ex-altos funcionários da Direção-Geral da Migração e dos Serviços de Cidadania. A notícia é desenvolvida por Sérgio Sixpensa.
6: Presidindo ao caso, o magistrado residente-chefe, Poch Ocha, decidiu que o tribunal foi obrigado a absolver os arguidos depois de o Estado ter solicitado mais uma vez um adiamento e não ter apresentado uma testemunha para a continuação do julgamento na quarta-feira. O tribunal observou ainda que o Estado tinha persistentemente falhado em cumprir uma ordem judicial emitida em abril de 2024, que determinava a acusação à divulgação de documentos relevantes para o caso, apesar de ter recebido um tempo alargado e várias prorrogações para apresentar os documentos ou fornecer uma explicação satisfatória sobre o atraso. Ao proferir a sentença, o tribunal observou que o Ministério Público parecia incapaz ou indisposto a prosseguir com o processo e não apresentou razões convincentes para um novo adiamento ou uma explicação satisfatória para a falta de progresso no caso desde o último adiamento em outubro de 2024. Entretanto, o Tribunal do Magistrado Residente-Chefe de Lilongwe ordenou ao Estado que não prenda o ex-ministro das Finanças Simplex Chicholabanda em processos criminais, declarando que quaisquer procedimentos devem começar através de uma intimação. O Gabinete Central de Combate à Corrupção obteve um mandato de detenção contra Chicholabanda, que é suspeito de abuso de poder durante o seu mandato como ministro no anterior governo de Lázaro Chakwera. Mas o juiz Austin Banda afirmou que Chicholabanda não pode ser preso de novo, pois já está a responder a um outro caso e as condições impostas à fiança anterior ainda se mantêm em vigor. Sérgio Sixpence, em Blantyre.
2: Estados Unidos da América e China pretendem reforçar as ações de promoção da paz e desenvolvimento socioeconômico global. Erika Mungwamba.
7: O presidente norte-americano chega amanhã à capital chinesa, Beijing, para abordar junto do homólogo Xi Jinping questões ligadas ao fim da guerra no Médio Oriente, independência econômica dos países, bem como a venda de armamento defensivo a Taiwan. Ontem, Donald Trump afirmou que as relações entre os dois países estão ótimas, havendo negócios conjuntos em projeção. E o Ministério das Relações Exteriores da China afirma que o país asiático está pronto para trabalhar com os Estados Unidos da América e que os dois presidentes vão ter discussões aprofundadas sobre o desenvolvimento global. O governo chinês acrescenta que a diplomacia entre os chefes de Estado desempenha um papel estratégico na orientação das relações entre os países e que há condições para se trabalhar em pé de igualdade, respeito e benefícios mútuos. O reforço da cooperação entre China e os Estados Unidos da América visa igualmente administrar as diferenças, abrindo espaço para mais estabilidade num mundo marcado por divergências. A deslocação do presidente norte-americano à China ocorre após um adiamento na sequência da ofensiva dos Estados Unidos da América e de Israel contra Irã. Os presidentes norte-americano e chinês vão manter encontros durante 2 dias após terem se reunido no ano passado na Coreia do Sul, no início do segundo mandato de Donald Trump.
2: São momentos finais do Jornal da Tarde, mas antes vamos recordar os tópicos. O presidente da República, Daniel Chapo, participa em Kampala, capital do Uganda, na cerimónia de investidura de Yoweri Museveni, reeleito nas eleições de 15 de janeiro. Niassa vai vacinar cerca de 560 mil crianças menores de 5 anos contra polio numa campanha de bloqueio da doença que inicia esta quarta-feira. Mais de 300 mil pessoas consomem água imprópria na província de Gaza, situação que preocupa as autoridades governamentais. No estrangeiro, acusados de abuso de poder, tribunal em Blantyre, no Malawi, absolve a antiga ministra da Segurança Interna, Cecília Chazama, e 3 ex-altos funcionários da Direção-Geral da Migração e dos Serviços de Cidadania. Está a terminar o Jornal da Tarde. Ficam os cumprimentos de Luís Barjani na sonorização e Nelo Armando na edição e apresentação. Boa tarde.

0: Boa tarde, para trás então a edição vespertina do jornal. São 13 horas e 30 segundos.
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0: Saudações, caro ouvinte, seja bem-vindo ao Jornal. O Ministério da Saúde reafirma que continuará a mobilizar investimentos para a formação técnica profissional. Na vila de Timacinga, perto de 1.000 cidadãos vão beneficiar este ano de igual número de talhões atribuídos pela idilidade. Na província de Inhambane já são conhecidos os cruzamentos das meias-finais da Taça de Moçambique. Tópicos do Jornal de Inhambane desta terça-feira, 12 de maio de 2026, Dia Internacional do Enfermeiro. A sonorização é de Bernardo Salomão. A edição e a apresentação estão a cargo de Manuel Chimel. Boa escuta. Hoje é Dia Internacional do Enfermeiro e, por ocasião da data, o secretário permanente do Ministério de Saúde deixou um compromisso, o jornalista Albino Said.
1: O Ministério da Saúde reafirma que continuará a mobilizar investimentos para a formação técnica e profissional dos enfermeiros. É um compromisso assumido esta terça-feira na cidade de Inhambane pelo secretário permanente do Ministério da Saúde durante as celebrações do Dia Internacional do Enfermeiro. Ivan Manhins indicou que a medida visa melhorar as condições de trabalho, progressão na carreira profissional, bem assim da humanização no atendimento.
2: Igualmente a trabalhar com os nossos parceiros nacionais e internacionais para assegurar maior disponibilidade de medicamentos, equipamento e infraestruturas adequadas ao nosso trabalho, permitindo que os nossos profissionais desempenhem as suas funções com dignidade, mas também com eficiência.
1: O diretor do gabinete da Secretaria de Estado na província de Inhambane, Acácio Gogo, disse ser notável os esforços empreendidos pelos profissionais da área de enfermagem na prestação de serviços aos doentes.
3: Se o futuro de Moçambique se escrevesse nos hospitais, esse seria escrito pela mão de um enfermeiro, por ser o mesmo que recebe o primeiro grito de vida e o último. Sem um enfermeiro, não há sistema de saúde, mas sim paredes e equipamentos parados. Ser enfermeiro não é emprego, é vocação. É levantar às 3 horas da manhã porque um bebê quer nascer. É segurar a mão do doente quando a família ainda não chegou.
1: O governador de Inhambane, Francisco Pagula, enaltece o trabalho desenvolvido pelos enfermeiros no salvamento de vidas.
4: Queremos aqui, em nome da população da província de Inhambane, agradecer bastante ao papel dos nossos enfermeiros em toda nossa rica e bela província de Inhambane, por tudo o que tem feito para permitir com que realmente o slogan, o nosso maior valor é
5: a vida.
4: Então estamos cientes de que o nosso maior valor é a vida e por isso é que entendemos que tudo vocês têm feito para salvar vidas. Em meio dos desafios, em meio das dificuldades, em meio das insuficiências, em meio das inexistências, como aqui disseram as mensagens da Ordem, da Associação, mas acima de tudo, jamais abandonam aquele que é o vosso juramento.
1: O presidente da Associação dos Enfermeiros de Moçambique, Raul Piloto, disse que dos desafios, a classe está empenhada na assistência médica aos pacientes.
6: Queremos reiterar diante da sociedade e das autoridades o nosso compromisso coletivo em prestar cuidados de saúde de qualidade, com ética, dedicação e humanidade.
1: Dados disponíveis indicam a existência no país de 30 mil enfermeiros, dos quais 16 mil são do sexo feminino.
0: Cidadãos em Inhambane destacam o papel do enfermeiro na prestação de cuidados hospitalares. No entanto, apelam a estes profissionais a pautarem pelo humanismo e outras atitudes que agregam valor à classe. Américo Mucumba.
7: Cidadãos na cidade de Inhambane enaltecem o heroísmo dos enfermeiros na prestação de cuidados de saúde. A exaltação surge no âmbito da celebração do Dia Internacional do Enfermeiro, que se assinala hoje, 12 de maio. Afirmam que o enfermeiro é a espinha dorsal do sistema de saúde. Aliás, vezes sem conta, este profissional redobra o esforço para responder à demanda.
8: Maria Angelina, eu olho para o trabalho deles como positivo. Primeiro porque ainda há muito déficit em enfermeiros e eles têm que sobrecarregar-se.
9: Na iratapatia, eu olho para o papel dos enfermeiros como um papel importante, que acima de tudo deve ser muito valorizado, tanto para nós como sociedade, assim como para o próprio governo, porque são eles que zelam pelos primeiros cuidados de saúde.
10: Fernando Chauque, é de louvar o trabalho deste profissional de saúde, que é um trabalho muito desafiador, tendo em conta os constrangimentos do dia a dia que os enfermeiros têm passado.
7: Pedem aos enfermeiros a continuar a pautar pelo profissionalismo, responsabilidade, humanismo e outras atitudes que agregam valores à classe.
8: Simplesmente aconselhar aos que ainda não têm aquela carisma de cuidar do paciente como deve ser, para eles mudarem de comportamento, porque eles fizeram um juramento.
9: Força, muito comprometimento e responsabilidade.
10: Continuem com o seu compromisso de salvar as vidas.
7: Cidadãos na cidade de Inhambane, enaltecendo o papel do enfermeiro. Recorde-se que o 12 de maio, Dia Internacional do Enfermeiro, é celebrado em homenagem a Florence Nightingale, considerada a fundadora da enfermagem moderna.
0: Cidadãos de Inhambane destacam o papel do enfermeiro na prestação de cuidados hospitalares. Entretanto, 12 funcionários do setor de saúde de Inhambane estão a responder em juízo, indiciados em atos de corrupção, mau atendimento e desvio de medicamentos nas unidades sanitárias da província. Os indiciados afetos às unidades sanitárias dos distritos de Vilanculo, Massinga e Zavala cobravam dinheiro alegadamente para a prestação de melhor atendimento aos utentes. O diretor provincial de saúde em Inhambane diz ser urgente combater este tipo de comportamento que só mancha o setor, admitindo que mais funcionários possam responder por estas práticas, tendo em conta o prosseguimento do trabalho de monitoria em curso nas unidades sanitárias. Carlos Coça apela à população para denunciar casos de mau atendimento, cobranças ilícitas e desvio de medicamentos.
11: Apelamos nas nossas reuniões que denuncie só assim que podemos combater, porque não se pode considerar normal que quando uma gestante vai a uma maternidade seja lhe cobrado. Nós sabemos que o parto do Serviço Nacional de Saúde é gratuito. Não é justo, não é correto, não se pode considerar normal que alguém tenha que fazer algum pagamento ao pessoal que está lá de serviço. Então nós temos que corrigir isso aí e queremos que haja uma grande colaboração da população para que esses maus hábitos sejam eliminados, porque acabam manchando toda a classe dos profissionais. Prevaricadores, de fato, devem ser punidos e nós não inventamos nada. As leis já existem. Também são pessoas que já sabem, ou entram na função pública, ou entram numa determinada profissão, que as regras já estão lá traçadas. Então, não há ninguém que inventa as regras para estar contra alguém. Estamos mais contra as atitudes, não contra as pessoas.
0: Carlos Coça, diretor provincial de saúde em Inhambane, é a tolerância zero contra funcionários que se envolvem em atos ilícitos. Treze horas e 8 minutos, vamos estabelecer o contacto com o jornalista Armindo Massing, que traz esta nota sobre o aumento de casos de malária na província. Iremos estabelecer o contacto com Armindo Massinga ao longo do jornal. Para já, na Vila Municipal de Massinga está em curso o processo de demarcação de talhões. Ora, Sr. Romão.
12: Na Vila de Massinga, em Inhambane, perto de 1000 cidadãos vão beneficiar este ano de igual número de talhões atribuídos pela edilidade. Os espaços serão demarcados no bairro de expansão denominado Cap-Cap. O presidente do Conselho Municipal da Vila de Massinga, Roberto Zunguzi, disse que nos últimos dias há muita procura de talhões para a fixação de habitações. Zunguzi referiu que é no âmbito de dar resposta à demanda que a edilidade tem parcelado e atribuído anualmente espaços para os cidadãos, na sua maioria jovens. O edil de Massinga acredita que com a atribuição este ano de cerca de 1000 talhões, o problema de falta de espaços para habitação será minimizado.
13: O problema de habitação não está virado apenas para jovens, está virado também para as mamães, está virado para os homens. Mas a prioridade, por reconhecermos que Massinga é maioritariamente habitado por jovens, então vai para eles.
12: Roberto Zunguzi, presidente do Conselho Municipal da Vila de Massinga, e a atribuição de talhões aos cidadãos para a construção das suas habitações.
0: E no município da capital provincial está assegurada a transitabilidade como resultado da implementação de algumas iniciativas. Alexandre Matsimbi.
14: Conselho Municipal da cidade de Inhambane adota estratégias para assegurar transitabilidade permanente das vias de acesso na urbe. A inclusão de aquedutos e diques de retenção fazem parte de componentes a incluir nas vias em construção ou reabilitação. O vereador das áreas de urbanização, abastecimento de água e saneamento do meio no Conselho Municipal de Inhambane, Júlio Luiz, refere que a nova abordagem surge em resposta aos desafios impostos pelas mudanças climáticas. Na presente época chuvosa, por exemplo, muitas vias de acesso tornaram-se intransitáveis devido ao alagamento das plataformas. Júlio Luiz refere que os empreiteiros são recomendados igualmente para assegurar a elevação da cota das estradas em alguns pontos.
15: O maior desafio mesmo é construir vias de acesso e por essa razão achamos nós que temos que organizar as vias primeiro, construção da rua de pavê. Já estivemos lá com o empreiteiro. Mesmo durante aquele período de chuvas, para ele poder perceber e ver, já se fez o estudo daquilo que será feito. A nossa ideia, o que vai ser feito lá, será construído um pequeno dique de retenção de água. Porque, em primeiro, o que vinha no projeto era colocar uma passagem molhada, por onde as águas iam se comunicar de um ponto para outro. Mas sucede que naquele sítio não temos nenhuma baixa para as águas poderem desaguar. Então, a nossa proposta, que nós avançamos junto com o empreiteiro, é construir um pequeno dique onde as águas poderão atravessar através de uma manilha, uma pequena ponte com uma manilha, e vão desaguar num pequeno dique que vai ser feito naquele sítio.
14: Júlio Luiz, vereador das áreas de urbanização e saneamento do meio no Conselho Municipal da cidade de Inhambane.
0: Na atualidade desportiva, na província de Inhambane, já são conhecidos os desafios das meias finais da Taça de Moçambique. Avelino António.
16: Ferroviário de Inhambane e a Associação Desportiva de Vilanculo protagonizam o jogo de cartaz das meias finais da Taça de Moçambique, fase provincial de Inhambane. O sorteio realizado este domingo ditou ainda o despique Barões de Massinga e Nova Aliança da Machis. Os jogos das meias-finais da Taça de Moçambique em Inhambane disputam-se na quarta-feira e no fim de semana. Na quarta-feira jogam Ferroviário de Inhambane e ADV, sendo que o confronto entre Barões e Nova Aliança da Machis está projetado para o fim de semana. Antevesse um duelo eletrizante entre ADV e Ferroviário de Inhambane. Aliás, a única vez que a ADV não venceu a Taça de Moçambique desde a sua fundação em 2014 foi derrotada pelo Ferroviário de Inhambane em 2018, uma derrota que culminou com o afastamento do treinador Alcide Chambal do comando técnico dos Hidrocarbonetos. Ciente das dificuldades que irá enfrentar no embate frente às locomotivas, a equipa técnica da ADV partilha o favoritismo.
17: Qualquer equipe é favorita, mas de uma forma humilde vou dizer que será um bom jogo. E sendo assim, sermos a ganhar seria positivo para a equipe da ADV, uma vez que está na primeira liga.
16: Arthur Romão, treinador adjunto da Associação Desportiva de Vilanculo, abordado em torno do jogo da quarta-feira frente ao Ferroviário de Inhambane, referente às meias-finais da Taça de Moçambique, fase provincial de Inhambane.
0: Estamos com 13 horas e 14 minutos. A notícia sobre o aumento de casos de malária na província, estimado ouvinte poderá conferir na segunda edição do Jornal de Inhambane. Por agora termina o jornal, sonorizado por Bernardo Salomão. A edição e a apresentação, Manuel Chimel. Até a próxima oportunidade.
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0: 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Período vespertino, segundo dia útil da semana, 12 de maio do ano 2026, 13 horas e 16 minutos.
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0: Pois é, amigo, continuamos deste lado a fazer-lhe companhia até muito próximo das 14 horas, ou seja, até as 13 horas e 55 minutos aproximadamente, são 13h20, neste 12 de maio, o dia em que o mundo inteiro passa para, exatamente, particularmente, para a classe da enfermagem, para homenagear a Florence Nightingale, ou melhor, Nightingale, assim aqui é, portanto, considerada mãe da enfermagem, neste dia em que efetivamente o mundo deve refletir naquilo que é a tarefa, é a ocupação do enfermeiro, pois nenhum hospital poderia funcionar sem a presença do enfermeiro, nenhum posto de saúde também nunca iria abrir sem a presença do enfermeiro. Se o médico salva a vida, é porque o enfermeiro que é quem sustenta, acima de tudo, essa sua vida. Portanto, hora a hora, dia após dia, é que está lado a lado com o paciente. E aqui está a homenagem do Chi de Minguana a toda a classe.
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1: Dos de Mayo, o Dia Internacional da Enfermagem. Saiba que é uma das profissões mais difíceis. E vai ficando a nossa singela homenagem através da música. Primeiro com Chidimingone e agora Mestre Gigi, Canimambo do Codela.

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1: Prosseguimos com mais música, tarde quente, segundo dia útil da semana, desta 20ª do ano. Stewart Sukuma, no original de Hortêncio Langa, Alejandro, o amor.

0: Animeias foi a interpretação de Joana Coana para dar lugar a DJ Ardiles e o Piqueza. Quando passam 40 minutos da uma da tarde. Geração Solução.
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0: Nami Jules. Shikola Kaya. Há 12 minutos das 14 horas.
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0: Lá diz o velho ditado, ou velho das, como queira, amigo ouvinte, tudo o que tem princípio tem o seu final. E é o final deste primeiro período em português, neste dia reservado ao enfermeiro a nível do planeta Terra. Os nossos parabéns a esta camada, a estes profissionais. Abraço forte de Febo Ardial, foi bom ter estado consigo durante estas quase 2 horas. Voltaremos a estar juntos numa próxima oportunidade, se Deus quiser. Já sabe, o segundo período irá acontecer às 18 horas e 55 minutos. Daqui a mais alguns minutos, a emissão em Guitonga, no segundo período. Abrir a porta, Ngola Bradas. Cuidado com o burro velho.

0: Ligônica Moçambique, Minga Senani, 14 horas.
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2: Atenção às notícias já a seguir, apresentadas por Rosa Maciel. Boa tarde.
3: Boa tarde, Rosa Freitas. Boa tarde, caro ouvinte. O Presidente da República, Daniel Chapo, participou na manhã desta terça-feira em Kampala, no Uganda, na cerimónia de investidura do homólogo Yoweri Museveni, reeleito nas eleições de 15 de janeiro deste ano. Pormenores com o enviado da Rádio Moçambique, Cláudio Duane.
4: A participação do Presidente da República, Daniel Chapo, nesta cerimónia de investidura insere-se nas relações históricas de amizade e cooperação existentes entre Moçambique e Uganda. As relações entre os dois países estão baseadas em laços históricos de luta pela libertação e pan-africanismo e atualmente focadas na cooperação nos setores de defesa, segurança e comércio. Da cidade de Kampala, em Uganda, para a Rádio Moçambique, Cláudio Doane.
3: Cerca de 560 mil crianças menores de 5 anos na província do Niassa vão ser vacinadas contra a polio no âmbito da campanha de bloqueio da doença que inicia esta quarta-feira. A campanha vai decorrer nos distritos de Lixinga, Chimbunila, Mandimba, Kwamba, Macanhelas e Lago, regiões que fazem fronteira com o vizinho Malawi, onde foi detectado um caso positivo da doença em uma criança de 7 anos de idade. O responsável do setor de saúde pública na Direção Provincial de Saúde, no Niassa, Carlos Coamba, garante que as condições logísticas estão asseguradas para o sucesso da campanha.
5: O setor de saúde é que sairá para a comunidade e não as comunidades à procura do setor de saúde. Nós vamos realizar a nossa campanha porta a porta, de modo a dar continuidade daquilo que são as atividades diárias da nossa população.
3: A campanha abrange igualmente o distrito de Sanga, pelo histórico sobre poliomielite. Mais de 300 mil habitantes de vários distritos da província de Gaza consomem água imprópria. Em causa está o elevado teor de salinidade detectado nas fontes de abastecimento. Segundo o diretor provincial das obras públicas em Gaza, João Chivambo, como solução está em curso a distribuição de purificadores, bem como a montagem de equipamentos que visam o tratamento da água.
6: A partir do momento que a água não satisfaz os padrões de potabilidade, o teor de sal elevado ou água de represas, isto já é uma pronúncia de uma necessidade de melhorar-se a qualidade de água ou melhorar-se os serviços nestas comunidades para podermos concorrer para a universalização do acesso à água.
3: Diretor Provincial das Obras Públicas em Gaza, João Chivambo. Na atualidade internacional, o presidente do Quênia defendeu hoje que o desenvolvimento de África deve estar baseado em iniciativas centradas no continente. William Ruto discursava na abertura oficial da Cimeira Africa Forward, que decorre desde ontem na capital queniana, onde está o nosso colega Vitor África.
7: O presidente da República do Quênia, William Ruto, disse não entender as dificuldades que os países africanos enfrentam para financiar setores cruciais de desenvolvimento enquanto dispõem de capital. Neste sentido, o estadista queniano afirmou que os países africanos devem ser mais unidos na busca de soluções para os desafios que enfrentam e priorizar empréstimos domésticos. Na mesma ocasião, o secretário-geral das Nações Unidas, António Guterres, reconheceu que os países africanos estão a liderar transformações económicas e lamentou a fraca representação do continente em organismos internacionais. Segundo Guterres, o mundo está a enfrentar uma crise de solidariedade. Rádio Moçambique, a partir de Nairobi, Vítor África.
3: Subiu de 6 para 9 o número de casos de antivírus. Os últimos 3 casos foram confirmados durante o processo de desembarque e repatriamento dos passageiros que estavam a bordo do navio de cruzeiro que navegava no Oceano Atlântico quando ocorreu o surto da doença. São dados divulgados hoje pela Organização Mundial da Saúde, destacando que há 11 casos associados ao antivírus, dos quais 9 são confirmados. Até o momento, a OMS registrou 3 mortes por antivírus, doença causada por roedores infectados. Foram as notícias das 14. As próximas, às 15 horas.
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0: 14 horas e 10 minutos. Nelson Francisco. Como há para sair ninguém a mim, quero me inaugurar para o dia 15 a barra rádio. Nelson Francisco Mihani, agora digo que eu vou fazer uma coisa que eu vou fazer.
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0: 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Lucia, 14 horas e 11 minutos.

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1: 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Romo Josinani, o homem de Ropani Canhambani. Na paia de Andro Cara e Pandringur Gatete, e de Ropani Gatete. A portuguesa põe na terra dos 6-6. Ritigunha Campeta, Ritigunha Zipongo, Ritigunha Magara, e Aria Babate, e a Tomba é Mofune. Ritigunha Caora Bassa, Ritigunha Gubice. E a Zagamista Nhunguanim, Hildo Ferreira, Jorge Mamade, a Taganeco Garra, o Tufo. Não ganha aqui se você pôr algo na cara, na Kuganha na Baruana, onde a Zicutunga. Para o Lusa o Garra, para o Lusa o Tufo.
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Mano, que eu tô ganhando uma chopica hoje. Mas eu tenho que sair de boter. Eu tenho que saber se vai seguir algo. Mihane.

0: 14:59. 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
2: Nelson Mwando, boa tarde.
3: Boa tarde, Rosa Freitas e ouvinte. O Conselho Municipal de Maputo inicia esta quarta-feira uma campanha de sensibilização aos transportadores semicoletivos de passageiros para a adesão ao processo de licenciamento massivo e gratuito de viaturas. A iniciativa visa permitir que os transportadores tenham acesso ao subsídio para fazer face à subida dos preços dos combustíveis. O vereador de Mobilidade, Transporte e Trânsito no Conselho Municipal de Maputo, Juvencio Bulle, disse em entrevista à Rádio Moçambique que brigadas móveis foram destacadas para trabalhar nos terminais do Zimpeto e na Praça dos Combatentes.
4: A ideia é atingir maior número, aproximar os munícipes para esta atividade. Fiscalização não é o nosso foco, porque a ideia não é sancionar ninguém. E o que vamos fazer é massificar a informação. Teremos brigadas a difundir a informação sobre a necessidade desse licenciamento, sobre a existência do processo de licenciamento massivo e gratuito, sobretudo. Importa realçar que é gratuito.
3: Juvencio Bulle apela aos transportadores a aderirem ao processo de cadastro e licenciamento gratuito de viaturas que deverá decorrer durante 30 dias. Profissionais da enfermagem na província de Manica pedem ao governo a melhoria das condições de trabalho com vista à valorização da sua profissão. Detalhes por Nelson Mainato.
5: Falando esta terça-feira, durante as cerimónias alusivas ao Dia Internacional do Enfermeiro, pediram um incremento salarial e aquisição de mais insumos hospitalares. Outro ponto apresentado é a criação de condições para sua especialização, com vista a melhorar a prestação. Os pedidos foram feitos depois de uma marcha pelas principais vias da cidade de Chimoio, empunhando dísticos com mensagens sobre a importância do enfermeiro no país. Da cidade de Chimoio, Nelson Mainato.
3: Gestores do Hospital Rural de Mushungwe, na província de Sofala, queixam-se de falta de enfermeiros, uma situação que condiciona a resposta à demanda caracterizada pelo crescente número de pacientes que dão entrada naquela unidade. A chefe de enfermagem no Hospital Rural de Mushungwe, Egeria Saguente, realça que o atual efetivo de 30 enfermeiros está aquém do necessário. Falando por ocasião do 12 de maio, Dia Internacional do Enfermeiro, Egeria Saguente disse que, face ao déficit, os profissionais existentes são obrigados a trabalhar acima do normal. O ministro da Agricultura, Ambiente e Pescas, Roberto Albino, intervém esta tarde em Nairobi, no Quênia, na sessão sobre a economia azul no âmbito da Cimeira África Forward. O evento reúne mais de 2 mil participantes que discutem novas abordagens para reforçar a cooperação entre países africanos e França. Na abertura do evento, o presidente do Quênia, William Ruto, defendeu que o desenvolvimento de África deve estar baseado em iniciativas centradas no continente. Atualidade internacional. A Amnistia Internacional denunciou hoje a morte de pelo menos 100 civis num ataque aéreo atribuído ao exército da Nigéria contra o mercado no estado de Zamfara, no noroeste do país. A Organização de Direitos Humanos insta as autoridades a abrirem uma investigação imediata para apurar as devidas responsabilidades. Logo após o ataque realizado no domingo, as Forças Armadas da Nigéria disseram que as ações militares têm como base informações de inteligência e visam apenas alvos militares. O Fundo das Nações Unidas para a Infância alerta que as desigualdades económicas estão a tornar a saúde das crianças mais precária, levando a um fraco desempenho académico. O alerta consta de um relatório divulgado hoje pelo Unicef, após analisar a relação entre as desigualdades económicas e o bem-estar infantil em 44 países pertencentes à Organização para a Cooperação e Desenvolvimento Económico. O desporto. A Associação Black Bulls e Costa do Sol abrem hoje, às 18 horas, a terceira jornada do Moçambola 2026 na Lalji Arena, na Matola. O relato do jogo será transmitido no canal RM Desporto. Amanhã, no prosseguimento da jornada, estão agendados os embates Ferroviário Machaquena, ambos de Maputo, Liga Desportiva de Sofala, União Desportiva do Sungo. Na quinta-feira, o Ferroviário de Nacala recebe Bahia de Pemba. O Ferroviário de Nampula terá a visita da Associação Desportiva de Pemba e o Ferroviário da Beira joga com o Xingal de Tete. Apresentamos as notícias próximas às 17 horas.
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2: 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E corra para centro de formação de professores primários de Omuene. A voz em Gangua, Manana, Niwambe, a Revolta, o Mohone, o Tieto, o formador, Kawangangua, a Chikumbisa. Logo no princípio, duas semanas depois, a Bainapelo, o Gira curso, o professor. Então começamos a fazer o contacto. Professor aluno, o grato, o império mesmo que revolta o Bessalano com 1977, na minha formação. Então, desde 1977 até que ela morreu no 2026, faço 49 anos de giz.
1: 49
2: anos de giz, sem parar. Esse mané. Ué, mãe, se não me engano, até que eu não me engano, apesar de ninguém mandar reforma, como um canhão de gira de impedido, não vamos entrar no banco, mas em Hagana de Sanana, mas também com X, por isso, tenho 49 anos de X. Ora, mas tomei a tomar caio, agora em capítulo que tomei, era muito difícil. Se programa em que tomei essa cora, em que vai ter o curso. Havia um programa de ensino que era experimental, chamava-se o programa Cor-de-Rosa. no programa Cor de Rosa, muitas vezes falava-se com a experiência da luta armada, a introdução do alfabeto fonético, muito diferente de Zengabaí, de Tito, tempo de Mucolone. Então, com 1978, e manega já programa do ensino primário, em Gapego e Tumissa Tio, havia primeiro volume, segundo volume, terceiro volume, então, que era o programa Nhacor Azul. Tinha Gatuma Tio de 78, 79, 80, 81, 82. Com 1983, e manega primeiro sistema em educação, a venga tumisa dili por dili, é a tua casa, ainda assim é a minha casa, é o papá Magaia, não sei o que. Então foi nesse âmbito. E com a voa, e manega introdução na quinta classe, no ensino primário, isso até 87. Então a partir de 87, 88, 89, 90, 91, 92, até quase 93, 94. E mudar o programa, botar manega, mambe mahebuzelo, ai magurumo vatican muhunu ulu. Por isso, mais ou menos, sou antes de gavassos em Yaguibuz. Da sábado do programa, da sábado do programa, Yaguibuz. Ningarnado, um hongo no guango. Que tenha tomatito. Obrigado.
1: Já cujo já qual é o currículo cujo visa era cujo ano?
2: Né, o tempo na Mucolone sempre com uma nega, mas o que está para onde zungo mudar? Que é da o que de dinheiro, zungo tanga de calma, zungo nena de mudar. Então significa que de governo já tenha o currículo é para o linganiça, que zungo é ajustar a vida ao
1: realidade.
2: A realidade que se vive naquele preciso momento. Quando há um desenvolvimento em todos os aspectos. Mas o governo de Azagogo, no governo de Azagogo, desde 1977 até hoje, eu tenho a certeza, tenho alguns livros guardados, talvez com o tempo ainda posso partilhar com algumas pessoas.
1: Já 49 anos de GIG, uyibonisa kunjani?
2: É uma vida. Já, ouvi um WhatsApp. Nilucidwe salani na kuhevola. 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Desde 1977 em Gapetio, primeiro meu estágio foi mesmo no centro de formação, foi no distrito de Umuini, aí na escola anexa, depois na escola primária 7. A Unigawa Rivuda, como agora em 1977, vários foram marido. Exemplo é a professora Cartina Seneca, foi minha aluna durante o ateliê de formação, na sala onde eu estagiava, sempre. Ele o professor Metodão, que era o professor Gabriel, então, quando eu vim para o Tomango do Naio, pode ser do Gabriel Flores, de Omuíne. Então, o professor Niga Tomanao, Kawau, já era formado no professor Cartina. Depois, a minha primeira nomeação foi na escola primária de Manhães, no distrito de Masinga. Cabo Ningangonha Rivola Gubanha. Porque o baú se do Divavantu se evocupanha. No governo evocupanha, Cacoba, não podia como cidade numa realidade diferente. Não havia EI, DDMI, Mavanheiro, Marrozeiro, Malalelo, mas preparação em Gabarnaio tinha que ocupar o avô na comunidade, não podia desprezar a comunidade. Tenha o Vânia como comunidade. Por isso, eu vou dizer que eu vou dizer que eu vou dizer que eu vou dizer que eu vou nyinoko familia nyufanya nayo nyinoko familia ngonga nyama na sorteramenti ngonga nyama na familia mwe na nyaposa pronto nyufanya nayo atikala ni kwa chei ni kutidwa kanga jana na jandanga numuli
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2: 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até cada supongo coelho até capa de sanie então é uma distância então nem bem 30 vamos romper 30 mana uma outra realidade porque 30 mana uma banheiro e a cidade vale kanga bakane kitonga skwatunu 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
1: O tu me deu direção provincial?
2: O tu me deu direção provincial desde 82, 83, 84, 85, 86, no Departamento de Relações Exteriores. O Sanassi Simbaçã, Angola, Cuba, na RDA, Satsavo Civil Comandante Guango, era ele responsável nessa Sanassi. E como de apoio pedagógico, tínhamos Reba e Nagutimbe, e de supervisão. Foi antes, na inspeção. A CAP na altura e do Tumacati espécie e de Tumaki de inspeção e gera do programa e queda do programa, gera de prova e raca de e gera de seminário para o professor e gera de reunião coordenar todo o processo do ensino do ensino principalmente na área onde eu estava do ensino primário. Então, ali consegui trabalhar com muitos deles, o Valdemir de Opela, não sei se é um companheiro, mas é Banarum Portugal, é na República de Portugal. Valdemir de Opela, o Roberto Chitonzo.
1: Roberto Chitonzo, músico?
2: Sim, o músico.
1: O Tumisandenaio?
2: O Tumisandenaio, ele estava na capa do ensino secundário, na área de educação.
1: É professor
2: de educação física? É professor de educação física. Então, o Roberto Chitonzo, Gomes, Faiane e outros era uma equipa mesmo bem composta em Gabaio, Tumisanatio. Então, Tumi Direção Provincial naquela altura, nesse Departamento de Relações Exteriores e na CAP.
1: Já a Vanga Tula Cuba vai depender de um manzano com a Cocota ou com a Unga de Massa de São Iacona. A Vanga Tula Cuba vai a Uia, Unga de Valacanha. Ah, exemplo.
2: Vanjo Guzo, Vanji. Alguns já faleceram, por exemplo, o Abílio Adelino.
1: Adelaide.
2: Adelaide, sim. O Abílio Adelaide, Vamos vanya mais um muito, estão vivos, está aí o Gildo Fortunato.
1: Gildo Fortunato, apenas um mandar agora.
2: Sim, Gildo Fortunato, está aí o Odete, Paulo, é, para ir na conta Armani de Gamani. Era uma geração, são, por cada ano, eu levava cerca de 200 a 250 alunos daqui
1: para... De Nhambane.
2: De Nhambane para Maputo. Então, lá, de um gozo, mas sabe um Gildo Nroco, mora assim, Gildo Nroco. E é uma experiência, foi uma boa experiência. Mas mesmo fazendo esse trabalho, nunca abandonei a sala de aulas.
1: Já o que eu tenho direção provincial ou lá?
2: Devido a um pequeno problema que eu tive social, com 1986, ele manda ganhar no Mangazuango. Então, na altura, Mahambane é de Galo, Candangaúlo. Então já não podia tomar a direção provincial, porque nem bem era, por vezes, 3 meses, nisso foi a Gaia com a Tumelha, o Banina Roma, Putin Sanal. Então preferi uma transferência, nem tentar Tumelha, com a escola primária, 25 de setembro. Então, 25 de setembro, nem recusa a introdução da série. Da 5ª classe do Sistema Nacional de Educação. De aulas já muita gente. Sanaja Sigimuz, né? Vamos ver o Congo, vamos ver o diretor provincial. Vamos ver o edifício, né? Com as liberdades, mas não há de fúria. Vangaroma, não há de campo. Por exemplo, está aqui o Antônio Nhamposa, o professor de filosofia.
1: É o de aluno Iago?
2: Como aluno, sim. Está ali o filho depois do. Participei do Pedro Tupor, pensando assim, que pronto, há muita gente, ele, outros já são mesmo já, secretários grandes, sim, secretários. Então, em 20, eu vou dizer, a primeira, 5ª classe no ensino primário, 87, 88, 89, 90, 91, 92, 93, em 94, de Koga para a Rebuzinha Poça. Transferir, sempre como diretor pedagógico, nem no Goiânia X, nem de nomeação de diretor pedagógico do ensino primário, porque eu tinha formação do responsável distritais de educação. Então, foi assim. Depois, em Banhuri, Cunha Poça, tomei também na Tinha Jungudo, na professora Tinha Jungudo, Cunha Poça. Mudar a escola em Gabanarimo, Padirini, ali na missão, e está a montar a escola em Gorovali e Goromoco. Ranga de Pedro de Iri, montar a escola em Veta.
1: Então, qual é o fundador da escola primária de Nhamposa?
2: Não a primeira. Esta onde está a funcionar agora. Sou cofundador. Dizer fundador, não. Estive também como cofundador. Pronto, porque quem estava a dirigir a escola era o Samuel Mateus, era pedagógico dele. Pronto, então... que tenha que montar escola, que tenha que fundar escola aí, que tenha que... E digo me vingar, até que no estado alterado me vingar em Avalho, logo em volta que eu ia me vingar no meu irmão como. Que tenha que rengar de peito de ele, na altura, quando eu passava rengar de peito, era o administrador do distrito da cidade de Nhambane, Moussa Takdir, com o falecido diretor de educação. O Lourenço, o Fernando Simeão Maose, que eu já tinha até que a semana, a tira italiano. Depois, mais tarde, foi com o Tinsá, em Garrade, em Lomba Transferência, na altura, Recursos Humanos, em Iressa, para 25 de setembro. Decorreu o ano de 2007. Então, 2007, não ia para 25 de setembro, até que a gente estava na reforma em com o dia 13 de agosto de 2014.
1: O grão de 2014 o reformado. Não abandona o Giz?
2: Não. Na verdade, ele, para o Enita Revoza, foi uma história um pouco carcada. Com setembro, Nhamakaú, Nhirongala Banco, Nhonganha Levantari, ou Zapuana Zango, Tanyamanana, Ni Moyo, Nhapsoranga Barra Munha Poça, Anil Leco, Tsukwan Parajanajai, pronto no amigo também que era o Semayel então Semayel quando ele parou na saída sem gravar na Ebola Eduardo Montano ah quando parou na cena o ele especial da dia eu cheguei sem primeiro topa tive portaria porque já na dia de Ebola curso geral na é contabilidade mas na contabilidade o que está de matar ele não tem uma caligrafia eu não bati no bolero agora pode dar só pelo menos duas vezes por semana e mana caligrafia para melhorar a caligrafia
1: quando melhorar essa caligrafia para não
2: por exemplo se e tu moa tenga ninguém engupima caligrafia não coisa que tinha não mas engupima porque é uma questão de hábito treino com criança fazer o trabalho que deve ser feito melhorei a caligrafia daquele menino. Então, eu vou dar dois dias, eu não sou ensinado para os livros. E detalhe, eu vou dar um regalo. Então, comecei assim, 2014, concluí o ano com cerca de 8 ou 12 alunos que tinham explicação em casa. Mas a minha maioria era do ensino primário, mais dois do ensino secundário. Agora, com 2015, tive cerca de 80 e tal ou 90 e tal crianças. Trangaram, ninguém vai dar explicação. Era obrigado com dar reforço, ninguém vai preparar pedagogicamente para o Manau. Ninguém vai usar o que deve fazer, como que deve tratar a criança, como que deve falar para a criança, como que deve parar no quadro, porque é batunha quadro, vou batunha quadro. Há próprios métodos que o professor deve. Passos também o professor deve pegar.
1: Tem posição.
2: Tem posições. Passos, posições e tudo. Então, é uma técnica. Tinha no Gudim de Samov. Quando o Zumi sabe se move de me evocar, o Zuba, mas somos de regra própria. Né? Pelo menos, por exemplo, no apagador tem que pegar o para-apagador com a mão esquerda, ou enquanto com a mão direita. O dar posição para o globo, que seja numa posição em que o logo não coa na coisa, o copiar o que está escrito à frente, não tapar o quadro. Então, outras regras, a pedagogia é muito vasta e a didática é muito vasta. Então, tomar carato e tratar.
1: Então, professor, eu não vou falar com. Mas se eu vou com o mana professor, eu vou assistir a posição e falar com ele tomar a frente do quadro.
2: Não, quem dizia, porque tomo e tomo, o meu haver agora o professor Uruku Nzala, sem vocação. Mas eu tenho que haver, eu nem quero haver com vocação, porque fui induzido. Mas aquela indução para nós, e cada nar bom. A prática é o critério da verdade, e com a prática. E voltamos a ter aquilo que somos hoje. Eu já formei mais de 7 mil, 8 mil alunos. Contando com aqueles que eu preocupo, eu tenho um exército de mais de 10 mil almas que passaram das minhas mãos. Então, sinto-me à vontade. Agora, o que eu vou observar, é difícil porque o que está a acontecer hoje em dia é diferente de dizer que vai trabalhar no que diz no colono. Tempo, na minha colônia, não teve ninguém que eu tomo. Você podia fazer magistério primário, mas eu tenho que ensino primário. Você podia fazer doutoramento, vinha trabalhar no ensino primário como doutor, porque o ensino primário precisa de doutores.
1: Ensino primário é o doutor?
2: Sim, precisa de doutores.
1: Ah, o doutor logo quando sai da universidade, já mentira.
2: Está mentindo. E muitas vezes, o professor que. Agora com o ensino primário Angola para ensino secundário. Talvez era bom professor no ensino primário, mas Angola foi ensino secundário, fica medíocre. Por isso que muitas vezes o ensino baixa. Tenho muitos colegas que são bons, foram bons no ensino primário, que não vão continuar, eu vou continuar no ensino primário. Não tínhamos estas lacunas que estamos a ver agora. Quando o professor de quase a maior parte, agora no tempo colonial não. Isso pudesse fazer, mas. Lá poder ir fazer horas, não como horário principal.
1: Quando você faz doutoramento, mas está continuando a última primeira classe, não há problema?
2: Sim. A primeira classe precisa. como que vai ter calligrafia? Que é da boca muhunga muhunur. Faz de conta, o ensino primário está mais para os estagiários. Passou na 11ª, 12ª classe, faz o curso, como ainda a estagiário, isso é ensino primário. Mas estava pego tiera, pego coisa o rebuza. Então passa para o ensino secundário. Então,
1: o que é mau.
2: O que é mau. Então o ensino primário fica sempre com?
1: Déficit.
2: Com déficit. É isso que está a acontecer. Muitas pessoas que nós temos no ensino primário, são muito poucos que têm 20 anos, 30 anos no ensino primário. São muito poucos. Admiro alguns colegas aqui, tenho alguns colegas aqui no 25 de setembro, que eu os conheço, Langabomba, Gongo, Rebuda, Centro Secundário. E vou até o professor, vou do Aneiro com a papai, porque vai para Rebuda, são maduros. Congo não precisa de ver o programa para poder preparar uma aula. Não. O Jonas já não diz, porque já não tem deficiência e indeficiência aí. Então, é fácil trabalhar quando... Yeah, mas já não é o que está a acontecer. Passou a ter fazer licenciatura, talvez mal feita. Pronto, passa para o ensino secundário. E chega lá, faz o pior.
1: 49 anos de Gigi, professor Nhamposa. O primeiro de ensino, qual é a Gigi?
2: Bom... deixar Gigi, eu posso me ligar, não custa nada, mas é que para mim é a minha vida. 49 anos para mim é vida. Agora, eu digo que eu vou para Gigi, é que eu não porque eu não vejo que eu não posso golova de tanto. Então. Nya bani na card sanana so nyumboetela pa kana tunu kwangu sanana sese por isso o pironga avu yo kanaso nenyo kubika kuyebudza a nyina sanana sangu nsebudza ndangani porque para mim educação o Gigi é a minha vida.
1: O Gigi é a minha vida, professor Nhamposa. Avonga wagondisa vachikumana vanga chifana senhor professor, bom dia, boa tarde, boa noite.
2: É muito gratificante. É muito gratificante. Eu com 1998 não, 89

0: É, logo no primeiro dia. Até que eu falei, aí. Basta, não tinha da crata. Era um oficial. Basta, anirana, me rongou. Minha avó vale. Entra, entra. Basta, me bela andar na darata aí. Não me lembro melhor que o mundo de ninguém go, ou de um ninguém cantrago, vale. Basta, avó com caravó. Até eu ia no pacotinho de bolacha, da cunhita, que nem. Vá, que. Que nem João de Almeida. O nível de manente.
1: Massingueiro.
0: Já agora sou piloto. Oh, ok.
1: Piloto?
0: Sou piloto. Minha força aérea. Agora, o ongo aí, não tinha o gai, nem bani, potamo, com o nanjinar no wangan. Já, eu vi, mas tá, zegazigasha, é nico. Bel. Pronto. Naquela altura, me dizia para pouco senhor Bentazino, porque me manuguia com o avião, que cota nem o professor Wango. Nivela vovó. Malanga de Manjunguzu, né, dentro do governo provincial, né, aí, não ganhava, ele não ganhava respeitar, ele não ganhava respeitar, porque ao cabanitigo, mas o ganhava, é, vamos respeitar. Nisimani, por acaso, Nisimani muito assim, respeitar, eu, na pino comandando o banco. Ambaro, anga bagane, põe no caraza, sim, no caraza, mas vamos dizer, põe no banho, a caraza, porque tudo que é difícil, às vezes é bom. Tudo que é fácil às vezes é mau. Já sabe de uma pela água, às vezes de um sonho, de uma água, às vezes de um banheiro. Então, com o rato, a manga vira começar no guango, cava tipo na pedreira de tempo, não. Não tome bem no ato. Não tome bem no ato.
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0: ya Carlos Alfredo mtutu mana ilu mesmo dia mesmo hora Luiz Vicente Madeira mtutu mana ye na mesma hora Wamba Liga por exemplo Labino José de Regueira
1: Giragira colega wangu?
0: Sim.
1: Habido colega wangu, Albino José Giragira?
0: Sim, pelo utumanai. Então, eu estava a liga com 86, 87, com o revolto. Então, com o Gabela, mambe, até cá estava a rádio. O Casimiro Orlando Gemes Maestro, também pelo revolto naí, na mesma hora, no mesmo dia, mesma hora, só que era Pemo Romben e Manega Massing. Vandinhana, o Luiz tem Tomás Malamba, quem ganha Cagumanhante, mas ele depois de ir com o Ivoto. Mas a Mangadio, Vanga Romou, 49 anos de Giz Cangaei, eu Luiz Vicente Madeira, Cogobreza, o Carlos Alfiado, o Ambinha Mantia, vai falecer, Ruti, Luiz, ainda está vivo, está aí no 1 de maio, também teve reforma, prontos. Então, o Ambinha ganhou o nome aí, o Ambinha falecer, o Ambinha mesmo, perdeu a vida. É uma data, para nunca guardar ninguém aqui na Cambeu. Quando eu disse que o gente era quatro, não. Nunca me lembro que o clã veio, nem até cacarate. Até que ela era 49 anos de giz na mão, não. É assim.
1: E na cutela de segundo, o nome fecha de segundo ou não está nessa sequência?
0: Seria 23 de março de 2027. 23 de março seria o dia em que eu fui para o centro de formação de professores. Então, não sei, Sanana que se sentiu, eu não lhe fui com Sanana. Sanana sangue só dizendo, tipo, papá, vamos fazer alguma coisa. E na geira. E a minha rando algo, pelo menos tenho uma, duas, três, tenho quatro professores. Já morri quase menos 15 anos de serviço. O Nyananda tem cerca de 6 anos de serviço, que é Verónica, o resto estão aí no meio. Então, significa que o Rogo Zumel, que é

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1: memória fresca Zenha Mona
0: sim estou a ver isso como se fosse ontem
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8: As notícias a esta hora apresentadas por Nelson Moando. Muito boa noite.
9: Boa noite, Gércio Alexandre ouvinte. Moçambique quer capitalizar a experiência de Uganda no combate ao terrorismo na província de Cabo Delgado. O presidente da República, Daniel Chapo, que hoje participou na cerimónia de investidura de Yoweri Museveni, reconhece que Uganda tem experiência no combate ao terrorismo e que Moçambique pode tirar proveito.
10: Como sabem, Uganda tem uma experiência muito grande de combate ao terrorismo e também ouviram no discurso de tomada de posse do presidente Yoweri Museveni, que ele conhece profundamente a província de Cabo Delgado, foi treinado em Cabo Delgado. Os 80 libertadores, os primeiros, foram formados em Cabo Delgado, treinados em Cabo Delgado, e ele também fez parte, portanto, destes 80 que foram treinados na província de Cabo Delgado. Nós achamos que, para além das relações económicas e comerciais que precisamos de estabelecer, Uganda é um país que vale a pena contar com ela, ao nível do continente africano, para o combate ao terrorismo que estamos a enfrentar na província de Cabo Delgado.
9: O presidente da República destacou que a sua participação na cerimónia de investidura do chefe de Estado do Uganda serve para reforçar as relações de cooperação e amizade entre os dois países. O Conselho Municipal de Maputo inicia esta quarta-feira uma campanha de sensibilização aos transportadores de semicoletivos de passageiros para adesão ao processo de licenciamento massivo e gratuito de viaturas. A iniciativa visa permitir que os transportadores tenham o acesso ao subsídio para fazer face à subida dos preços dos combustíveis. O vereador de Mobilidade, Transporte e Trânsito no Conselho Municipal de Maputo, Juvencio Bulli, disse em entrevista à Rádio Moçambique que brigadas móveis foram destacadas para trabalhar nos terminais do Zimpeto e na Praça dos Combatentes.
11: A ideia é atingir maior número, aproximar os munícipes para esta atividade. Fiscalização não é o nosso foco, porque a ideia não é sancionar ninguém. E o que vamos fazer é massificar a informação. Teremos brigadas a difundir a informação sobre a necessidade desse licenciamento, sobre a existência do processo de licenciamento massivo e gratuito, sobretudo. Importa realçar que é gratuito.
9: Juvencio Bulli apela aos transportadores a aderirem ao processo de cadastro e licenciamento gratuito de viaturas que deverá decorrer durante 30 dias. Profissionais de enfermagem na província de Manica pedem ao governo a melhoria das condições de trabalho com vista à valorização da sua profissão. Detalhes por Nelson Mainato.
12: Falando esta terça-feira, durante as cerimónias alusivas ao Dia Internacional do Enfermeiro, pediram um incremento salarial e aquisição de mais insumos hospitalares. Outro ponto apresentado é a criação de condições para sua especialização, com vista a melhorar a prestação. Os pedidos foram feitos depois de uma marcha pelas principais vias da cidade de Chimoio, empunhando dísticos com mensagens sobre a importância do enfermeiro no país. Da cidade de Chimoio, Nelson Mainato.
9: Gestores do Hospital Rural de Muxungwe, na província de Sofala, queixam-se de falta de enfermeiros, uma situação que condiciona a resposta à demanda caracterizada pelo crescente número de pacientes que dão entrada naquela unidade. à chefe de enfermagem no Hospital Rural de Muxungwe, Jéria Saguente, realça que o atual efetivo de 30 enfermeiros está aquém do necessário. Falando por ocasião do dia 12 de maio, Dia Internacional do Enfermeiro, Jéria Saguente disse que, face ao déficit, os profissionais existentes são obrigados a trabalhar acima do normal. Atualidade internacional. A organização não-governamental Médicos Sem Fronteiras acusou hoje Israel de continuar a matar centenas de pessoas no sul do Líbano através de ataques persistentes, apesar do cessar-fogo declarado a 17 de abril. A organização refere que a situação tem provocado o deslocamento forçado de milhares de pessoas, dada a destruição total de casas e aldeias. Os dados da ONG indicam que entre 18 de abril e 3 deste mês, 173 feridos foram admitidos no hospital de Jabal Hamel, enquanto outras 145 pessoas não sobreviveram aos ferimentos e morreram no hospital ou durante o transporte. O presidente norte-americano Donald Trump afirmou hoje que Cuba solicitou ajuda a Washington e que os dois países vão partir para um diálogo. Donald Trump avançou o facto numa mensagem publicada nas redes sociais antes de partir para uma visita oficial à China, onde se vai reunir com o homólogo chinês Xi Jinping. Trump referiu-se à possibilidade dos Estados Unidos assumirem o controle de Cuba num futuro próximo, chegando mesmo a sugerir uma hipotética intervenção militar após o fim de uma ofensiva contra o Irão. O tempo. A cidade de Tete poderá registrar amanhã 37 graus centígrados de temperatura máxima, seguida de Beira com 36. Quilimane 35, Nampula e Vilanculo 33, Pemba e Inhambane e Maputo 32, Xai-Xai 31, Chimoio 29 e Lixinga 27 graus centígrados de temperatura máxima. Apresentamos as notícias próximas às 19 horas e 30 minutos, inseridas no Jornal da Noite.
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Flávio Ocitela faz-lhe companhia até próximo das 21 horas. 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

0: Estimado ouvinte, acerte o seu relógio em toda a República de Moçambique, são 19 horas.
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0: Acompanhe a seguir a segunda edição do Jornal Inhambane, uma edição e apresentação de Alexandre Matzinde, que conta com a sonorização de Luís Batista. Acompanhe.

0: Ouvinte, muito boa noite. O combate à malária constituiu prioridade do governo como forma de travar as mortes devido a esta doença. A garantia do governador de Inhambane, Francisco Pagula. O mundo reflete hoje sobre o papel do enfermeiro. Lançado em Inhambane, concurso público para asfaltagem de 285 quilômetros no âmbito do Programa Nacional de Aceleração da Construção e Reabilitação de Estradas Nacionais 2026-2030. São tópicos de alguns assuntos neste Jornal da Noite, a edição e a apresentação, Alexandre Matsimbe e Luís Batista na sonorização. Ótima escuta. Da noite no seu setor, o combate à malária constituiu prioridade do governo como forma de travar as mortes devido a esta doença. Garantia do governador de Inhambane, Francisco Pagula. Siga o detalhe com Armindo Massing.
1: O governo da província de Inhambane garante que vai continuar a desenvolver ações tendentes ao combate e redução de casos de malária. A garantia foi dada esta terça-feira pelo governador da província de Inhambane, Francisco Pagula, no quadro da realização do 2º Fórum Provincial de Malária, que juntou no TOFO a técnicos e parceiros do setor de saúde. Na ocasião, Francisco Pagula disse que a província registrou no primeiro trimestre deste ano 4 óbitos contra 2 de igual período do ano passado em mais de 197.400 casos de malária e 90.800 respectivamente.
2: Evidenciando a necessidade do reforço urgente nas medidas de prevenção e resposta. Importa, contudo, realçar o desempenho positivo dos distritos de Inharima e Zavala, que registaram uma redução de casos no período de análise, constituindo-se como exemplos de boas práticas e de eficácia na implementação das medidas de prevenção, bem como o controle da malária, servindo de referência para os outros pontos da nossa província.
1: E para travar o aumento de casos da doença na província, cujo vetor é o mosquito anófeles, inicia próximo mês de junho a distribuição universal da rede mosquiteira.
2: Anunciamos para o próximo mês de junho a realização da campanha de cobertura universal, que incluirá a distribuição massiva de redes mosquiteiras, apelando à participação ativa de todos os segmentos da sociedade para o seu plano ou seu pleno sucesso. Adicionalmente, importa referenciar a necessidade de uma mobilização social contínua e articulada, envolvendo as autoridades locais, líderes comunitários, organizações de sociedade civil e parceiros de cooperação, de modo a garantir maior alcance e eficácia das intervenções em curso. Só com uma abordagem integrada, participativa e sustentada, será possível consolidar os ganhos alcançados e celebrar a redução dos casos de malária na província, contribuindo assim para a melhoria da saúde pública e do bem-estar das nossas populações.
1: Governador da província de Inhambane, Francisco Pagula, no 2º Fórum Provincial de Malária.
0: E o Jornal da Rádio Moçambique, esta nota sobre o governo que reitera em Fórum Provincial da Malária que a prioridade está virada para o combate à doença. São declarações feitas hoje, Dia Mundial do Enfermeiro, assunto a desenvolvermos mais adiante. Lançado em Inhambane, concurso público para asfaltagem de 285 quilômetros no âmbito do Programa Nacional de Aceleração da Construção e Reabilitação de Estradas Nacionais 2026-2030. A iniciativa a ser desenvolvida pelo Governo Central irá abranger as estradas Mapinhano-Mabote, Massinga-Funhaluro e Inharimipanda. Espera-se que com a materialização deste programa seja eliminado o atual cenário de isolamento que as sedes distritais e localidades interligadas por estas vias tenham sofrido em tempo chuvoso. A delegada da Administração Nacional de Estradas, Anne Inhambane, Munira Chessico, explica que a asfaltagem destas vias será executada por lotes dentro do projeto Chave na Mão, onde os empreiteiros são responsabilizados pelas diversas etapas da edificação para garantir a qualidade da empreitada.
3: Porque eles é que serão responsáveis pela concepção, não é? Pelo desenho. Vão dar as suas propostas e vão ser analisadas. Para além disso, terá aquele período de manutenção importante para que possamos ver saber ou analisar o comportamento da própria estrada. Temos os valores globais, porque é um programa nacional, cerca de 2,6 mil milhões de dólares americanos, que é para construir ou asfaltar, reabilitar cerca de 3 mil quilômetros. Para a nossa província temos os 285 quilômetros nas estradas N-222, no Troço Mapinhano-Mabote, R-444, Massinga-Funhalouro e a estrada Inharimipanda.
0: Munira Chisico, delegada da Administração Nacional de Estradas em Inhambane, fez saber que com a concretização do projeto a província passará a ter 1.040 quilômetros de vias asfaltadas. Enquanto isto, a primeira secretária do Comitê Provincial do Partido Frelimo lança repto sobre a necessidade de lutar contra a dependência no abastecimento de produtos alimentares, segundo o repórter Efraim Macitela.
4: Primeira secretária do Comitê Provincial do Partido Frelimo em Inhambane, Adélia Macucol, exorta a população a abraçar iniciativas domésticas de produção para mitigar os efeitos da carestia de vida. É um apelo expresso hoje durante um encontro com os combatentes da luta pela soberania no âmbito da visita de trabalho político que efetua ao distrito de Umuene. Para a primeira secretária da Frelimo em Inhambane, o combate à inflação e à escassez de recursos passa pelo reforço do engajamento ao trabalho e pela implementação de hortas caseiras, criação de animais de pequeno porte e, fundamentalmente, pela cultura de poupança.
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4: Ainda no encontro com os desmobilizados da Guerra dos 16 anos, Adélia Macuculha abordou o tema sobre boato de encolhimento ou desaparecimento de órgãos genitais através do contacto físico. Classificou estas informações como falsas e desprovidas de qualquer fundamento científico e lógico.
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4: A visita da primeira secretária da Frelimo em Inhambane, Adélia Macucol, ao distrito de Umuene, tinha entre vários objetivos reforçar a ação política do partido e avaliar o decurso do recenseamento de membros desta formação política.
0: O Jornal da Noite em Murrumbene foi alcançado entendimento com os transportadores face à subida dos preços dos combustíveis. Loureiro dos Anjos e o detalhe.
6: Governo de Murrumbene e transportadores encontram soluções para a retoma do transporte de pessoas e bens. Numa segunda-feira marcada pela paralisação da atividade de transportes, como forma de reivindicar o agravamento das tarifas face à subida dos preços de combustíveis, o Governo do Distrito de Murrumbene reuniu-se com membros da Associação dos Transportadores Rodoviários de Inhambane, Astroi, e outros operadores não filiados, com vista a encontrar soluções para ultrapassar o problema. Após um diálogo considerado cordial entre as partes, foi alcançado o consenso de que as tarifas de transporte deverão ser revistas em alta, de modo a garantir a sustentabilidade da atividade. Os valores propostos para o reajuste variam entre 5 a 20 meticais, dependendo da rota. O administrador do distrito enalteceu a abertura demonstrada pelos transportadores durante as negociações, acrescentando que as propostas acordadas serão submetidas ao governo provincial para a apreciação e aprovação final.
7: A vossa contribuição, e quero acreditar que vai ser extensivo de hoje para sempre, então continuemos juntos, indivisíveis, para que o nosso trabalho aconteça firmemente toda hora. Dificuldades acontecem para todos, incluindo nas nossas famílias. Quando há problemas, quando há dificuldades, não precisamos barrar caminhos, não precisamos fazer confusão. Vamos aproximar a entidade competente, apresentar o problema e juntos vamos resolver.
6: Por sua vez, um dos membros da Astroia Morumben, Anês Wetimane, destacou os consensos alcançados e garantiu a retoma normal dos serviços de transportes já a partir desta terça-feira.
8: Tivemos uma reunião muito satisfatória. O importante agora é só esperar a autorização do governo para aprovar os novos preços. Se tudo correr de como as coisas estão, está tudo bem.
6: O governo e transportadores acordaram ainda que os novos preços não abrangem os alunos. Refira-se que o último agravamento do preço de transportes registrou-se no ano 2022. Loureiro dos Anjos, a partir de Morumbene.
0: Loureiro dos Anjos, e esta nota, o governo e transportadores alcançam entendimento face à subida dos preços de combustíveis. Agora, notícia de destaque: celebra-se hoje o Dia Internacional do Enfermeiro, o profissional que, dadas as suas qualificações, é responsável pelo atendimento básico nas unidades sanitárias. O enfermeiro é quem recebe o paciente, faz o primeiro diagnóstico, acompanhamento do doente em todas as etapas. Vamos ao Mwini, onde Danilson Nyankul fala deste profissional.
9: Enfermeiros em Mwini celebram o seu dia clamando por melhorias das condições de trabalho para garantir qualidade dos serviços que prestam aos utentes e salários dignos. Estes falavam na Praça dos Heróis nas celebrações do Dia Internacional do Enfermeiro. 12 de maio.
10: Maria Muzimi, hoje estou feliz, celebramos esse dia, dia 12 do enfermeiro na ONU Internacional. Então é gratificante o trabalho que um enfermeiro tem feito para salvar vidas em todo o território. Então isso é muito gratificante. Dificuldades, desafios nunca faltam, mas mesmo com desafios e dificuldades, nós estamos abertos, estamos aptos, de braços abertos para receber todos. Pedimos as melhorias das condições de trabalho e assim como assistência aos próprios doentes.
11: Eu sou o Lávis, que leva essa medalha.
9: O que seria enfermeiro?
11: Enfermeiro, estamos a falar daquele profissional que dedica o seu cotidiano, né, prestando cuidados primários, de acordo com as condições que hoje em dia estamos a enfrentar.
12: Eu respondo pelo nome de assistente ao Zen. Estamos a trabalhar, estamos a dar o nosso máximo para podermos oferecer os melhores cuidados e cuidados de qualidade para os nossos pacientes.
9: Pedem que o governo melhore as condições de trabalho.
12: Isso é verdade.
9: O governo do distrito de Mwini reafirma o compromisso de continuar na melhoria das condições de trabalho da classe dos enfermeiros.
0: Em Massingo, o enfermeiro igualmente celebrou o seu dia, segundo descreve Armindo Vilanculo.
13: A Ordem dos Enfermeiros de Massinga considera que a sociedade ainda não valoriza de forma justa o papel desempenhado pelos profissionais de enfermagem responsáveis por assegurar cuidados de saúde à grande parte da população. Segundo a organização, para além das frequentes acusações de mau atendimento, os enfermeiros enfrentam sérias limitações resultantes da falta de material de trabalho, situação que compromete o exercício das suas atividades nas unidades sanitárias. A representante da Ordem dos Enfermeiros de Massinga, Olense Aguambe, afirmou que a classe debate-se todos os dias com a falta de material médico cirúrgico, um desafio que dificulta a prestação de serviços de qualidade. Olense Aguambe falava esta terça-feira, 12 de maio, durante as celebrações do Dia Internacional do Enfermeiro.
14: Continuemos firmes, apesar das dificuldades que estamos a enfrentar, temos que continuar a trabalhar. Quem lá sabe, o dia desses pode haver melhorias.
13: Na ocasião, a secretária permanente do Governo Distrital de Massinga, Odila Luiz, reconheceu os desafios existentes e garantiu que o Governo está empenhado na melhoria contínua das condições de trabalho dos profissionais de saúde em geral.
15: São eles o garante da nossa saúde, da nossa vida. É um grande esforço que eles fazem para poder prestar os cuidados de saúde da nossa população e nós prestamos homenagem a eles todos por conta disso. Em relação aos meios de trabalho no seu dia a dia, é uma situação conjuntural. No entanto, o governo está a fazer de tudo para que melhores dias possam chegar e que nossos enfermeiros tenham todas as condições de trabalho necessárias.
13: O distrito de Masinga conta atualmente com mais de 100 enfermeiros colocados em diversas unidades sanitárias. Da Vila de Masinga para a Rádio Moçambique, Armindo Vilancolos. Barante.
0: Muito boa noite, amigo ouvinte. O tempo não dá mais. Despedem-se Alexandre Matsimbi, que editou e apresentou Luís Batista, que sonorizou. Até a próxima, se Deus quiser.
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17: Muito obrigada, Alexandre Matsimbe e Luís Batista, estimado ouvinte, 19:17.
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0: 19 horas e 30 minutos, a Rádio Moçambique transmite em cadeia nacional o Jornal da Noite. Excelente audição.
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0: Boa noite. Moçambique quer capitalizar a experiência de Uganda no combate ao terrorismo em Cabo Delgado.
1: Uganda tem uma experiência muito grande de combate ao terrorismo e também ouviram no discurso de tomada de posse do presidente Yoweri Museveni, que ela conhece profundamente a província de Cabo Delgado, foi treinado em Cabo Delgado. Nós achamos que, para além das relações económicas e comerciais que precisamos de estabelecer, Uganda é um país que vale a pena contar com ela, ao nível do continente africano, para o combate ao terrorismo que estamos a enfrentar na província de Cabo Delgado.
0: Presidente da República, Daniel Chapo, após participar da cerimónia de investidura do chefe de Estado do Uganda, Yoweri Museveni. Energia elétrica da rede nacional chega ao posto administrativo de Nairobi, distrito de Majuni, província do Niassa. No estrangeiro, a Organização Mundial da Saúde prevê o surgimento de novos casos de infecção por antivírus nas próximas semanas. Destaques do Jornal da Noite referente a esta terça-feira, 12 de maio de 2026, Dia Internacional do Enfermeiro. Francisco Jato está na sonorização e Cristina Xavier na edição e apresentação. Boa escuta. Dissemos há momentos que Moçambique quer capitalizar a experiência de Uganda no combate ao terrorismo em Cabo Delgado. A pretensão foi manifestada pelo Presidente da República, como a seguir reporta Cláudio Doana.
2: O Presidente da República, que esta terça-feira participou na cerimónia de investidura de Yoweri Museveni, reconhece que Uganda tem experiência no combate ao terrorismo e diz que Moçambique quer tirar proveito. Daniel Chapo explicou que o Presidente do Uganda conhece a província de Cabo Delgado e recorda que até já recebeu treinos militares naquela região de Moçambique.
1: Ele conhece profundamente a província de Cabo Delgado, foi treinado em Cabo Delgado, os 80 libertadores. Os primeiros foram formados em Cabo Delgado, treinados em Cabo Delgado, e ele também fez parte, portanto, destes 80 que foram treinados na província de Cabo Delgado. Daí que achamos que a experiência dele, como pessoa, e conhece sobretudo muito depois o centro de treino que existe até hoje, onde ele foi treinado, e também sabe muito bem que a Uganda tem uma experiência muito grande de combate ao terrorismo. Nós achamos que, para além das relações económicas e comerciais que precisamos de estabelecer, Uganda é um país que vale a pena contar com ela, ao nível do continente africano, para o combate ao terrorismo que estamos a enfrentar na província de Cabo Delgado.
2: O Presidente da República destaca que a sua participação na cerimónia de investidura de Yoweri Museveni serviu para reforçar as relações de cooperação e amizade entre os dois países. As relações entre Moçambique e Uganda estão baseadas em laços históricos de luta pela libertação e atualmente estão focadas na cooperação nos setores de defesa, segurança e comércio. Daniel Chapo sublinha que, dadas as relações históricas entre Moçambique e Uganda, era importante a sua presença naquela cerimónia de investidura.
1: E como viram no início do discurso, fez questão de citar a importância das relações entre Uganda e Tanzânia, mas também as relações entre Uganda e Moçambique. Fez referência que a Uganda praticamente nasceu em Tanzânia. Como vocês sabem muito bem, o berço da liberdade de Moçambique é Tanzânia. A Frente de Libertação de Moçambique foi constituída a 25 de junho de 1962 em Tanganyika, na altura, hoje República Unida de Tanzânia. Daí a presença da Presidente Samia nesta cerimónia e também a presença do chefe de Estado moçambicano.
2: E a Rádio Moçambique apurou é que Daniel Chapo foi um dos 9 chefes de Estado presentes na cerimónia de investidura do presidente Yoweri Museveni, reeleito nas eleições de 15 de janeiro deste ano. Yoweri Museveni tomou posse para o 7º mandato consecutivo de 5 anos e ele está a dirigir Uganda desde 1986, a altura que ascendeu ao poder através de um movimento conduzido por militares. Da cidade de Kampala, no Uganda, é para a Rádio Moçambique, é Cláudio Douane.
0: Moçambique quer capitalizar a experiência de Uganda no combate ao terrorismo na província de Cabo Delgado. Governo de Gaza e parceiros alocaram 4 autocarros para o transporte de passageiros na cidade de Xai-Xai, como forma de reduzir o impacto da crise causada pela paralisação da atividade por transportadores semicoletivo de passageiros. A reportagem é de Teodomir Nhantumbo.
3: Os autocarros que operam nas principais rotas 2000, Praia e Patrício Lumumba visam socorrer os munícipes entre trabalhadores e alunos que eram obrigados a percorrer longas distâncias para os seus locais de trabalho e escola por conta da falta de transporte. O diretor provincial dos Transportes e Comunicações de Gaza, Carlos Chufiço, diz que a previsão é de alargar para 8 o número de autocarros a operar nas diferentes rotas da cidade de Xai-Xai até a situação da crise normalizar-se.
4: Os autocarros estarão aqui a operar até a crise minimizar, temos o sistema de transporte irregular. Os autocarros sempre vão olhando para as rotas mais críticas. O transporte da cidade está-se a fazer o levantamento, está-se a fazer o cadastro de todo o transportador daqui da cidade para efeito de serem subsidiados. Para os nossos transportadores, nós apelamos a eles para terem calmas, serem mais ponderados. O governo está a fazer todo o esforço para minimizar os custos do combustível. Nas cidades, através de subsídios, e nos distritos, através mesmo da alteração da tarifa. O que está-se a fazer ao nível do Ministério agora, está-se a enviar os termos de referência. Então, é na base de termos de referência onde teremos todas as informações como que será feito essa parte de subsidiar o transportador.
3: Carlos Chufiço indicou, por outro lado, que os operadores privados de transporte na cidade de Xai-Xai estão a retomar de forma tímida a atividade desde amanhã desta terça-feira.
4: Em relação ao transporte semicoletivo na cidade de Xai-Xai, assim como na província, hoje amanheceu com um dia calmo, os transportadores estão a carregar, os distritos não têm tido problemas, onde só tiveram problemas de alguns de entrar na cidade de Xai-Xai.
3: Diretor Provincial dos Transportes e Comunicações de Gaza, Carlos Chufiço, e as alternativas para os munícipes de Xai-Xai face à crise de transporte causada pela paralisação da atividade por parte dos operadores privados em reivindicação do aumento da tarifa de passagem. Tiro Berinhantum, em Xai-Xai.
0: E o Conselho Municipal da cidade de Maputo inicia amanhã uma campanha de sensibilização aos transportadores de semicoletivo de passageiros para adesão ao processo de licenciamento de viaturas. Toda a informação por Paulino Nussa.
5: A iniciativa visa permitir que os transportadores tenham acesso ao subsídio para fazer face à subida dos preços dos combustíveis. O vereador de Mobilidade, Transporte e Trânsito no Conselho Municipal de Maputo, Juvencio Bulle, disse em entrevista à Rádio Moçambique que brigadas móveis foram destacadas para trabalhar nos terminais do Zimpeto e na Praça dos Combatentes.
6: A ideia é atingir maior número, aproximar os munícipes para esta atividade. Fiscalização não é o nosso foco, porque a ideia não é sancionar ninguém. E o que vamos fazer é massificar a informação. Teremos brigadas a difundir a informação sobre a necessidade desse licenciamento, sobre a existência do processo de licenciamento massivo e gratuito, sobretudo. Importa realçar que é gratuito.
5: Juvencio Bulle apela aos transportadores a aderirem ao processo de cadastro e licenciamento gratuito de viaturas, de forma a realizarem a sua atividade em segurança, comodidade e qualidade.
6: O nosso apelo é que os munícipes, sobretudo os proprietários de viaturas que estão a exercer atividade sem licença neste momento, o apelo é que acorram aos locais indicados, aproveitem este momento, esta campanha. Em princípio são 30 dias e pensamos que em 30 dias é possível organizar os requisitos exigíveis e licenciar a atividade por forma a não só ter os benefícios, mas exercer a atividade em condições recomendáveis.
5: Vereador de Mobilidade, Transporte e Trânsito no Conselho Municipal de Maputo, Juvencio Bulle, em entrevista à Rádio Moçambique.
0: O Conselho Municipal de Maputo inicia amanhã uma campanha de sensibilização aos transportadores de semicoletivo de passageiros para adesão ao processo de licenciamento de viaturas. Já na Zambésia está previsto para esta semana o encontro entre o setor dos transportes e os transportadores. Em cima da mesa estará a discussão sobre a subida unilateral da tarifa do transporte semicoletivo de passageiros, como a seguir reporta Sérgio Mamuto.
7: Direção Provincial dos Transportes e Comunicações da Zambésia reúne-se esta semana com a Associação dos Transportadores Rodoviários da província, na sequência da subida unilateral de tarifa de transporte protagonizada por transportadores semicoletivos. O diretor provincial dos Transportes e Comunicações da Zambésia, Jeremias António, critica os transportadores, argumentando que o reajuste de preço deve obedecer determinados parâmetros estabelecidos.
8: Estamos em negociação com transportadores para encontrarmos algum meio termo para que todos saiamos equilibrados na nossa província.
7: A título de exemplo, o preço de transporte de Climane a Mucuba passou de 350 meticais para 400 meticais no percurso de cerca de 150 quilômetros. O presidente da Associação dos Transportadores Rodoviários na Zambésia, Santos Ataíde, diz, no entanto, que o aumento não é significativo, tendo em conta o custo dos acessórios das viaturas e de manutenção.
9: Não é uma subida que possa passar daquilo que são os parâmetros legais. Muita gente só repara no combustível, mas nós temos muitas outras situações em que podíamos regular. Em cada dia que passa, sobe. Temos acessórios de viaturas, temos os pneus, que neste momento os pneus que nós temos usado também não são de qualidade. Isso nos gasta muito e bastante menos. Justo. Nem isso compensa aquilo, dando em conta que nós, nossos passageiros, nossas viaturas, só carregamos 18. Se nós formos fazer em conta, também não cobre com as taxas. Mas só é apenas para garantirmos com que as pessoas tenham transporte. É o que nós estamos a fazer neste momento. Nós estamos a trabalhar junto com nossos parceiros, que é o governo, na província de Zambésia. Não fazemos coisas isoladas. Primeiro discutimos num fórum próprio e chegamos a um entendimento que devíamos avançar nesses moldes e assim estamos a fazer.
7: O diretor provincial dos Transportes e Comunicações na Zambésia, Jeremias António, explica que após a subida do preço do combustível tem havido reuniões entre o governo e os transportadores para que a população não seja prejudicada com o agravamento de tarifas de transporte. De Climane, Sérgio Mamudo.
0: 19 horas e 42 minutos, energia elétrica da rede nacional chega ao posto administrativo de Nairobi, distrito de Mijun, província do Niassa. A notícia é desenvolvida por Fernando Damas.
10: Mais de 400 famílias das 6 mil residentes na sede do posto administrativo de Nairobi, distrito de Majuni, já beneficiam da energia elétrica da rede nacional na sua fase experimental. O facto ocorre na sequência da fase final das obras de extensão da rede elétrica para aquela região. Neste momento, decorrem ações de extensão da rede de distribuição da corrente elétrica para os povoados de Namikoyo, Teniwa, Chizonga, Palombe e Lussalala, daquela divisão administrativa. Falando no encontro popular em Nairobi, distrito de Majuni, o membro da Comissão Política da Frelimo e chefe da Brigada Central de Assistência à província do Niassa, Damião José, disse que a eletrificação daquela região integra-se no plano do governo, visando a melhoria da qualidade de vida e de crescimento produtivo nas zonas rurais do país.
11: Nós aqui em Nairobi não tínhamos energia elétrica. Ficamos muitos anos sem energia, enquanto a sede do distrito, Majuni, tinha energia. Mas o governo da Frelimo foi trabalhando e hoje temos energia ou não temos aqui em Nairobi? Temos energia. Então, uma salva de palmas para o nosso presidente, Daniel Francisco Chapo.
10: O dirigente político disse ainda que a chegada da energia elétrica em Nairobi vai concorrer para o acesso aos serviços sociais básicos, como, por exemplo, o fornecimento de água potável, saneamento do meio, cuidado de saúde, educação e de sistemas de comunicação. Com a conclusão do empreendimento, mais de 1000 famílias de vários povoados vão beneficiar da energia elétrica. Fernando Damas, em Majuni.
0: O segundo dia da Feira Africana de Turismo de Durban, da qual Moçambique participa, foi marcado por uma série de encontros entre os expositores africanos e compradores de todo o mundo. As incidências do evento por Eduardo Figurão.
12: Aqui, a Feira Africana de Turismo de Durban posiciona-se não só como uma feira comercial, mas também como uma plataforma estratégica de troca de conhecimentos, acesso a mercados e crescimento do turismo em todo o continente. Moçambique está presente no evento com um total de 21 expositores. A diretora provincial da Cultura e Turismo de Gaza, Rosana Muataco, diz que para além de divulgar as potencialidades locais, esta província está em Durban à procura de investidores para a instalação de uma agência de viagens.
13: Uma das grandes preocupações nossa é a questão da agência de viagem. Estamos aqui a conquistar alguns investidores para ver se conseguimos ter uma agência de viagem. Com uma agência de viagens vamos incrementar, vamos melhorar aquilo que é o desenho dos nossos pacotes turísticos, de modo que possamos explorar aquilo que é o nosso potencial turístico. Porque nós acreditamos que temos produto turístico que ainda não estamos a aproveitar, está aquém daquilo que nós precisamos. Então, estes nossos agentes, estas agências de viagens poderão fazer isto, poderão também nos ajudar naquilo que é o marketing e divulgação. Nós precisamos de divulgar muito Gaza.
12: A província de Maputo realizou mais de 20 encontros somente esta terça-feira. O diretor da Cultura e Turismo, Faustino Amosse, diz que a interação serviu para satisfazer muita curiosidade de turistas e investidores sobre a província de Maputo.
14: Pergunta o que é que podem ver se forem à praia, por exemplo, da Ponta do Ouro. Pergunta o que podem encontrar se for a um determinado distrito. E é isto que nós estamos a explicar, que se for a Praia da Ponta do Ouro, para além do Parque Nacional de Maputo, que é também Património da Humanidade, onde podem ver grandes animais, na praia podem fazer o turismo do sol e de mergulho, podem ver alguns mamíferos, grandes mamíferos marinhos, e também estamos a dizer que no interior, em alguns distritos como Namancha, Moamba, Maguco, podem ver os Big Five ou outro tipo de animais e a contemplação da nossa bela paisagem.
12: A abertura oficial da edição 2026 da Feira Africana de Turismo foi feita pelo presidente sul-africano Cyril Ramaphosa, que destacou que o turismo tem o poder de mudar a forma como o mundo olha para o continente africano. Esta feira encerra esta quinta-feira. Rádio Moçambique, Eduardo Figurão, em Durban.
0: De Durban para Nairobi, onde os países africanos acordaram esta terça-feira em criar mecanismos para reduzir a dependência a investimentos estrangeiros. Vitor África avança os caminhos traçados para efeito.
15: Um dos caminhos para alcançar este objetivo é que os investidores africanos priorizem investir no seu próprio continente. O posicionamento foi defendido na Mesa Redonda sobre Industrialização e Transição Energética na Cimeira Africa Forward, que decorreu em Nairobi, no Quênia, tal como refere o ministro da Agricultura, Ambiente e Pescas de Moçambique, Roberto Albino.
16: O empresário Dangote reforçou muito isto. A África tem que investir primeiro em si mesmo, antes de pensar na atração de investimento estrangeiro. Portanto, os africanos têm que olhar para os seus países, para a África, como também destino do seu dinheiro. E é este investimento dos africanos em África que vai dar confiança para que outros investidores possam fazer.
15: Em relação a financiamentos, os países africanos querem que sejam cada vez menos dependentes de instituições como o Banco Mundial, uma ambição que passa por fortificação de soluções internas.
16: Aqui defende-se que a África precisa de fortalecer um sistema financeiro próprio. Portanto, não depender do Banco Mundial e de outros, mas ter o seu próprio sistema de financiamento que se pode construir à volta do Banco Africano de Desenvolvimento. Defendem que os países africanos devem aumentar a sua participação acionista nesses instrumentos financeiros africanos e aí podemos ter um Banco de Desenvolvimento Africano que financia as políticas de desenvolvimento da África.
15: Em relação ao tema sobre defesa e segurança, o representante de Moçambique na Cimeira Africa Forward diz que houve um entendimento de que os países africanos

0: Só aqueles que atualmente têm esse poder. É um facto também que foi enfatizado que o multilateralismo tem que ser, de fato, o caminho. As guerras que nós temos estado a ver, etc., que são iniciativas individuais dos países e praticamente rasgando a Carta das Nações Unidas, esse é um caminho perigosíssimo para o mundo.
1: Ministro da Agricultura, Ambiente e Pescas, Roberto Albino, e algumas das conclusões da Cimeira Africa Forward. Um evento de 2 dias que teve lugar em Nairobi, co-organizado pelo Quênia e também pela França. Rádio Moçambique, a partir de Nairobi, Vitor África.
2: Dos estúdios centrais em Maputo, a Rádio Moçambique transmite o Jornal da Noite. Celebra-se hoje o Dia Internacional do Enfermeiro. Enfermeiros na província de Maputo pedem urgência na melhoria das condições de trabalho para dar resposta ao atendimento dos pacientes que procuram pelos serviços de saúde. Reporta Stélio Manissa.
3: Falando esta terça-feira na Matola, durante as festividades do Dia Internacional do Enfermeiro, a delegada da Associação Nacional dos Enfermeiros na província de Maputo, Diamantina Pedroso, trouxe à superfície os atuais desafios da classe.
4: Sobrecarga de trabalho, devido à escassez de profissionais em relação à demanda crescente, condições laborais precárias, com falta de materiais básicos, em ambientes que não garantem segurança nem para o profissional, nem para o paciente. Remuneração insuficiente e atrasos salariais que desmotivam e fragilizam a dedicação de quem já dá muito por si. Formação contínua limitada, que impede a atualização científica e tecnológica necessária para responder às exigências de saúde. Pouca voz nas decisões políticas e institucionais, o que perpetua a invisibilidade da enfermagem nos espaços de poder.
3: Na ocasião, o governador da província de Maputo, Manuel Tule, reconheceu os desafios destes profissionais, tendo garantido ações de resposta brevemente.
5: Reconhecemos também a vossa sobrecarga nas escalas de trabalho, nas nossas unidades sanitárias. O Conselho Executivo Provincial também continua a fazer a sua parte, assumindo o seu compromisso de melhorar cada vez mais as condições de trabalho dos profissionais da saúde, em particular as dos enfermeiros.
3: Já o secretário de Estado, Henrique Bongés, encorajou os enfermeiros a continuarem firmes nas suas funções, apesar dos problemas que enfrentam.
6: Um enfermeiro da província de Maputo não pode lamentar só. Temos que lutar, todos encontrarmos solução para resolvermos o nosso problema. E vocês estão conseguindo fazer. Esta nossa população hoje está saudável, graças ao vosso trabalho. Um dia vamos encontrar as soluções.
3: A província de Maputo conta atualmente com cerca de 1.300 enfermeiros. Eu sou Stélio Manhissa, a partir da Matola. Boa noite.
2: Boa noite. Na província de Tete, profissionais de enfermagem renovam o compromisso de dar o melhor de si para salvar vidas e promover a saúde das comunidades. Muhammad Rafik.
7: O pronunciamento foi feito pela vice-presidente nacional de Ordem dos Enfermeiros de Moçambique esta terça-feira na cidade de Matise, em Tete, por ocasião do Dia Internacional de Enfermeiros. Virginia Sande deu a conhecer que o enfermeiro é a força potencialmente poderosa para realizar mudanças necessárias a fim de atingir a qualidade de saúde desejada.
8: Na nossa nobre tarefa, confrontamos-nos diariamente com os anseios, as lamentações e os sonhos interrompidos dos pacientes que se encontram no leito dos hospitais, e nós estamos lá incansavelmente, dia e noite, confrontando e amparando-os, o que torna ainda mais a nossa profissão de grande privilégio e responsabilidade e mostra que a enfermagem é a arte de cuidar. E nós somos os artistas dessa ciência complexa e indispensável na saúde.
7: Na ocasião, a Associação Nacional de Enfermeiros de Moçambique, ao nível desta parcela do país, assumiu que ser enfermeiro é escolher servir, é estar presente nos momentos mais difíceis na vida das pessoas.
9: Hoje, rendemos homenagem a todos os profissionais de enfermagem que, mesmo diante de inúmeros desafios, continuam firmes na missão de salvar vidas, aliviar o sofrimento e promover a saúde das nossas comunidades.
7: Momentos de celebração do Dia Internacional do Enfermeiro, que teve lugar esta terça-feira na cidade de Matise, província de Tete. A efeméride é celebrada sob o lema: Nossos profissionais de enfermagem, nosso futuro. Enfermeiros empoderados salvam vidas. A partir da cidade de Matise, em Tete, Momado

0: fique.
1: Profissionais de enfermagem TET renovam o compromisso de dar o melhor de si para salvar vidas e promover a saúde das comunidades. Já em Nampula, concretamente no distrito de Monapo, os enfermeiros dizem não a cobranças ilícitas e ao mau atendimento aos pacientes. Jornalista Vitorino Comecano.
0: Os enfermeiros no distrito de Monapo e Nampula reconhecem que existe algum grupo muito pequeno de colegas que tentam manchar a carreira por trilharem comportamentos desviantes durante o exercício da profissão. É um desabafo dos enfermeiros contido na sua mensagem apresentada esta terça-feira nas celebrações do Dia Internacional de Enfermagem. Dos comportamentos desviantes apontados constam o mau atendimento e cobranças ilícitas aos doentes e utentes nas unidades sanitárias. A mensagem da Ordem dos Enfermeiros de Moçambique e Monapo, apresentada por Agira Moatepa, refere que, retirando os casos isolados destes maus profissionais, a maior parte dos enfermeiros se entrega abnegadamente para curar e salvar vidas sem olhar para as inúmeras dificuldades que enfrentam no exercício da atividade.
2: Que este tudo tem feito para prestar os cuidados de saúde em todos, sem distinção de raça, sexo, tribo ou afiliação partidária. Mesmo com a insuficiência de material, sobrecarga horária devido à insuficiência de pessoal, deficientes condições de trabalho devido à falta de energia e água em algumas unidades sanitárias do nosso distrito.
0: O diretor distrital da Saúde, Mulher e Ação Social, em representação do governo Napo, Januário Sitora, disse que o executivo está ciente de vários desafios que a classe enfrenta, mas como o maior valor é a vida, é necessário que o profissional de enfermagem faça o melhor.
3: Mas também estamos conscientes dos desafios persistentes: a escassez de recursos humanos, a elevada demanda por serviços e limitações de infraestruturas exigem todos nós uma ação coordenada, estratégica e orientada para resultados.
0: Januário Sitora, diretor do Serviço Distrital de Saúde, Mulher e Ação Social, na sua intervenção por ocasião do Dia Internacional do Enfermeiro. Uma marcha de posição de flores na Praça dos Heróis Moçambicanos, atividades culturais e uma partida de futebol entre as equipas de enfermeiros e dos veteranos marcaram a passagem da data aqui no distrito de Monapo, de onde vos falou Vitorino Kumbukano.
1: 19 horas e 57 minutos. Um olhar à atualidade internacional. O Fundo das Nações Unidas para a Infância alerta que as desigualdades económicas estão a tornar a saúde das crianças mais precária, levando a um fraco desempenho académico. O alerta consta de um relatório divulgado hoje pelo UNICEF, após analisar a relação entre as desigualdades económicas e o bem-estar infantil em 44 países pertencentes à Organização para a Cooperação e Desenvolvimento Económico. O estudo revela que as desigualdades afetam a forma como as crianças aprendem, o que comem e como vem a vida. A agência da ONU insta, por isso, os governos a adotarem medidas visando minimizar o impacto das desigualdades no bem-estar das crianças, com destaque para a redução da pobreza infantil. Outras notas do estrangeiro por Lilia Langa.
4: A Organização Mundial da Saúde prevê o surgimento de novos casos de infecção por antivírus nas próximas semanas, mas garante que não há sinais de surto de maior dimensão. O alerta foi lançado esta terça-feira pelo diretor-geral da organização, Tedros Adhanom, durante uma conferência em Madrid. Segundo a OMS, o risco global de transmissão continua baixo, embora o longo período de incubação do vírus possa levar ao registro de novos casos nas próximas semanas. Até o momento, foram identificados 11 casos associados ao navio de cruzeiro MV Ondius, que partiu do sul da Argentina no início de abril. 9 infecções já foram confirmadas, outras continuam sob investigação e 3 pessoas perderam a vida num surto que mantém as autoridades sanitárias internacionais em alerta. Todos os casos suspeitos e confirmados estão sob isolamento e supervisão médica numa tentativa de conter novos contágios. A OMS recomendou quarentena até 21 de junho e apelou aos países para seguirem rigorosamente as orientações sanitárias. O antivírus é normalmente transmitido por roedores infectados, mas a variante Andes, identificada neste caso, pode ser transmitida entre pessoas e provocar complicações pulmonares ou renais graves.
1: O tempo. A cidade de Tete poderá registrar amanhã 37 graus centígrados de temperatura máxima, seguida por Beira com 36, Quelimane 35, Nampula e Vilanculo 33, Pemba, Inhambane e Maputo 32, Xai-Xai 31, Chimoio 29 e Lixinga 27 graus centígrados de temperatura máxima. Deste modo, colocamos ponto final ao Jornal da Noite. Obrigada pela atenção dispensada. Francisco Diato esteve na sonorização e Cristina Xavier na edição e apresentação. Boa noite.
5: Horas e um minuto, acerta o seu relógio.
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8: Saudações. A Assembleia da República encerrou esta segunda-feira os trabalhos da terceira sessão ordinária referente à décima legislatura. A cerimônia solene foi marcada pelo discurso da Presidente do Parlamento, Margarida Talapa, e dos chefes das quatro bancadas parlamentares, nomeadamente a Frelimo, Podemos, Renamo e MDM. Nesta sessão, o Parlamento aprovou em definitivo e por consenso 14 projetos de lei e 6 resoluções. Nos próximos minutos, o ouvinte vai acompanhar o resumo deste e de outros assuntos que marcam a atualidade política do país. A saudação é de Domingos Magalhães e Afonso Maguli. Fique conosco. A Assembleia da República encerrou esta segunda-feira os trabalhos da terceira sessão ordinária referente à décima legislatura. A cerimônia solene foi marcada pelo discurso da Presidente do Parlamento, Margarida Talapa, e dos chefes das quatro bancadas parlamentares, nomeadamente Frelimo, Podemos, Renamo e MDM. Nesta sessão, o Parlamento aprovou em definitivo e por consenso 14 projetos de lei e 6 resoluções. Na sessão de encerramento, a Presidente da Assembleia da República, Margarida Talapa, deixou desafios para a construção de uma sociedade livre dos acidentes de viação e de outros males. Detalhes com o nosso colega Paulino Nhussi.
9: A Presidente da Assembleia da República apela aos automobilistas a pautarem por uma condução prudente e alto sentido de responsabilidade para evitar a ocorrência de acidentes de viação nas estradas nacionais. Margarida Talapa afirma que os automobilistas devem, nas suas ações, optar pelo respeito às regras elementares de trânsito. Talapa reagia desta forma ao acidente de viação que no último sábado resultou em 16 óbitos no limite entre os distritos de Nacala Velha e Memba, na província de Nampula. A chefe do Parlamento falava esta segunda-feira no encerramento da terceira sessão ordinária referente à décima legislatura da Assembleia da República.
10: Este triste acontecimento remete-nos a uma reflexão coletiva sobre a segurança rodoviária. Dirigimos, por isso, um vigoroso apelo aos automobilistas para que conduzam com prudência, respeito pelas regras de trânsito e elevado sentido de responsabilidade, lembrando que a preservação da vida deve estar sempre acima de qualquer pressa ou imprudência.
9: Margarida Talapa destacou que o Parlamento acompanha com preocupação a onda de boatos sobre o alegado encolhimento de órgãos genitais masculinos, apelando assim à atuação das Forças de Defesa e Segurança para o controlo da situação.
10: Por isso, apelamos às Forças de Defesa e Segurança, às autoridades administrativas, às lideranças comunitárias, aos partidos políticos, religiosas, para que atuem para investigar, esclarecer e proteger o cidadão.
9: Durante a sessão desta segunda-feira, a presidente da Assembleia da República repudiou os atos de violência xenófoba contra cidadãos estrangeiros na África do Sul.
10: Manifestar a nossa preocupação face aos episódios da xenofobia de violência registrados na República da África do Sul, que tem gerado inquietação entre os moçambicanos residentes naquele país e não só. Condenamos todas as formas de intolerância, violência contra cidadãos estrangeiros por atentarem contra os valores da convivência pacífica e da fraternidade entre os povos. Conforme defendeu o chefe do Estado moçambicano, não se responde violência com violência. Não se responde ódio com ódio.
9: A cerimônia de encerramento da terceira sessão ordinária da Assembleia da República foi marcada ainda pelos discursos dos chefes das quatro bancadas parlamentares. O chefe da bancada parlamentar da Frelimo, Feliz Silvia, instou à Procuradoria-Geral da República a reforçar os meios de recuperação de ativos na sequência da detenção de cidadãos acusados por crimes de corrupção e branqueamento de capitais.
11: É imperioso que este momento produza resultados concretos, com ações firmes e sem concessões no combate ao crime organizado, à corrupção e ao branqueamento de capitais. Exigimos maior eficácia na recuperação de ativos ilícitos, garantindo que retorne ao Estado. A justiça deve ser célere, independente e à altura das expectativas dos moçambicanos. Em Cabo Delgado, condenamos com veemência o recente ataque terrorista a uma igreja na província, um ato bárbaro que atenta contra a vida humana, a liberdade religiosa e os valores fundamentais da nossa sociedade.
9: Por sua vez, o chefe da bancada parlamentar do Podemos, Sebastião Mussanhana, desafiou a Assembleia da República a melhorar as condições de trabalho dos deputados para assegurar a aproximação ao povo e a eficiência na fiscalização da ação governativa.
12: É preciso compreender que um mandato parlamentar não é apenas presença em Maputo, é ligação permanente com o povo. Para a próxima sessão, deixamos este apelo claro. Criem-se primeiro as condições materiais e logísticas institucionais necessárias para o exercício pleno do mandato, para depois se exigir dos parlamentares o cumprimento integral das suas responsabilidades de base. Um parlamento que limita a capacidade de contacto dos deputados com o povo enfraquece a própria representação democrática. Há cidadãos que sentem que o Parlamento fala muito, mas chega pouco às comunidades.
9: Já o chefe da bancada parlamentar da Renamo, Jerónimo Malagueta, mostrou preocupação com o alegado uso de material inadequado no tratamento de pacientes nas unidades sanitárias. Por isso mesmo, o deputado exigiu que o Parlamento investigue as queixas.
13: A vergonha é tal que as chamadas receitas são escritas em folhas velhas com escrita de outros conteúdos na parte de trás de folhas cortadas. Enquanto a Assembleia da República aprovou o orçamento para que a saúde tenha papel para redigir receitas, o que significa que esta Casa do Povo deve averiguar o que se passa no Sistema Nacional de Saúde, onde se chegou ao ponto de exigir que os doentes tragam suas próprias luvas, adesivos e ligaduras.
9: E o chefe da bancada parlamentar do MDM, Fernando Bismarck, exigiu dos órgãos de administração da justiça a investigação do setor empresarial do Estado, por forma a garantir o combate à corrupção.
14: Exigimos que a Procuradoria-Geral da República e o CERNIC avancem mais e investiguem o setor empresarial do Estado, tido como verdadeiro ninho das raposas e antro da corrupção. É urgente identificar e punir todos aqueles que denotam insaciável apetite quando se trata de dinheiro do povo, que enriquecem de noite para o dia os chamados empresários quinquenais e desaparecem com o fim dos ciclos de governação.
9: Com o encerramento esta segunda-feira da terceira sessão ordinária da 10ª Legislatura da Assembleia da República, os deputados regressam aos seus círculos eleitorais para a realização de trabalhos de fiscalização e o Parlamento volta a reunir-se em outubro próximo.
8: No último sábado, a Assembleia da República aprovou o relatório da Comissão Parlamentar que foi criada para averiguar o alegado uso de substâncias químicas na atividade mineira na província de Manica. Neste relatório, a Comissão Parlamentar diz haver persistência do uso descontrolado de substâncias químicas perigosas na exploração mineira na província de Manica, tal como explica o presidente desta comissão parlamentar, Ayr Jardim.
15: As principais constatações: persistência de ilegalidade sistémica no setor mineiro, uso descontrolado de substâncias químicas perigosas, degradação dos recursos hídricos estratégicos, fragilidades na fiscalização e coordenação institucional, captura da atividade mineira por redes informais organizadas, comprometendo a arrecadação de receitas e regulação do setor, intensificação de conflitos sociais associado à progressiva erosão da autoridade do Estado, exclusão de comunidades locais no acesso aos benefícios da exploração dos recursos minerais e fragilidade do quadro legal e insuficiência dos mecanismos de implementação, fiscalização e de controle.
8: E neste contexto, a Comissão Parlamentar da Assembleia da República propõe o estabelecimento da autoridade do Estado nas áreas mineiras.
15: Propomos estabelecer a autoridade do Estado nas áreas mineiras. É extremamente importante. Implementar tolerância zero à mineração ilegal. Garantir o Estado como principal beneficiário dos recursos minerais. Reforçar o controle de substâncias perigosas no setor. Promover a reforma estrutural do setor mineiro, com foco na urgente reforma da Lei de Minas, como eu disse, já está em curso. Formalização do garimpo artesanal, por forma a garantir controle e integração económica. Proteção urgente dos recursos hídricos, assegurando a sua preservação. Responsabilização efetiva, com a aplicação rigorosa da lei. Prioridade à saúde pública, com foco na prevenção dos impactos da atividade mineira. Inclusão econômica das comunidades, promovendo benefícios equitativos.
8: O relatório da Comissão Parlamentar, que foi criada para averiguar o alegado uso de substâncias químicas na atividade mineira na província de Manica, conta com 170 páginas. O secretário-geral da Frelimo pede paciência dos operadores de transporte de passageiros face à recente subida do preço dos combustíveis no país. Desenvolve o assunto o nosso colega Alberto Paulo.
16: Shaquille Abubakar afirma que o governo já se comprometeu em subsidiar a atividade para a manutenção da atual tarifa de transporte de passageiros nas zonas urbanas, fato que a breve trecho poderá se concretizar.
17: Precisamos de ter paciência, acreditar que o nosso governo está a trabalhar para encontrar melhores soluções em que não coloquemos o nosso povo em sacrifício. Como já o governo transmitiu, anunciou o subsídio aos transportadores, que é uma medida para minimizar o impacto do custo da subida de preços de combustíveis junto aos transportadores. Há outras medidas que serão tomadas, mas acima de tudo, a grande medida que devemos todos nós assumir como moçambicanos é o aumento da produção. Se nós produzirmos cada vez mais, vamos reduzir o número de importações que nós temos e teremos mais recursos.
16: O secretário-geral da Frelimo falava esta segunda-feira à margem da cerimónia de encerramento da terceira sessão ordinária do Parlamento, evento no qual participou como convidado. Na ocasião, Shaquille Abubakar assegurou estar em contato com o seu homólogo do ANC na vizinha África do Sul para que seja salvaguardada a integridade dos moçambicanos naquele país na sequência da violência xenófoba contra estrangeiros.
17: Como partido já condenamos e de forma prática e pragmática tive o privilégio de falar com o meu homólogo, o secretário-geral do ANC, o camarada Fikile Mbalula, no sentido de manifestar essa nossa preocupação face à situação dos moçambicanos que estão na África do Sul, não só dos moçambicanos, mas dos africanos que estão a residir na África do Sul, e nos preocupa essa ação. Numa ação nova, como devem compreender, já aconteceu no passado e ficou acordado que todos nós vamos trabalhar para que, de facto, essa situação não volte a acontecer.
16: Sobre os autocarros entregues esta segunda-feira pelo presidente da República, Daniel Chapo, à região metropolitana de Maputo, o secretário-geral da Frelimo destacou que esta ação resulta dos esforços do governo e do partido em assegurar que haja melhores condições de mobilidade para os cidadãos.
17: O evento que hoje teve lugar compreende esse esforço do governo em criar melhores condições de mobilidade para o povo moçambicano, particularmente nas grandes cidades. Portanto, é uma resposta do governo de Moçambique, do governo da Frelimo, que tem estado a trabalhar com vista a resolver os problemas do nosso povo.
16: Secretário-Geral da Frelimo, Shaquille Abubakar, falando à margem da cerimónia de encerramento da terceira sessão ordinária do Parlamento Moçambicano.
8: O secretário-geral da Frelimo pede paciência dos operadores de transporte de passageiros face à recente subida do preço dos combustíveis no país, um assunto sobre o qual voltaremos a falar ainda neste programa. A província de Manica vai ser, em agosto próximo, a capital política da Frelimo, com a realização entre os dias 21 e 23 da 11ª Conferência Nacional de Quadros. Em preparação a este evento, decorre em todas as províncias do país um trabalho ávido dos membros e simpatizantes da Frelimo. A ocasião está a ser aproveitada pelas chefias das brigadas centrais para incentivar a população a aumentar os níveis de produção e produtividade. Edine Kassamu.
18: O chefe adjunto da Brigada Central da Frelimo de Assistência Política à Província de Manica, Pedro Guilich, desafia as instituições de ensino superior e técnico profissional na província a liderarem a agenda da soberania alimentar, influenciando a produção agrícola. Pedro Guilich falava esta segunda-feira na cidade de Chimoio durante um encontro com a classe académica baseada em Manica. Disse que, face aos atuais desafios impostos pela subida do combustível, a academia deve assumir um papel preponderante na capacitação das comunidades para o incremento da produção agrícola, tendo em conta o potencial produtivo da província. O dirigente acrescentou que a academia deve ser o ponto de partida na construção da soberania alimentar, abraçando a produção agrícola como prioridade.
19: O governo não pode deter o monopólio da responsabilidade de aumentar a produção sem contar com o cometimento de cada um dos moçambicanos. Então nós podemos abraçar a produção agrícola como a nossa grande prioridade e sermos o exemplo de onde parte os primeiros sinais de soberania alimentar. Temos o nosso desafio, qual é? Liderar a agenda da soberania alimentar a partir de nós próprios e criar uma base produtiva que seja possível para além de consumo, a comercialização.
18: Os académicos pedem mais investimentos no setor da agricultura e maior adesão às tecnologias de produção.
20: Sugiro que haja um orçamento claro por província para produtores locais. A distribuição desse valor vai nos ajudar a refletir mais ou menos o nível de produtividade no quinquênio. O que, que acontece também é que alguma parte da produção só tem rendimento se for em grande escala. Então não podemos dividir em pequenas parcelinhas de produtores, porque nem eles também vão sentir a margem do lucro nisso.
18: O encontro, que juntou acadêmicos de diversas instituições de ensino superior e técnico profissional, discutiu igualmente mecanismos de combate à desinformação que têm vindo a ceifar vidas no país. A partir de Chimoio, Dine Kassam.
8: E por falar em boatos sobre o alegado atrofiamento de órgãos genitais masculinos, a viagem agora é para a província de Gaza, onde há apelos para a denúncia dos promotores. Nicolau Mucavelli.
21: A chefe da Brigada Central da Frelimo de Assistência a Gaza pede à população para ser vigilante e denunciar os promotores do boato relacionado com o suposto atrofiamento dos órgãos genitais masculinos em algumas regiões do país. Alcinda de Abreu considera preocupante a propagação de informações desta natureza sem confirmação científica, capaz de criar medo e tensão nas comunidades. Segundo Alcinda de Abreu, os cidadãos devem evitar acreditar e partilhar este boato, defendendo maior envolvimento das autoridades competentes e dos líderes comunitários em ações de sensibilização, visando esclarecer as comunidades sobre os perigos da circulação de notícias falsas. A dirigente acrescentou que o foco da população deve estar na preservação da paz social e no fortalecimento da convivência harmoniosa entre os cidadãos, ao invés de alimentar boatos que resultam em atos de violência e perseguições injustas. A chefe da Brigada Central da Frelimo falava em conferência de imprensa que marcou o fim de 3 dias de trabalho de preparação da Reunião Nacional de Quadros do Partido, que terá lugar em agosto próximo em Manica.
22: Quando a gente recebe informações, primeira coisa é pensar, será? Antes de começar a divulgar e espalhar mensagens que às vezes são mentiras, não são verdadeiras. E uma das coisas, nós temos que combater o boato. Quando nós dissemos, nós temos que focalizar mais naquilo que é importante, naquilo que é essencial para o país, para a família moçambicana, uma das coisas é combater o boato, porque isso não nos vai ajudar em nada para o nosso próprio desenvolvimento. São assuntos que nós vamos discutir com as pessoas, fazer entender e elas também darem-nos do seu lado a compreensão do seu lado, como é que elas veem, como é que elas se sentem e tragam lá exemplos concretos.
21: chefe da Brigada Central da Frelimo de Assistência a Gaza, Alcinda de Abreu, e a necessidade de evitar a propagação de boatos em algumas regiões do país sobre o suposto atrofiamento de órgãos genitais masculinos através de simples toque. Rádio Moçambique, Cidade Xechai, Nicolau Mucavel.
8: O país enfrenta nos últimos dias desafios socioeconômicos impostos pela conjuntura internacional na sequência da guerra no Médio Oriente. A subida do preço dos combustíveis é parte destes desafios. Na cidade de Maputo, há já propostas para fazer face a este assunto, Fernando Sedumo.
0: O Partido Frelimo na cidade de Maputo afirma que os atuais desafios econômicos de Moçambique podem ser minimizados através da garantia efetiva da estabilidade e segurança no norte do país. Segundo o primeiro secretário da Frelimo na cidade de Maputo, António Niquisi, a medida pode permitir o avanço de grandes projetos no país.
2: Nós temos ainda a bênção, que se torna de alguma forma em maldição, de termos recursos naturais em quantidade, se não fosse por causa do terrorismo. Por exemplo, o gás que nós temos na bacia do Rovuma, só o gás que temos na bacia do Rovuma, se os terroristas não estivessem a impedir, porque aquela ação hedionda, criminosa que os terroristas estão a perpetrar é mesmo para impedir que o nosso gás possa desenvolver o nosso país. Porque com o gás nós conseguimos produzir, é matéria-prima bastante para produzir, inclusive combustíveis.
0: António Niquisi falava em Maputo numa visita que efetuou ao Distrito Municipal de Catembe no quadro da divulgação das decisões tomadas pela 5ª Sessão do Comitê Central, bem como da avaliação da situação política, econômica e social do distrito. Niquisi apelou para que a população se mantenha calma face ao reajuste dos preços dos combustíveis no país.
2: O preço do combustível subiu, isso não vai resolver. Se paralisarmos as atividades, se entrarmos para manifestações, isso não vai resolver nada, vai agravar, vai afundar ainda mais a nossa economia. Temos que ter a capacidade de, com muita força, coragem, tenacidade, juntos, unidos e coesos, portanto, podermos avançar com firmeza, avançar com clareza, na expectativa que depois da tempestade vem a bonança.
0: Primeiro-secretário da Frelimo na cidade de Maputo, António Niquisi.
8: E na província de Inhambane, pede-se calma e serenidade face ao aumento dos preços dos combustíveis no país, Alexandre Matsimbi.
16: A membro da Comissão Política e chefe da Brigada Central do Partido Frelimo de Assistência à província de Inhambane, Esperança Bias, apela calma e serenidade face ao aumento dos preços dos combustíveis no país. Explica que, face à conjuntura, o governo está a implementar uma série de medidas para reduzir o impacto desta crise. Esperança Bias entende que os transportadores, por exemplo, devem acompanhar atentamente este exercício, que concorre para aliviar os custos operacionais.
3: Exortar a população e aos transportadores para que respeitem aquilo que são as regras instituídas. Sabemos que esta manhã vários transportadores tentaram bloquear o acesso de transporte às pessoas e alguns que estão a tentar fazer isso são transportadores não filiados nas respectivas associações. Então o nosso apelo é que esses transportadores se filiem nas associações por forma a acompanharem o trabalho que está sendo feito para mitigar o efeito do preço dos combustíveis.
16: Em relação ao trabalho político realizado durante 3 dias na província de Inhambane, a membro da Comissão Política Esperança Bias afirma que o partido e o governo estão empenhados no desenvolvimento do país.
3: Os nossos membros, os nossos órgãos estão engajados no trabalho de mobilização e de sensibilização da população na divulgação de mensagens que tranquilizam ao cidadão, particularmente aqui na província de Inhambane, os boatos que estão a ser lançados em relação ao atrofiamento dos órgãos genitais masculinos não constituem a verdade, é pura e simplesmente uma desinformação e queremos exortar para que todos continuem a saber.
16: Esperança Bias, membro da Comissão Política e chefe da Brigada Central do Partido Frelimo de Assistência à província de Inhambane, o balanço do trabalho realizado nos últimos dias. Alexandre Matsimbi, Inhambane.
1: Como parte das soluções para fazer face à subida do preço dos combustíveis no país, o presidente da República, Daniel Chapo, entregou esta segunda-feira 190 autocarros movidos a gás à região metropolitana de Maputo. A medida está a ser aplaudida pelo Partido Frelimo em Manica de Nicassamo.
18: O chefe adjunto da Brigada Central da Frelimo de Assistência Política à província de Manica, Pedro Guilis, enaltece os esforços do presidente da República, Daniel Chapo, na criação de condições que garantam a mobilidade da população através da entrega de autocarros movidos a gás. Guilis disse que a medida constitui uma resposta nacional que visa minimizar o impacto causado pelo agravamento do preço dos combustíveis.
4: Este esforço tem enquadramento no conjunto das respostas que o nosso governo tem estado a apresentar com vista a gerir esta situação de crise dos combustíveis.
18: Apelou à população para contenção de gastos face à crise e afirmou que a atual situação implica redução de algumas despesas familiares, reajustando os gastos e as prioridades até que a crise passe.
4: Há cortes no orçamento familiar que nós teremos que fazer, há cortes de planos familiares que deveremos fazer, há hábitos que é preciso serem adotados. Nós vamos ter que nos conter mais, vamos ter que refazer os nossos próprios planos de férias, entre outros, enquanto estivermos a atravessar este período da crise.
18: Afirmou ainda que a província está preparada para a 11ª Conferência de Quadros a ter lugar em agosto do presente ano na província de Manica.
4: O grau de preparação da 11ª Conferência Nacional de Quadros é bastante bom. Há uma motivação bastante alta entre os camaradas. Há uma consciência bastante sólida entre os camaradas.
18: Pedro Guilis falava no balanço da visita de trabalho de 4 dias que efetuou à província de Manica, onde reiterou a necessidade de a população abster-se de boatos e denunciar todos aqueles que põem em causa a segurança e a tranquilidade públicas. A partir de Chimoio, Dini Kassam.
1: De regresso à cidade de Maputo, vamos acompanhar a seguir um apontamento de reportagem que retrata o movimento solidário do Partido Frelimo para com 8 famílias que perderam quase tudo devido a um incêndio. Érica Mungambi.
5: O Partido Frelimo na cidade de Maputo reafirma o compromisso de continuar a promover ações de solidariedade, tendo em vista o desenvolvimento socioeconômico do país. O primeiro secretário da Frelimo na capital do país prestou apoio em produtos de primeira necessidade e colchões a 8 famílias vítimas de um incêndio ocorrido na sexta-feira no distrito municipal Xamanculo. Antônio Niquice explica que o gesto visa ajudar as famílias afetadas a se reerguerem após os danos provocados pelas chamas.
23: Viemos aqui para dar uma mão solidária, um apoio solidário para reconstituírem as vossas vidas, né, nesta situação difícil. Então, esta é uma contribuição dos nossos camaradas, é um apoio que conseguimos através da sensibilidade que os nossos membros, militantes, simpatizantes na cidade de Maputo têm, para que as famílias que foram afetadas aqui com este incêndio possam retomar a normalidade das vossas vidas.
5: Por sua vez, os beneficiários agradeceram o apoio.
24: Júnior Zacarias, essa ajuda aqui vai mudar, porque não tinha como, tudo queimou, não ficou nada, não conseguimos tirar nada.
25: Bertina Balati, chefe do bairro, chama-me, diz assim, logo às 0 horas, cada um está no seu quarto a descansar. Só digo graças a Deus, porque não tive danos mortal, só foi danos material.
5: Famílias vítimas de um incêndio ocorrido na sexta-feira no distrito municipal Xamanculo, falando após receberem apoio do Partido Frelimo na cidade de Maputo.
1: O chefe da Brigada Central da Frelimo de Assistência à província de Maputo, Francisco Mucanheia, repudia os atos de violência xenófoba contra estrangeiros na vizinha África do Sul. Francisco Mucanheia, que apela ao fim deste fenômeno, diz que os moçambicanos devem se distanciar do espírito de retaliação.
26: É uma preocupação que nós também temos para sensibilizarmos as nossas famílias, os nossos irmãos aqui na província de Maputo, para se absterem de pensarem em responder a essas situações, caso haja, com, digamos, violência porque ódio não se deve responder com ódio, violência não se deve responder com violência.
1: O chefe da Brigada Central da Frelimo de Assistência à província de Maputo, Francisco Mucanheia, falava esta terça-feira no balanço da sua visita de 4 dias a esta região do país. Caro ouvinte, termina desta forma o panorama político desta semana. Despedem-se Domingos Macalani e Afonso Maguli. Até a próxima.
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7: Horas e 30 minutos para trás o programa Panorama Político.

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Rádio Moçambique, emissor provincial de Inhambane, são 20 horas e 45 minutos. Faz-nos companhia Celso Notiço nesta campanha de homem apaixonado. Problemas em trazer-lhe, estimado ouvinte. Celso Notiço, vamos continuar a nossa emissão trazendo música moçambicana e nos faz companhia Chico António.

20 horas e 55 minutos, recebas os beijinhos e abraços de Flávio Acitela. Até a próxima oportunidade, se Deus assim permitir. Fica com Avelino António e a emissão Enchidos. Boa noite.

0: 7 horas, muito certo, a Coranzeca, tu quando ganha Moçambique, já lês 21 horas.
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2: As notícias a esta hora, apresentadas por Jacinta Nhamitambo. Muito boa noite.
3: Boa noite, Gerson Alexandre. Boa noite, ouvinte. Moçambique quer capitalizar a experiência do Uganda no combate ao terrorismo na província de Cabo Delgado. A intenção foi manifestada pelo Presidente da República esta terça-feira, que participou na cerimônia de investidura de Yoweri Museveni. O chefe de Estado reconhece que o Uganda tem experiência no combate ao terrorismo e diz que Moçambique quer tirar proveito. Cláudio Duane desenvolve a notícia a partir do Uganda.
4: Daniel Chapo explicou que o presidente do Uganda reconhece a província de Cabo Delgado e recorda que até já recebeu treinos militares naquela região de Moçambique.
5: Ele conhece profundamente a província de Cabo Delgado, foi treinado em Cabo Delgado, os 80 libertadores, os primeiros, foram formados em Cabo Delgado, treinados em Cabo Delgado, e ele também fez parte destes 80 que foram treinados na província de Cabo Delgado. Daí que achamos que a experiência dele como pessoa, e conhece sobretudo muito depois o centro de treino que existe até hoje, onde ele foi treinado, e também sabe muito bem que a Uganda tem uma experiência muito grande de combate ao terrorismo. Uganda é um país que vale a pena contar com ela ao nível do continente africano para o combate ao terrorismo que estamos a enfrentar na província de Cabo Delgado.
4: O presidente da República destaca que a sua participação na cerimônia de investidura de Yoweri Museveni serviu para reforçar as relações de cooperação e amizade entre os dois países. Da cidade de Kampala, no Uganda, é para a Rádio Moçambique, é Cláudio Duane.
3: Os países africanos concordaram esta terça-feira em criar mecanismos para reduzir a dependência a investimentos estrangeiros. Esta posição foi defendida na mesa redonda sobre industrialização e transição energética na Cimeira Africa Forward, que decorre em Nairobi, no Quênia, de onde reporta Vitor África.
6: Um dos caminhos para alcançar este objetivo é que os investidores africanos priorizem investir no seu próprio continente, tal como refere o ministro da Agricultura, Ambiente e Pescas de Moçambique, Roberto Albino.
7: O empresário Dangote reforçou muito isto. A África tem que investir primeiro em si mesmo, antes de pensar na atração de investimento estrangeiro. Portanto, os africanos têm que olhar para os seus países, para a África, como também destino do seu dinheiro. E é este investimento dos africanos em África que vai dar confiança para que outros investidores possam fazer.
6: Ministro da Agricultura, Ambiente e Pescas Roberto Albino e algumas das conclusões da Cimeira Africa Forward, um evento de 2 dias que teve lugar em Nairobi, co-organizado pelo Quênia e também pela França. Rádio Moçambique, a partir de Nairobi, Vitor África.
3: Mais de 400 famílias na sede do posto administrativo de Nairobi, distrito de Majuni, já beneficiam de energia elétrica da rede nacional. Neste momento, decorrem ações de extensão da rede de distribuição da corrente elétrica para os povoados de Namikoyo, Teniwa, Xizonga, Palombe e Lusalala, daquela divisão administrativa da província de Niassa. A informação foi avançada pelo membro da Comissão Política da Frelimo e chefe da Brigada Central de Assistência à província do Niassa, Damião José.
8: Nós aqui em Nairobi não tínhamos energia elétrica. Ficamos muitos anos sem energia, enquanto a sede do distrito, Majuni, tinha energia. Mas o governo da Frelimo foi trabalhando e hoje temos energia ou não temos aqui em Nairobi? Temos energia.
3: Com a conclusão do empreendimento, mais de 1000 famílias de vários povoados vão beneficiar de energia elétrica. O Conselho Municipal de Maputo inicia esta quarta-feira uma campanha de sensibilização aos transportadores de semicoletivos de passageiros para a adesão ao processo de licenciamento massivo e gratuito de viaturas. A iniciativa visa permitir que os transportadores tenham acesso ao subsídio para fazer face à subida dos preços dos combustíveis. O vereador da Mobilidade, Transporte e Trânsito no Conselho Municipal de Maputo, Juvencio Bulle, disse em entrevista à Rádio Moçambique que brigadas móveis foram destacadas para trabalhar nos terminais dos Impeto e na Praça dos Combatentes.
9: Teremos brigadas a difundir a informação sobre a necessidade desse licenciamento, sobre a existência do processo de licenciamento massivo e gratuito, sobretudo. Importa realçar que é gratuito.
3: Juvencio Bula apela aos transportadores a aderirem ao processo de cadastro e licenciamento gratuito de viaturas, que deverá decorrer durante 30 dias. O segundo dia da Feira Africana do Turismo foi marcado por uma série de encontros entre os expositores africanos e compradores dos quatro cantos do mundo. Correspondente Eduardo Figurão.
10: A Feira Africana de Turismo de Durban posiciona-se não só como uma feira comercial, mas também como uma plataforma estratégica de troca de conhecimentos, acesso a mercados e crescimento do turismo em todo o continente. Moçambique está presente no evento com um total de 21 expositores. A diretora provincial da Cultura e Turismo de Gaza, Rosana Muataco, diz que para além de divulgar as potencialidades locais, esta província está em Durban à procura de investidores para a instalação de uma agência de viagens. Esta feira encerra esta quinta-feira. Rádio Moçambique, Eduardo Figurão, em Durban.
3: Na atualidade internacional, mais de 4 crianças morrem por dia no Líbano devido ao conflito, apesar do cessar-fogo declarado a 17 de abril último e posteriormente prolongado por várias semanas, informou esta terça-feira a organização não-governamental Save the Children. O tempo. A cidade de Tete poderá registrar esta quarta-feira 37 graus centígrados de temperatura máxima, seguida por Beira com 36. Quilimane, 35. Nampula e Vilanculo, 33. Pemba, Inhambane e Maputo, 32. Xai-Xai, 31. Chimoio, 29. E, por fim, Lixinga, com 27 graus centígrados de temperatura máxima. Foram as notícias das 21. Escutas próximas, quando for 22 horas.

0: 21h32, Eugênio Mukavel de Patsakauhash League, Pretoria. O change glanze lá com o Rastichino Mixer. Lá vai ter lá 22h, que é o Chamahungo, lá RM, emissor provincial de Nhambane.
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recuar o tempo. 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Ainda nem 23 horas e 13 minutos em Moçambique. Lohi, Mary Carey, We Belong Together. Ela vai estar lá 23h30, acho que a chama, Rongo Lastichini.

A Benjamin e a Savelle enaltecendo as mães, e elas, sem dúvidas, são valiosíssimas. Agora a presença é de Kamal Givá com a música A Titia. Kamal Givá é um homem que marcou e continua a marcar gerações. É uma das grandes vozes, é um ícone da música moçambicana. Daqui a pouco vamos acompanhar o programa Amor e Sabedoria.

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A música moçambicana, e certamente que esta é a sua estação de eleição. Ouvimos aí Kamal Jivá com Titia e Ancha, Amar é tão bom. Sim, realmente amar é bom. Então ame sempre e ame bastante. Abelio Mandilhaz com Otília. E por hora vem Albertina Bascoal com a música intitulada Mulher.

0: para o combate ao terrorismo que estamos a enfrentar na província de Cabo Delgado.
1: O presidente da República destacou que a sua participação na cerimônia de investidura do chefe de Estado do Uganda serve para reforçar as relações de cooperação e amizade entre os dois países. Os países africanos concordaram esta terça-feira em criar mecanismos para reduzir a dependência a investimentos estrangeiros. Um dos caminhos para alcançar este objetivo é que os investidores africanos priorizem investir no seu próprio continente. O posicionamento foi defendido na mesa redonda sobre industrialização e transição energética na Cimeira Africa Forward, que decorre em Nairobi, no Quênia, tal como refere o ministro da Agricultura, Ambiente e Pescas de Moçambique, Roberto Albino.
2: O empresário Dangote reforçou muito isto. A África tem que investir primeiro em si mesmo, antes de pensar na atração de investimento estrangeiro. Portanto, os africanos têm que olhar para os seus países, para a África, como também destino do seu dinheiro. E é este investimento dos africanos em África que vai dar confiança para que outros investidores possam fazer.
1: Ministro da Agricultura, Ambiente e Pescas, Roberto Albino, e algumas das conclusões da Cimeira África Forward. Governo de Gaza e parceiros alocam 4 autocarros para o transporte de passageiros na cidade de Xai-Xai como forma de reduzir o impacto da crise causada pela paralisação da atividade por transportadores semicoletivos de passageiros. O diretor provincial dos Transportes e Comunicações de Gaza, Carlos Ofício, disse que os autocarros que operam nas principais rotas visam socorrer os munícipes que percorrem longas distâncias para os seus locais de trabalho e outros por falta de transporte.
3: Os autocarros estarão aqui a operar até a crise minimizar. Temos o sistema de transporte irregular. Os autocarros sempre vão olhando para as rotas mais críticas. O transporte da cidade está-se a fazer o levantamento, está-se a fazer o cadastro de todo o transportador daqui da cidade para efeito de serem subsidiados. Para os nossos transportadores, nós apelamos a eles para terem calmas. O governo está a fazer todo o esforço para minimizar os custos do combustível.
1: Diretor Provincial dos Transportes e Comunicações de Gaza, Carlos Ofício, e as alternativas face à crise de transporte público. Enfermeiros na província de Maputo pedem urgência na melhoria de condições de trabalho para uma melhor resposta no atendimento dos pacientes que procuram pelos serviços de saúde nas diversas unidades sanitárias da província. A inquietação foi manifestada pela delegada da Associação Nacional dos Enfermeiros na província de Maputo, Diamantina Pedroso, esta terça-feira, na Matola, durante as festividades do Dia Internacional do Enfermeiro. Na ocasião, o governador da província de Maputo, Manuel Tulli, reconheceu os desafios destes profissionais, tendo garantido ações de resposta brevemente. Já o secretário de Estado, Henrique Bondes, encorajou os enfermeiros a continuarem firmes nas suas funções, apesar dos problemas que enfrentam. A província de Maputo conta atualmente com cerca de 1.300 enfermeiros. No estrangeiro, o Irã apresentou esta terça-feira uma ação judicial junto do Tribunal Arbitral Irã-Estados Unidos em Haia, na qual acusou Washington de agressão militar por atacar instalações nucleares e violar os acordos de Argel de 1981. De acordo com a imprensa iraniana, Teherã alegou que os Estados Unidos violaram as obrigações internacionais durante o conflito de 12 dias. Na ação apresentada no Tribunal Arbitral, com sede em Haia, o Teherão acusou igualmente Washington de impor sanções econômicas e de ameaçar recorrer à força contra o Irão. Teherão pediu agora ao tribunal que responsabilize os Estados Unidos pela violação dos acordos, ordene o fim imediato de qualquer interferência nos assuntos internos iranianos e exija garantias de não repetição de atos semelhantes. O tempo. A cidade de Tete poderá registrar esta quarta-feira 37 graus centígrados de temperatura máxima, seguida de Beira com 36. Quelimane 35, Nampula e Vilanculo 33, Pemba, Inhambane e Maputo 32, Xai-Xai 31, Chimoio 29 e Lixinga 27 graus centígrados de temperatura.

0: Temperatura máxima. Foram as notícias da UMA. Escuta as próximas quando for 2 horas.
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2: Estamos a trabalhar em Iambane. Este ano vamos começar a meter viaturas que funcionam a gás. Porque nós temos gás. Chegou a hora deste gás servir o povo. É por isso que estivemos lá a inaugurar a primeira fábrica de gás de cozinha em Moçambique. Para que o gás que chega na casa do povo seja gás de Moçambique. Este ano vamos estar lá a fazer o lançamento do primeiro projeto de gás veicular para o país. Mais uma medida para reduzir o impacto do aumento do preço dos combustíveis no mundo, que não tem nada a ver conosco. Estamos a trabalhar para colocar refinarias em Maputo, Beira. Estamos a trabalhar para colocar mais um depósito de combustível no porto da Zambézia, em Quelimane, e aumentar a capacidade do porto de Nacala. No futuro, caso haja uma guerra igual, como está a acontecer agora, numa zona onde boa parte do combustível sai para o mundo, não possa nos afetar.
3: Presidente da República, Daniel Chapo.

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O espaço que segue é ainda de música. Música moçambicana para acompanhar. E o convite é para Seduarte, ao lado da holandesa Dina Medina.

Kinera e Tamires Moyane são dois jovens moçambicanos e eles têm uma cumplicidade, uma capacidade de um bom entrosamento na música e eles vêm cantar esta que é intitulada Volta. Nilobela, que quer dizer rezemos, é música de Biju e vai ainda ouvir Tristeza e Solidão de Sweet. Boa audição!

Recordamos um dos trabalhos emblemáticos do cantor moçambicano Sweet neste Tristeza e Solidão. Sweet é associado a uma vertente de música romântica, sentimental, com relatos de menor visibilidade musical nos últimos anos. A música que segue pertence a Stewart Sukuma, com o título Negra. Stewart, com mais de 30 anos de carreira, é considerado um dos músicos mais dinâmicos da atualidade moçambicana.

negra de Stewart Sukuma, ele que é proveniente de uma família modesta, iniciou o gosto pela música ainda na infância. Alpha Tulana vem com a música Na Coquença. Isto quer dizer, te agradeço. E nós também agradecemos bastante pelo carinho da sua audiência e pela sua companhia e preferência também.

Obrigado, Jesus. Obrigado, Espírito Santo. Obrigado, Jesus, pela Tua presença na minha vida. Obrigado pela Tua manifestação no meu ministério. Obrigado por me chamar para trazer a luz onde há escuridão.

Arão Mitsuri e Hortêncio Langa no projeto Alambique. Ouvimos Rudy. A nossa esperança é que esta madrugada esteja tranquila. Queremos acompanhar o seu despertar. E que também seja de alguma maneira repousante.

0: Ouvimos as músicas de Assamatussi com Romeu e Julieta, Augusto Langa e Quero Paz. Seguimos para conhecer a atualidade informativa.
1: Boa noite. As notícias apresentadas por Jacinta em Amitambo. Moçambique quer capitalizar a experiência do Uganda no combate ao terrorismo na província de Cabo Delgado. O presidente da República, Daniel Chapo, que participou esta quinta-feira na cerimônia de investidura de Yoweri Museveni, reconhece que o Uganda tem experiência no combate ao terrorismo e diz que Moçambique quer tirar proveito.
2: Como sabem, o Uganda tem uma experiência muito grande de combate ao terrorismo. Ele conhece profundamente a província de Cabo Delgado. Nós achamos que, para além das relações económicas e comerciais que precisamos de estabelecer, Uganda é um país que vale a pena contar com ela, ao nível do continente africano, para o combate ao terrorismo.